0: Tatiane aqui, ó. Mesmo assunto. Fala, Tati!
1: Olha, eu acredito muito nisso, que as coisas que a gente passa, tanto na adolescência quanto na infância também, reflete na nossa vida adulta. Eu cresci vendo meu pai e minha mãe brigarem por tudo, mas a minha mãe era muito brava, ela voando, brava, então tudo irritava ela. E aí, depois que eu cresci, eu fiquei muito parecida. Tudo me irrita, tudo me tira do sério, coisas bobas, vontade de gritar, então assim, eu me policio ao máximo pra não repetir as mesmas coisas que minha mãe fazia quando eu era pequena com a minha filha, porque é um ciclo. Eu acho que a gente tende a repetir muito, então eu me policio ao máximo pra não deixar as coisas me tirarem do sério com facilidade.
0: É isso, né? Começa a lembrar como era, não quer repetir isso aí. Sueli, sobre a cachaça na escola.
2: Eu posso falar uma coisa. Muitas vezes eles responsabilizam os pais, porém, muitas vezes os pais educam, orientam. Mas
0: eu acho... Mas vai lá de novo, que safadeza é essa?
3: Essa criançada, eu vou te falar.
0: Mas olha, e repetem o negócio. Ó, Suzy.
4: Infelizmente, hoje em dia, os alunos estão mesmo terríveis, não estão respeitando professores, mas assim, eu acho, na minha opinião, os pais sempre tem que estar de olho, né? Olhando as mochilas, olhando o que eles levam pra escola, porque infelizmente essa adolescente de hoje está mais
0: difícil. De novo as mochilas também?
3: E tem que olhar a mochila mesmo.
0: Você tem que olhar a mochila, tem que olhar os negócios. É isso. A Simone vai falar da Eliana, gente. Profetiza, amiga.
5: Eu acredito, sim, em pensamentos positivos, energias positivas. Nesse tempo mesmo, meu filho foi numa entrevista, só que ele estava tão desanimado. Eu falei, não, filho, vai, pensamento positivo, vai dar certo, né? Porque ele já tava, tinha várias pessoas concorrendo. E ele falou que entrou com pensamento positivo, falou, né? Pensou com ele, né? Essa vaga, esse emprego já é meu. E não é que deu certo? E ele conseguiu. Então eu acho assim, pensamento positivo é muito válido, sim. A gente tem que sempre pensar positivo.
0: Isso aí, pensamento positivo, minha filha.
3: Eu lembro quando a minha mãe era procuradora do Estado. Porque minha mãe foi procuradora do Estado, né? Ela procurava emprego pra nós no Estado no domingo. Falava pra nós assim, vai na entrevista segunda-feira que vai dar certo.
0: Eu vi, tem aqui, viu?
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0: da flor.
1: Eita, que chega a tremer.
0: Toda mulher já nasce pra morrer de amor.
2: Que linda, né, essa música?
1: Sabe quem levou hoje?
2: Quem?
1: Luiz Pavani Neto, 1488, finalzinho do fone.
3: Ainda bem que você fala assim, finalzinho do fone, parece número de político.
4: 1488.
1: Luiz Pavani, 1488.
2: O nome
1: parece
2: bom
1: também, hein? Luiz Pavani. Ai, é isso aí, ó.
5: Até amanhã, Daizinha.
2: Boa noite, Márcio Cruz. Boa noite, Galinha. Boa noite, ouvinte. Até amanhã, se Deus quiser.
1: Até amanhã, Galinha. Até amanhã. Boa noite.
2: E essa voz, gente?
1: É, no olho de um bordo não tem mais, então pode fazer mais. Boa noite, até amanhã, viu?
3: Tchau, Márcio Cruz. Tchau, Daizinha. Tchau. Tchau, povo. Tchau, pova. Fui.
1: Foi mesmo, né?
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0: Está no ar a Voz do Brasil. As notícias do governo federal que movimentaram o país no dia de hoje.
1: Olá, boa noite.
2: Boa noite para você que nos acompanha em todo o país.
1: Terça-feira, 18 de agosto de 2026.
2: Vamos aos destaques do dia.
1: Atualização da lei seca.
2: Nova regulamentação prevê o uso de equipamentos para identificar outras substâncias além do álcool.
1: Após acidente, em caso de morte, será obrigatória a realização do exame para detectar álcool ou drogas ilícitas.
2: Atendimento à mulher.
1: Busca de informações sobre direitos e proteção lideram chamadas ao Ligue 180. Graziela Mendonça.
3: A violência psicológica respondeu por 35% das mais de 98 mil denúncias recebidas pelo canal nesta primeira metade do ano.
2: Anvisa aprova duas novas canetas para tratamento de diabetes.
1: Os dispositivos possuem como princípio ativo a semaglutida, obtida por via sintética.
2: Em entrevista, a diretora da agência da agência, Daniela Marreco, destaca a importância da aprovação desses medicamentos.
4: Consideramos, sim, bastante perigoso e, em termos de segurança, para o paciente utilizar produtos que não estão regularizados, pode, sim, trazer um risco à saúde das pessoas.
1: Hoje, na apresentação da Voz do Brasil, Luciana Vasconcelos e Luciano Seixas.
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1: O Conselho Nacional de Trânsito atualizou procedimentos de fiscalização da Lei Seca, que estabelece regras para coibir a condução de veículos sob influência de álcool.
2: As novas medidas entram em vigor após publicação no Diário Oficial da União.
1: E quem tem todos os detalhes das atualizações é a repórter Luana Karen, que conversa com a gente ao vivo. Boa noite, Luana.
5: Boa noite, Luciano e Luciana. Boa noite aos ouvintes da Voz do Brasil. O novo regulamento passa a prever três formas principais de verificação durante fiscalizações.

0: bafômetro, teste em equipamento específico que indica outras substâncias psicoativas, como drogas ilícitas, e constatação de sinais de alteração psicomotora do motorista por agentes de trânsito. Continuam sendo admitidas imagens, vídeos e outros meios de prova aceitos legalmente. A partir da resolução, fica instituída uma fase de triagem nas operações. Nesta etapa, poderá ser utilizado o pré-teste ou teste passivo de alcoolemia. O resultado dessa primeira fase não poderá isoladamente gerar autuação ou caracterizar a condução sob influência de álcool. Nesses casos, será necessária a continuidade das avaliações previstas na norma, como o uso do bafômetro.
1: E Luana, a nova regra detalha mecanismos para situações que possam interferir no resultado do bafômetro?
0: Detalhe sim, Luciana, em situações envolvendo produtos que podem deixar temporariamente resíduos de álcool na boca, como o consumo de bombom de licor, pão de forma ou enxaguante bucal, a norma estabelece que deverá ser feito um novo teste. Isso pode ocorrer também quando algum fator técnico ou operacional comprometer o resultado válido.
2: Luana, a nova resolução também prevê o uso de equipamentos adicionais para verificar o uso de substâncias psicoativas, como drogas ilícitas?
0: Prevê sim, Luciana. A norma permite o uso de equipamentos para identificar a presença de outras substâncias além do álcool, capazes de alterar e comprometer a capacidade de dirigir, como drogas ilícitas e substâncias que determinem dependência. De acordo com a norma, o auto de infração deverá conter o tipo de substância detectada pelo equipamento. Para serem usados na fiscalização, os equipamentos deverão ser certificados pelo Inmetro. O texto regulamenta a possibilidade de testes toxicológicos e outros meios técnicos ou científicos para constatar a influência de substâncias psicoativas.
1: E Luana, naquele caso que o condutor se nega a fazer os testes quando solicitado, ainda continua valendo?
0: Continua assim, Luciana. Neste caso, o motorista continuará sujeito à multa e suspensão do direito de dirigir por 12 meses. Mas o Manual Brasileiro de Fiscalização de Trânsito foi atualizado para detalhar e padronizar a atuação em casos de recusa ao teste. Para o condutor que não realizar o procedimento, a norma estabelece como cada situação deve ser registrada e determina que, em uma mesma abordagem, não sejam lavrados simultaneamente autos de infração por dirigir sob influência de álcool ou outras substâncias psicoativas e por se recusar ao exame. Nos casos de acidentes que resultem em óbito, o motorista será obrigado a fazer exame para detectar álcool ou outras substâncias psicoativas.
2: Luana, foram criadas novas penalidades ou infrações com a medida?
0: Foram não, Luciano. A atualização da lei seca não altera ou cria novas penalidades. Apenas regulamenta os critérios de fiscalização e de comprovação de infração. A norma atualiza procedimentos vigentes desde 2013 e também estabelece o modo de identificação de outras substâncias psicoativas. As novas regras entram em vigor após a publicação da norma no Diário Oficial da União. Os equipamentos para exames toxicológicos poderão ser usados imediatamente após a publicação, a depender apenas da disponibilidade e da existência de equipamentos certificados conforme os requisitos estabelecidos pela resolução. Luciana e Luciano, volto com vocês.
1: Muito obrigada, Luana Karen, pelas informações ao vivo aqui na Voz do Brasil.
2: Mais de 1 milhão de ligações já foram recebidas este ano pelo Ligue 180.
1: A central de atendimento à mulher é gratuita e recebe denúncias, pedidos de informações e dá orientações relacionadas à proteção da mulher.
3: O Ligue 180 recebeu 1.035.647 ligações de janeiro até julho deste ano, o equivalente a 4.884 chamadas por dia. A central de atendimento à mulher é gratuita e serve não apenas para denúncias, mas também para pedidos de informação e orientações sobre os serviços da rede. O estado de São Paulo liderou os atendimentos no primeiro semestre, com mais de 106 mil ligações recebidas. Em seguida, vem Rio de Janeiro, Minas Gerais, Bahia e Rio Grande do Sul. Estela Bezerra, secretária nacional de enfrentamento à violência contra mulheres, aponta qual tem sido o papel deste canal.
4: O canal 180, ele tem uma importância de demonstrar à população o como a consciência, a conscientização sobre violência contra as mulheres tem ampliado. Antes você só considerava violência contra as mulheres, feminicídio e agressão física. Hoje você tem denúncias de violência psicológica, que é a primeira no ranking das denúncias. A gente tem denúncias de violências digitais, que é uma violência nova, contemporânea, né, que não se percebia dessa maneira.
3: A violência psicológica respondeu por 35% das mais de 98 mil denúncias recebidas pelo canal nesta primeira metade do ano. Em seguida, vem a violência doméstica, com mais de 24 mil ligações. Também foram registrados casos de violência moral e patrimonial. Se você é mulher e está sofrendo algum tipo de violência ou conhece alguém nesta situação, ligue 180 ou envie uma mensagem pelo WhatsApp 61 96 10 01 80. O serviço funciona 24 horas, 7 dias por semana. O atendimento é feito em português, inglês ou espanhol e ainda na língua brasileira de sinais. Reportagem Graziela Mendonça.
2: Estão abertas as inscrições para uma capacitação online em inteligência artificial voltada para mulheres à frente de pequenos negócios.
1: A iniciativa oferece 5 mil vagas, sendo metade delas para mulheres negras.
2: As atividades começam em 1º de setembro e vão tratar do uso da inteligência artificial em áreas como gestão, planejamento, marketing, vendas, atendimento ao cliente, análise de dados, produtividade e inovação.
1: Ao final do curso, 50 negócios poderão ser selecionados para receber um investimento inicial, destinado à implementação dos projetos desenvolvidos durante a formação.
2: As interessadas podem se inscrever até o dia 20 de outubro no portal do Ministério do Empreendedorismo, da Microempresa e da Empresa de Pequeno Porte.
1: E professores da educação básica de todo o país podem realizar cursos sobre inteligência artificial, IA, de graça.
2: A formação continuada está disponível no ambiente virtual de aprendizagem do Ministério da Educação, AVAMEC.
5: Os cursos tratam desde os conceitos básicos de IA até a aplicação das ferramentas em atividades de sala de aula. Cada participante pode organizar o próprio ritmo de estudos e há formações voltadas para o ensino fundamental e para o ensino médio. Entre os assuntos abordados estão uso pedagógico da IA, criação de recursos digitais, planejamento de atividades e o uso responsável das ferramentas. Os conteúdos também tratam de temas como autoria, pensamento crítico, proteção de dados, segurança digital e avaliação das informações produzidas por ferramentas de inteligência artificial generativa. Os cursos variam entre 20 a 180 horas de duração. Para se inscrever, basta acessar o AVAMEC, fazer login ou criar uma conta na plataforma. O endereço é avamec.mec.gov.br. Priscila Machado, para a Voz do Brasil.
6: Dicas do Enem.
7: Olá, meu nome é Ana Júlia Toches e a minha pergunta é: eu devo começar pelas questões fáceis ou difíceis no Enem?
1: Quem responde é o professor de matemática Marcelo Almeida, que aproveita para dar mais dicas para se sair bem na prova.
8: Olá pessoal, estou aqui para trazer para vocês uma dica muito importante. Você que está se preparando para as provas do Enem que estão chegando e precisa aumentar a sua matemática. Muitas vezes o estudante se apega nas questões difíceis e acaba perdendo muito tempo em resolução dessas questões. Dica: questões fáceis e médias. São as questões que vão aumentar em muito a sua nota em matemática. Acertem questões fáceis, acertem. Não erre uma questão fácil. E em matemática, onde a gente vê essas questões? Estatística básica. Média, moda, mediana, gráfico, interpretação gráfica. São questões que muita gente, por achar que é fácil, acaba deixando de estudar. Então, dica: pegue as provas anteriores e faça todas essas questões. Tenho certeza que vai dar bom demais.
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2: A prova será aplicada em 2 domingos seguidos, nos dias 8 e 15 de novembro.
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2: Duas novas canetas emagrecedoras à base de semaglutida foram aprovadas pela Agência Nacional de Vigilância Sanitária, Anvisa.
1: Uma das canetas é genérica, produzida por farmacêutica brasileira.
2: A semaglutida é um medicamento que age de maneira similar ao hormônio GLP-1 e com isso reduz apetite, diminui as taxas de açúcar no sangue e tem sido amplamente utilizado para o controle da obesidade.
1: Com a queda da patente do primeiro medicamento comercial à base de semaglutida, a agência tem analisado e liberado pedidos de laboratórios para produzir medicamentos similares e genéricos.
2: Em conversa com a Voz do Brasil, a diretora da Anvisa, Daniela Marreco, explica como é o processo de análise para esses pedidos e os riscos do uso de canetas falsificadas. Acompanhe.
6: Diretora Daniela Marreco, da Agência Nacional de Vigilância Sanitária, é um prazer ter a senhora conosco aqui na Voz do Brasil. Bom, vamos começar então explicando para o nosso ouvinte como é que funcionam esses processos de registro, quanto tempo em média eles duram?
9: Os processos de registro de medicamentos realizados pela Anvisa, eles têm como base avaliar aspectos essenciais do medicamento, que é a qualidade, a segurança e a eficácia daquele medicamento. A gente também verifica, no âmbito dessa análise, as boas práticas de fabricação, ou seja, se a empresa fabricante daquele medicamento cumpre as boas práticas durante o processo produtivo. Esse prazo de avaliação, ele depende não só do tempo que a Anvisa leva para avaliar toda essa documentação que é apresentada pela empresa, mas também do prazo que as empresas precisam para cumprir eventuais questionamentos que sejam feitos pela agência.
2: A Anvisa baseia toda a sua avaliação em documentos apresentados pelos laboratórios interessados no registro, né? Ela pode pedir algum tipo de complementação nas pesquisas, por exemplo, para atender aos quesitos de eficácia ou de segurança?
9: Com certeza, isso acontece na maior parte dos casos após a avaliação da documentação que é inicialmente apresentada pela empresa. Caso fique qualquer dúvida ou qualquer necessidade de complementação dos dados que foram apresentados, a Anvisa faz solicitações adicionais para o laboratório fabricante para que ele complemente a documentação de qualidade ou a documentação de segurança e eficácia daquele medicamento.

0: técnicos de Eberson Urani e a apresentação de Márcio Aquiles Sardi e Val Monteiro. Boa noite.
1: Uma boa noite para você. A Voz do Brasil volta amanhã.
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0: Gaúcha, sou o Edu.
1: Já tô aqui com você nessa noite de terça-feira, hoje dia 18, e a quarta-feira já mandou avisar que daqui a pouquinho ela tá chegando, em menos de 2 horas. E com ela a gente chega no meio da semana também. E eu te pergunto hoje, como é que foi seu dia? Foi tudo bem? Hoje eu só quero que seu dia termine muito bem. Estamos começando o programa mais romântico de todos os tempos. A partir de agora você abre o seu coração. Você deixa o seu coração ditar as palavras para você escrever aquela declaração de amor. Ou então aproveitar para gravar um áudio dizendo tudo aquilo que você tem vontade de falar para o seu amor, que você não disse hoje ainda, reforçando o quanto essa pessoa é especial na sua vida. Esse é o nosso momento de conexão de corações, conexão de pensamentos. A partir de agora a gente sonha acordado com quem a gente mais gosta. A partir de agora a gente entrega o nosso coração pro amor. Você participa mandando aquela declaração, aquele recado mágico e apaixonado pelo 9198-409-6019. A gente sempre fala de conexões. E há conexões que não chegam fazendo barulho, você sabe disso. Elas simplesmente tocam lugares em nós que julgávamos adormecidos. Elas despertam pensamentos, desejos, sentimentos e uma versão nossa que talvez estivesse apenas esperando o encontro certo para voltar a existir. E de repente, alguma coisa muda por dentro. O olhar demora mais. A presença ganha outro significado. E até o silêncio parece dizer alguma coisa. Porque certas conexões, elas não acontecem apenas entre duas pessoas. Elas acontecem dentro de nós. Seja bem-vinda, seja bem-vindo ao programa mais romântico de todos os tempos. A partir de agora começa o nosso Love Songs, nessa noite de terça-feira. E eu tô aqui esperando você. 9198-409-6019. Léo Jaime, para abrir a nossa noite de terça-feira. Um ótimo final de noite para você. Entre, fica à vontade aqui no nosso cantinho.

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0: Muito obrigada, São Paulo.
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Ela tive muito mais amor com Marisa Monte, Beija Eu, aqui no nosso Cantinho do Amor, 10h21, horário em Brasília. Seja bem-vinda, seja bem-vindo ao nosso Cantinho do Amor, você que ligou o rádio agora. É gostoso ter você e a sua companhia até um pouquinho antes das duas, quando terminar o programa. Então vai ficar aqui com a gente, entre, fica à vontade, se aconchegue aqui no nosso Cantinho do Amor, do Love Songs, que é o programa mais romântico do seu final de noite. O Edu aí no seu rádio, ligou o rádio agora? Então me leva junto com você, de carona, no seu carro. Põe o Edu no seu fone de ouvido. Deixa eu ficar aí com você até acabar o programa. Põe o Edu na sua caixinha de som. Vem participar com a gente, abre o seu coração, manda aquela declaração de amor, capricha. E se você tá apaixonada, ou tá apaixonado, ou tá pertinho do seu amor, ou tá em conexão com ele o tempo todo, com ela, fica mais fácil na hora de você começar a escrever ou gravar o seu áudio. Para hoje, a gente tem duas camisetas da Nativa, da coleção 2026, para você completar a sua também. Nessa primeira hora tem o kit da Giovanna Baby com body splash pro corpo depois do banho. Tem um desodorante também pro corpo, um gel para as mãos, tem o aerosol e um sabonete vegetal também, que é super cheiroso, você vai amar. Da Giovanna Baby, na primeira hora. A gente tem uma bolsa personalizada da Nativa, que você pode levá-la para qualquer lugar, para o trabalho, para academia, para viajar. Uma bolsa lindona e é personalizada. Na terceira hora, mais uma camiseta da coleção 2026. E a gente tem ainda necessaire da Nativa personalizada e 4 mini perfumes da Amaca com fragrâncias com alta fixação. Passa de manhã, fica cheiroso, cheiroso até a noite, até você voltar para casa. E para fechar, tem aquela bolsa transversal personalizada e tem aquela alça atravessada. Você pode usar a bolsa de dois jeitos, ou a tiracolo, ou então atravessada assim no seu corpo. É linda essa bolsa. Você também leva para onde você for. Então, se inscreva. Coloque seu nome completo, a cidade de onde você está ouvindo a gente. Não esquece de colocar sua data de aniversário. Aproveita e já manda aquela declaração de amor. Capriche. Faz aquela bem romântica, bem bonita. E manda para o seu grande amor para a gente ler aqui no ar. 9198-409-6019. Esse é o nosso Love Songs.

Nativa Muito Mais Amor com Lady Antebellum com Need You Now. Esse é o nosso Love Songs, o programa mais romântico do seu final de noite. Então vem ficar aqui com a gente, vem se aconchegar aqui no nosso cantinho do amor. O meu tipo de amor ainda era aquele que inventa motivos para ficar mais 5 minutinhos. Eu sou daqueles que manda mensagem quando eu chego. Lembra como eu gosto do café e transforma tô com saudade em quando eu te vejo. Esse é meu tipo de amor. Eu não quero alguém disponível o tempo todo, não. Eu quero alguém que, mesmo com a vida corrida e o dia cheio, continue encontrando vontade de me incluir na rotina. Porque o amor de verdade, ele nunca foi sobre ter tempo sobrando. É sobre fazer o tempo existir.

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0: Joãozinho. Oi, meu anjinho lindo, tá tudo bem com você? Essa é a hora de dar aquela desacelerada, depois de mais um dia de trabalho, problemas que vão surgindo ao longo do dia, mas agora à noite a gente dá aquela parada pra gente curtir aquilo que a gente mais gosta de fazer. Pensar em quem a gente gosta, só vibrações positivas, pensar só em coisas boas pra gente terminar o nosso dia e começar um novo dia também com todo o amor, todo o carinho, todo aconchego possível. Tem uma frase que ilustra muito isso, é da Amy Ferreira. Ela escreveu assim e mandou pra gente. Sabe quando a gente percebe que a gente ama alguém? Quando a gente entende uma coisa. Quando você está com a pessoa que você ama, você não sente falta de nada. Mas quando você está em qualquer outro lugar, você sente falta dessa pessoa. 9198-409-6019 para você participar com a gente no programa mais romântico do seu final de noite. Zé Henrique e Gabriel.
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0: A Nativa é muito mais amor com Zezé de Camargo e Luciano. Olha eu aí fechando a nossa primeira hora do nosso Love Songs. Que gostoso ter você aqui na nossa companhia, você aqui no nosso cantinho do amor. Continue aqui com a gente, entre, fica à vontade, se aconchegue. Tem presente para Maria Leiana da Silva, do 2245. Tá ganhando a primeira camiseta da noite, Maria. É coleção 2026. Você pode escolher aproveitar o dia e o bom da vida. Tem outra em que está escrito brindar um novo encontro ou explorar o mundo e viajar sem limites. Junto tem kit da Giovanna Baby, um body splash, desodorante para o corpo, um gel para as mãos, um desodorante aerosol e um sabonete vegetal que é cheirosíssimo. Giovanna Baby é uma história de amor e carinho, viu? É só você entrar lá no Instagram, @GiovannaBabyOficial, tudo junto, Giovanna com dois N's. Maria Leiana, traga um documento seu a partir de amanhã, quarta-feira. A gente te espera aqui na Nativa. Próxima hora tem bolsa personalizada, lindona, esperando por você aqui no nosso Love Songs. E eu também espero por você. Já já tem muito mais.
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0: Oi, coraçãozinho. Oi, meu anjinho lindo. Agora 11:04, horário de Brasília. Estamos de volta com o nosso Love Songs, tocando as músicas mais românticas e apaixonantes de todos os tempos. Você abrindo seu coração, mandando aquela declaração de amor pelo 9198-409-6019. Eu sempre gosto de tocar tema de filmes, assim. Já tocou do Ghost, né? Wilder's Brothers. E de outros tantos filmes. E agora a gente vai tocar o tema de um filme de 1984, uma comédia romântica bem legal. Se você quiser assistir, se você não assistiu ainda, eu recomendo. Procura depois para assistir com seu amor. O nome do filme é A Dama de Vermelho. É de 1984, com aquele ator Gene Wilder. Ele já faleceu, mas o filme é muito bacana. Inclusive, muita gente acha que a música The Lady in Red é do filme. Não, não é. O tema do filme é que a gente vai tocar agora com Stevie Wonder. É aquela música, eu só liguei pra dizer que eu te amo. I just called to say I love you. É essa música. A Dama de Vermelho. Uma boa dica pro final de semana.

0: Ativa, Luan, Rafael Domingos, Santana, Luan Santana, te vivo. Agora 11h23, horário de Brasília. Esse é o nosso Love Songs, é o programa mais romântico do seu final de noite. Seja bem-vindo, Newton César. Tá aqui com a gente, ligado na Nativa, só musicão. Obrigado, viu, Newton? Um abraço pra você, obrigado pelo carinho, Josemir também. Eu sou o Josemir Carlos, quero mandar um beijo pra minha esposa, Maria José. Tá mandado. Oi, Edu. Eu sou o Raimundo, meu recado é pra Darília. Sei que tem muita gente contra a gente ficar juntos, mas Deus fez com que nos conhecêssemos para um cuidar do outro. Então, o que Deus une, o ser humano nunca vai separar. Foi Deus que me entregou você de presente. Eu te amo muito, viu? Meu pacotinho de amor. Recado do Raimundo para Darília. Estão aqui juntinhos, cuidem bem de vocês para mim. A Beatriz Veronese é da cidade de Nipuã. A Bia queria ouvir uma música e quero mandar um beijo pro meu namorado Bruno Paulo. Um beijo enorme para ele. Obrigado pelo carinho. Você quer mandar um recado também, apaixonado? Fica à vontade. O nosso número para você participar é o 9198-409-6019.
1: Boa noite, Edu Melo.
0: Boa noite.
1: Aqui é o Flávio Lopes. Meu recado romântico vai pro grande amor da minha vida, que se chama Viviane. Conhecemos no ano passado, estamos completando 4 meses junto. Quero dizer para ela que ela é o grande amor da minha vida, que eu vou amar essa mulher pro resto da minha vida. Quero construir família e ela me faz o homem mais feliz do mundo. Ela é o grande amor da minha vida. Viviane, vou te amar para sempre, meu grande amor.

0: Ela tive muito mais amor com ele, Philip Collins. Phil Collins. I wish it would rain down. Agora faltam 20 minutos para meia-noite, horário em Brasília. E esse é o nosso Love Songs. É o programa mais romântico de todos os tempos. Você abre o seu coração, manda aquela declaração de amor para quem você mais gosta. Faça como o Valdemir Fernando. Tá mandando um recado para sua esposa Andresa. Fala para ela, Edu, que obstáculos sempre teremos em nosso caminho. Mas quando caminhos juntos em uma só sintonia, tudo se torna mais fácil. Pois estamos juntos e dessa união nós temos a Lívia e a Maitê. Eu quero dizer para as minhas três mulheres, que eu estarei sempre ao lado de vocês, viu? Recado do Valdemir. Quer mandar o seu recadinho também? Fica à vontade, viu? Para participar com a gente. Olha, o Ricardo tá mandando um recado para Juliana. Meu amor, você é o meu bom dia preferido. E é o meu boa noite mais demorado. Te amar é fácil, porque com você tudo fica muito mais leve e perfeito. Eu te amo. A Aline também entrou aqui no nosso Cantinho do Amor, mandou sua mensagem pelo 9198-409-6019 e ela tá mandando um recado para você, Marcos. Obrigada por ser o meu parceiro de todas as horas, no riso e no cansaço. Eu te escolho sempre, porque você é o meu porto seguro, você é o meu lar. Eu te amo demais.
1: Boa noite, Edu Mello.
0: Boa noite.
1: Meu nome é Sara e minha recadinha hoje vai para o Diego. Quero dizer que eu amo muito, sou muito feliz com ele e com as nossas filhas. Te amo, meu amor. Beijo.

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1: Nativa, Júlia e Rafaela Medo aqui no nosso Cantinho do Amor do Love Songs. E hoje foi um dia muito triste, né, para nós brasileiros. Nós perdemos dois grandes nomes da teledramaturgia: Laura Cardoso, com 98 anos, e a Glória Menezes. Glória Menezes com 91. E por falar na Glória Menezes, ela teve um casamento maravilhoso, já que a gente está num programa que fala sobre amor. Ela e o Tarcísio Meira foram casados por 59 anos. E a união deles começou em 1962 e durou até agosto de 2021, quando Tarcísio Meira faleceu. Eles se casaram em 62, após se conhecerem no teatro, trabalharem juntos no teatro e também na televisão. Numa última entrevista com os dois participando, o Tarcísio Meira ainda não tinha falecido, a Glória Menezes deu uma definição sobre o amor. Ela disse que ela não sabia nem traduzir como era o amor dela e do Tarcísio Meira. Ela falou, é uma coisa tão diferente, né? Meu bem, amor meu. Ela costumava chamar o Tarcísio Meira de amor meu. Ela disse, eu tenho uma necessidade de estar perto dele. Eu preciso dele. E ele precisa de mim. Ele é o amor meu. Eu tenho o meu jeito de chamá-lo. Aí o Tarcísio Meira respondeu, disse, era minha querida amada. Aí um repórter perguntou também nessa entrevista, que foi a última que os dois deram juntos, perguntou para o Tarcísio Meira, vocês dizem muito um eu te amo um para o outro? Ele deu uma risada assim solene, falou, não, a gente não diz muito eu te amo, não, a gente não é de dizer muito, mas eu a amo muito. E ela respondeu também, o amo muito. É uma história de amor. E os dois agora vão se reencontrar, com certeza, no céu. 11h47. Esse é o nosso Love Songs aqui na Nativa. Gregory Abbott.

0: segundo, para fechar a segunda hora do Love Songs, do programa mais romântico de todos os tempos. E já tem presente para você, Maria do Socorro Gonçalves Dias. Parabéns, minha linda. Um beijo do Cicada para você. O final do telefone da Maria do Socorro é o 6321. Tá ganhando a nossa bolsa personalizada e lindona da Nativa. A partir de amanhã, quarta-feira, você tem 5 dias úteis para trazer um documento seu para buscar a sua bolsa, tá bom? A gente te espera, parabéns. Na próxima hora tem mais uma camiseta, tem a Necessaire e 4 mini perfumes da Amaca com fragrâncias com alta fixação e uma mais cheirosa que a outra. E tem muito mais para você aqui no nosso Cantinho do Amor.
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5: Oi, coraçãozinho, bom dia, uma ótima madrugada pra você de quarta-feira. Já chegamos no dia 19 de agosto, meinho da semana, agora 00h05, horário em Brasília. Seja bem-vinda, seja bem-vindo ao nosso Cantinho do Amor. Você que ligou o rádio agora, põe o Edwin no seu rádio, me leva de carona com você, eu vou pra onde você for, te faço companhia e você a mim. Põe o Edu no seu fone de ouvido, deixa eu ficar aí com você até acabar o programa. Põe o Edu na sua caixinha de som, vem aqui ficar comigo, vem ouvir as músicas mais apaixonantes e aproveitar para mandar aquela declaração de amor para quem você mais ama. 9198-409-6019, aproveite para você participar com a gente do programa mais romântico de todos os tempos. Sabia que se abraçar depois de fazer amor também é fazer amor? Deitar no peito de quem você ama sem dizer nada, absolutamente nada. Só ouvir os batimentos é fazer amor. Acariciar o cabelo com calma enquanto o mundo continua lá fora. Isso é fazer amor. Dar um beijo na testa quando já não há pressa é fazer amor. Proteger o corpo do outro no seu momento mais vulnerável também é fazer amor. Transformar o silêncio em um refúgio onde os dois podem ficar, isso é fazer amor. Sussurrar um eu te amo quando já não é preciso provar absolutamente nada é fazer amor. Ficar quando seria mais fácil levantar e seguir no dia, isso também é fazer amor. Fazer amor não termina quando o ato acaba, não. Ele continua em tudo que vem depois. No carinho, no cuidado e na decisão de não se soltar. Isso é verdadeiramente fazer amor. Tony Braxton, no Love Songs da Nativa. Quarta-feira, 00h07.

0: Nativa é muito mais amor com Zezé de Camargo e Luciano. Preciso ser amado. Agora meia-noite, 28, horário em Brasília. Nessa madrugada de quarta-feira, hoje, dia 19 de agosto. Tem um recado do coração do Bruno para você, Camila. O seu abraço acalma o meu mundo. Olha que lindo que ele escreveu para você. Você virou rotina, vontade e futuro. É com você que eu quero todos os meus dias. Da Larissa pro Felipe. Você chegou e deu cor pros meus dias, viu? Apesar de você ser meio assim birrento, de vez em quando eu perco a paciência com você. Mas olha, eu te admiro muito, eu te respeito e eu te amo em cada detalhe. Obrigada por ser você.
1: Boa noite, Edumela.
0: Boa noite.
1: Aqui é a Geisa. Eu mando meu recadinho, apaixonada que sou, para o meu esposo Gustavo, meu companheiro, meu eterno namorado. Um beijo, Gustavo. Eu te amo.

A Nativa é muito mais amor quando um grande amor se faz. Cleiton e Camargo aqui no nosso Love Songs. Meia-noite 43, madrugada de quarta-feira, hoje dia 19 de agosto. Meia-noite 43, horário em Brasília. Recado do Gabriel para Ana, Ana Lúcia. Com você eu descobri que amor de verdade é cuidado. É café feito sem pedir. É mão dada na hora de dormir, sem motivo. Eu te amo.

0: Nativa, Jean Giovanni, o grande amor da minha vida. Que história, hein? Já pensou você casar com uma pessoa que não é o seu grande amor? E o seu grande amor for convidado para ir à sua festa de casamento? Loucura, né? Esse é o nosso Love Songs. Tem camiseta da Nativa Coleção 2026. Uma linda necessaire. E 4 mini perfumes da Amaca com fragrâncias diferentes, uma mais cheirosa que a outra, com alto teor de fixação. Quem tá ganhando é a Manfa Duracenco de Favari. 1594, final do telefone da Manfa Duracenco. Parabéns, minha linda. Um beijo adocicado pra você. A partir de hoje, quarta-feira, chegamos ao meinho da semana. É só trazer um documento seu pra buscar o seu kit. Camiseta, a necessaire e os 4 mini perfumes da Amaca. A próxima hora tem a nossa bolsa transversal, lindona também, personalizada da Nativa. A gente volta rapidinho, sai daí, continue aqui no nosso cantinho do amor.
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2: Oi, paixãozinha, bom dia. 1 e 2. É o horário em Brasília. Madrugada de quarta-feira, que bom ter você aqui no nosso cantinho do amor. Seja bem-vinda, seja bem-vindo. Vem ficar com a gente, entre e fique à vontade. E se aconchegue aqui no nosso cantinho do amor. Pra gente continuar falando de amor. Sabe de uma coisa? Nem tudo que demora está dando errado. Algumas coisas só precisam encontrar uma versão mais preparada de você. Há portas que não se abriram antes, porque você ainda precisava se tornar capaz de atravessá-las. E lembre-se, o que é destinado a você não passa. A vida faz certos caminhos se cruzarem de novo, até que você esteja pronto para recebê-los. Às vezes, aquilo que parece atraso é apenas a vida organizando o caminho para que você não chegue antes de si mesmo. Lembre-se também que nem todo reencontro é para voltar. Alguns acontecem só para mostrar o quanto você mudou. O que combina com a sua nova versão, talvez não pudesse permanecer na antiga. Você entende o tempo quando percebe que receber também exige preparo. E tudo muda quando você troca o porquê ainda não por quem estou me tornando enquanto espero. Talvez a vida não esteja tirando você do caminho, não. Talvez ela esteja tirando do caminho aquilo que já não combina com quem você está se tornando. Então confie. O que realmente faz sentido para sua história vai encontrar você quando há espaço para permanecer. 1:04, horário em Brasília. A gente vai tocar uma música agora linda demais, contar um pouquinho da história. Eu acho que eu já falei isso há muito tempo. Vou falar do Reginald. Falando assim, o Reginald, você vai falar, quem é esse cantor? Na verdade, ele é Sir Elton Hercules John, mais conhecido como Elton John. Você sabe que ele veio ao Brasil pela primeira vez em 1995. Demorou todo esse tempo para vir. E o staff dele, antes dele vir, ele não conhecia o nosso país. Pediu para que o staff colocasse lá, fizesse uma pesquisa para saber quais eram as músicas dele que o povo brasileiro mais gostava. Você sabe qual que ficou praticamente entre as primeiras posições? Uma música que ele não tocava em shows. O nome da música é Skyland Pigeon, porque essa música foi tema de novela em 73. Aqueles que têm mais de 50 anos devem lembrar uma novela em preto e branco, Cláudio Mazzo, Regina Duarte, Carinhoso, 1973. Tinha o Marcos Paulo também, era o Edu. Era irmão do Cláudio Mazzo, também se apaixonou pela Regina Duarte, aquela história toda linda. E Skyland Pigeon entrou com uma versão diferente da do original, porque essa música foi gravada no primeiro disco do Elton John, chamado Empty Sky. Esse disco foi lançado em 1969 e o Elton John tocava a música em cravo, sabe? Parece teclado, mas era um som do cravo, maravilhoso, linda, versão maravilhosa. E aí ele fez uma nova gravação que entrou na trilha de 73. E essa foi uma das músicas mais pedidas pelo público. Ele se surpreendeu e colocou no set list dele. E com certeza vai colocar de novo, porque ele virá pela última vez ao Brasil, agora em setembro, se apresentar no Rock in Rio. E essa deve estar no set list, no, na playlist do show. Elton John, um grande sucesso de 69, que estourou no Brasil em 73 na novela Carinhoso, Skyland Pigeon.

0: Alternativa é muito mais amor com Cyndi Lauper, All Through the Night, aqui no nosso Love Songs, o programa mais romântico de todos os tempos. 1h24, horário em Brasília, e tem recado do coração do Lucas pra você, Isa. Você é o meu pensamento favorito, e te amar é simples. É querer te ver bem e te ter por perto sempre. Te amo. Pro Daniel, recado da Sofia, também passou aqui no nosso cantinho do amor para mandar um recado para você, Daniel. Obrigada por me fazer rir, me divertir, por cuidar tão bem de mim nos dias difíceis, principalmente. Você é o meu grande parceiro, é meu amigo, é meu amor. Você é tudo na minha vida.
1: Boa noite, Edu Melo. Meu nome é Vanessa e o meu recado vai pro meu marido, Fábio. Meu amor, ser um casal é dividir alegrias, compartilhar tristezas e ter um ao lado do outro, como apoio. E o amor que temos um pelo outro é o que nos dá forças para não desistir. Sei que somos muito mais do que fortes. Juntos, sei que você é o dono da minha vida e do meu coração. E sei que é com você que eu quero estar para sempre. Te amo muito.

0: A Nativa é muito mais amor ao som de Aerosmith. O filme Armageddon, I Don't Wanna Miss a Thing. Agora 1h41, horário de Brasília. Hoje é quarta-feira, esse é o programa mais romântico de todos os tempos. Tem recado pra você. Os últimos recadinhos de hoje. Oi, Edu, tudo bem? Tudo jóia. Eu sou o Gustavo e tô aqui também no Cantinho do Amor. Eu amo Love Songs, obrigado. Ele escreveu: meu recado é pra Marina. Fala pra ela que ela transformou o comum em especial, que o olhar dela me dá casa, que o amor dela me dá força. Edu, não esquece de falar pra ela que eu amo muito. Tá dado um recado. E a Fernanda também tem um recadinho pra você, André. Diz que você tá ouvindo agora o Love Song, vocês estavam conversando até agora e vocês ficam ouvindo o programa mais romântico de todos os tempos. Você não mora tão perto dela, você mora em outra cidade. Diz ela que 2 horas de distância de mim, Edu. E a gente ouve o Love Songs toda noite. Ele na casa dele, eu na minha, às vezes ele no trabalho. Mas a gente fica conectado. E ela escreveu pra você, André. Com você, eu aprendi que amor maduro é isso. É respeito, cumplicidade e é vontade de ficar. Eu te amo hoje e em todos os dias.
1: Boa noite, do Melo, me chama Ariane. Oi, Ariane. O recadinho de hoje vai para o meu esposo Cláudio. Meu amor, nunca imaginaríamos que através de uma ficada resultaria a 17 anos de casado e 18 anos juntos. Saiba que através desse amor construímos uma família linda. Os meus filhos, os seus e os nossos. Esse amor se multiplicou e a nossa família cada vez mais se une. Tenho muito orgulho do homem, do pai que você é e do esposo maravilhoso. Te amo para todo o meu sempre.

0: Da Nativa é muito mais amor com Toto, I'll Be Over You, fechando o nosso Love Songs de hoje, nessa madrugada de quarta-feira, dia 19 de agosto. Tem presente pra você, Luciana Moreira da Silva, 1528. Parabéns, minha linda, um beijo adocicado pra você. Tá ganhando aquela bolsa transversal que tem aquela alça atravessada. Você pode usar a sua bolsa de dois jeitos, né? Um tiracolo ou atravessada no seu corpo. Ela é personalizada da Nativa, é lindona. E a partir de hoje, 5 dias úteis, trazendo o seu documento para retirar o seu presente, tá bom? Hoje à noite tem mais Love Songs. A gente vai estar aqui no nosso Cantinho do Amor, te esperando a partir das 10 da noite, horário de Brasília, depois da Voz do Brasil. Beijo para quem é de beijo, abraço para quem é de abraço. E cuida bem de você para mim. Bom descanso, uma ótima quarta-feira para todo mundo. A gente se fala à noite, tá bom? Vem aí, Amigo Velho, Rafa Guidotti, Ano Velho, Ano Novo e o Forró Nativa coladinho com Love Songs. Tchau, gente. Bom descanso. Uma ótima quarta-feira. E à noite eu te espero com o programa mais romântico de todos os tempos. Tá chegando o Forró Nativa.
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0: Nativa! Olha a quarta-feira, meu povo! Olha o meio da semana! E vamos botar pra torar! Como sempre, porque você está com a gente! É você que é o culpado do bom sentido pra esse sucesso que é a madrugada da Nativa com o Forró Nativa. Porque você participa, você entra na nossa onda, você fica junto com a gente aí com o radinho ligado e ainda mandando suas mensagens para o nosso WhatsApp, viu? Então continue sempre assim. E ó, quem nunca conseguiu anotar o WhatsApp, já vai preparando um papel, uma caneta, um lápis. Já prepara o celular para salvar direto, que eu vou falar devagarzinho o número para você já mandar desde o início do programa. Não tem desculpa. Ah, eu queria muito participar, mas nunca consigo anotar o WhatsApp. Agora você vai anotar. Então já prepara aí, tá bom? Eu vou fazer a abertura aqui. Prepara aí que eu vou falar o WhatsApp. Vai, procura um papel aí, uma caneta, um lápis ou salva já direto no celular, tá bom? Criançada, começou Forró Nativa! Tudo bem com você, gente? Muito prazer, eu sou o amigo velho, o Rafael Guidotti, o cara que é mais lindo, cheiroso, charmoso e gostoso do Brasil!
1: Ai, arrasou.
0: Solta os cachorros! E cadê a galera?

0: anotar. Ó, eu vou falar uma vez, normal, velocidade normal, e depois vou repetir devagarzinho. Salva do jeito que a gente anuncia. Não vai me inventar de tirar número, colocar número a mais. Não, tem que salvar do jeito que a gente fala, viu? Viu? O nosso WhatsApp pra você participar, ó, escrever uma mensagem de texto pra eu ler ou gravar um áudio de no máximo 30 segundos, hein? Se passar dos 30 segundos, provavelmente não vai ao ar. Tem que ser de 30 segundos pra menos, tá bom? Ah, e outro recado. Nunca ligue, não ligue pra esse número. Esse número do WhatsApp é só mensagem de texto ou você grava um áudio e manda pra gente, combinado? 9198-409-6019. Esse é o número, em velocidade normal. Mas eu vou fazer bem devagarzinho pra você anotar e ter a oportunidade de participar aí pela primeira vez de muitas aqui do Forró Nativa. Se for a primeira vez que estiver ouvindo a rádio, você vai contar pra gente na mensagem. Se for, você sempre ouviu, mas nunca participou, é a primeira vez? Conta pra gente, tá bom? Então anote o número. Ó, vou deixar fundo baixinho pra não te confundir. Não tem desculpa. Então vamos lá. O número do WhatsApp da Nativa. 91-98-409-6019. Vou repetir. 91-98-409-60.
1: Bom dia, vovó.
0: 19. 9198-409-6019. Agora tá valendo a sua participação. Hoje, quarta-feira, 19 de agosto de 2026. Olha a hora da alegria, 2h14, mano velho. Mano novo, bom dia. Bom dia, mano velho, mano novo. 2h14, meninos. Valeu, boi! Valeu, boi pintado! Segura no rabo do boi, bicho marcou pedado!
2: Meus amigos e minhas amigas e meus amigos e meus amigos, meus conterrâneos, minhas conterrâneas, aposentados e aposentadas do Brasil, senhoras e senhores, trabalhadores e trabalhadoras, emplacamos. Chegamos à quarta-feira, hoje é quarta-feira, de 19 de agosto do ano 2026, no inverno brasileiro. Está começando mais uma edição vitoriosa da maior audiência do rádio do Brasil. Forró Nativa, ano 22, com Mano Velho e Mano Novo. Aceite os cumprimentos do Mano Velho, Amorim Filho. Eu nasci nas catingueiras entrançadas de Cipó. Viajei de caminhão junto com o Mané Cotó. Não sou locutor modelo, mas estou aqui sem cabelo, vivendo do meu gogó. Diretamente de Souza, diretamente do Vale dos Dinossauros, na gloriosa, na histórica, na incrível Peapá R.A. Raí Beabá, Balanceia, Paraíba. Estou aqui ao lado do querido Mano Novo, Expedito Duarte.
3: Oi.
2: Bom dia, Mano Novo.
3: Bom dia, Mano Velho.
2: Mano Novo, está tudo certo e correto. E trida gota serena, Mano Novo.
3: Com a espiga no burralho.
2: Espiga no burralho. É o milho de cacimba de dentro da Paraíba. Docinho gostoso e cheiroso. E o que é que você preparou para o programa de hoje, Mano Novo?
3: Hoje vamos enaltecer os diferentes tipos de corno, Mano Velho.
2: Os diferentes tipos de corno que existem.
3: É,
2: meu Deus do céu.
3: Os que a gente conhece e os que a gente não conhece.
2: Não existe corno, não existe corno.
3: Não existe?
2: Não existe. Ou existe homem enganado, mas não corno.
3: Pois eu vou provar aqui que existe.
2: Ah, você vai provar que existe? Ai, meu Deus do céu, hein? Olha, gente, eu vou contar no Forró Nativa. Talvez ainda hoje dê tempo para começar a história comprida, bonita. A história da mãe do celular, da mãe do Bluetooth, da mãe do Wi-Fi.
3: Ela foi a mulher mais linda do mundo, uma estrela do cinema de Hollywood. Em 1940, ela, com um companheiro, ela apresentou um projeto para a Marinha dos Estados Unidos com técnicas para o futuro trazer o celular, o Bluetooth e também o Wi-Fi. Isso em 1940. Olha só que interessante, o nome dela é Edith Lamar. Grande estrela do cinema de Hollywood.
2: Edith Lamar.
3: É, que fez o filme Ecstasy. Esse filme foi muito polêmico. Ela era novinha, 17 anos. Filmou nua e ainda simulando o orgasmo feminino. Isso em 1933. Gente, foi um escândalo mundial. E ela depois, casada com um cara conservador, controlador, ciumento, o terceiro homem mais rico da Áustria, se encantou e casou com ela, mas impediu ela de atuar no cinema, no teatro. Quis comprar todos os filmes que ela saiu nua e não conseguiu. Prendia ela dias de casa e ela aproveitou para aprender tudo sobre armas, que ele era vendedor de armas e munições. Se reuniu com cientistas ligados ao nazismo da Alemanha, ao totalitarismo de Mussolini na Itália. E ela aprendeu tudo. E até que fugiu do marido, foi parar nos Estados Unidos e desenvolveu o projeto para a criação do celular, do Bluetooth e do Wi-Fi. Vou contar pra vocês aqui no Forró Nativo. Mano Novo, dê bom dia pro Macharal do Brasil, Mano
2: Mas
3: Novo.
2: Com prazer, bom dia, gente porreta.
3: Moral total na quarta-feira, Macharal. E um bom dia carinhoso e respeitoso para todas as mulheres do Brasil.
2: Calientemente.
3: Olha o rabo do jacaré, Nazaré.
2: Bom dia, minhas cunhãs.
3: Começou o Forró Nativo de quarta-feira, Brasil.

0: 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Daqui a pouquinho no Forró Nativa. Ouviu bem, Mano Novo?
1: Ouvi.
0: Comece então a sua palestra, Mano Novo.
1: Pois é, os diferentes tipos de corno.
0: Os diferentes tipos de cornos que existem.
1: Vamos enaltecer aqui no Forró Nativa.
0: Diga, Mano Novo.
1: É o corno 120.
0: Corno 120. Qual é o corno 120?
1: É o que vê a mulher com outro fazendo 69, sai e vai no boteco tomar uma 51.
0: Ah, Maria, dá 120.
1: Dá 120.
0: Somando dos catetos com a hipotenusa, dá 120. Segura, meu filho. É Forró Nativa, Mano Velho, Mano Novo, Brasil.

0: 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Gente, eu falei no Forró Nativa de ontem que ia falar para vocês quais são as cidades por onde passa esse rio famoso, o Rio Danúbio, o segundo maior rio da Europa. Pois bem, então o Rio Danúbio, ele, por exemplo, ele passa pela cidade Ulm, U-L-M, uma cidade da Alemanha, Ulm. Ele passa por essa cidade, ele passa por Ingolstadt, na Alemanha, ele passa por Ratisbona, na Alemanha, ele passa por Passau, na Alemanha, ele passa pela cidade de Linz, na Áustria, passa pela cidade de Krem an der Donau, na Áustria, passa em Viena, capital da Áustria, passa pela Bratislava, capital da Eslováquia, passa por Budapeste, capital da Hungria, passa por Vukovar, na Croácia, passa por, por Novi Sad, na Sérvia, passa por Belgrado, na Sérvia, passa por Dobreta, Tunusevi, na Romênia, passa por Vindi, na Bulgária, passa por Ruzi, na Bulgária, passa por Brailan, na Romênia, passa por Galati, na Romênia, passa em Tuse, na Romênia, até o delta da Romênia com a Ucrânia. Este é realmente o Rio Danúbio. Daqui a pouco eu vou falar da importância estratégica do Rio Danúbio aqui no Forró Nativa. Viu, Mano Novo? Fala aí você, Mano Novo.
1: E a gente falando aqui, né, dos diferentes tipos de corno.
0: Sim, Mano Novo.
1: É, hoje no Forró Nativa.
0: Diga.
1: O corno 7 de setembro.
0: O quê? Corno 7 de setembro, Mano Novo?
1: É aquele que a mulher só dá bandeira, Mano Velho.
0: A mulher só dá bandeira.
1: É.
0: 7 de setembro.
1: 7 de
0: ordinário
1: setembro.
0: Mancha, e bora! No Forró Nativa, quarta-feira, Brasil!

0: O forró nativo, ama do velho do novo. Guidote, atenda a galera aí, Guidote. Passa a galera aí. Bota no ar esse povão aí maravilhoso que dá esta extraordinária audiência ao forró nativo nesta madrugada de quarta-feira, hoje que é o dia 19 de agosto, hein? Eita, rapaz, eu aqui enaltecendo o Rio Danúbio na Europa. Embora o Rio Danúbio servisse de limite natural para definir o território do Império Romano durante a Antiguidade, não pôde evitar a interpenetração de grupos distintos de ambos os lados do rio, latinos de origem romana ao norte e romenos e eslavos do sul. Em 1987, o Rio Danúbio foi incluído como Patrimônio Mundial da Unesco. Esta inclusão se deve à quantidade de monumentos romanos na região e à importância da arquitetura local. Assim, orgulhosamente enalteci no Forró Nativa a história dos rios mais importantes do mundo, o Rio Danúbio, na Europa, com 2.888 quilômetros de extensão. Tá certo? E aí, Mano Novo, a pesquisa no sobre Gaia, aí, Mano Novo?
1: É, corno abelha, né?
0: Qual é o corno abelha, Mano
1: Já
0: Novo?
1: Já falamos do corno 120.
0: Isso.
1: 7 de setembro.
0: Verdade.
1: Agora o corno abelha.
0: Como é que é o corno abelha, Mano Novo?
1: É o que vai para a rua fazer cera e volta para casa cheio de mé, Mano Novo.
0: Ah, cheio de mé. Eu vou tomar um mé. Metemos. Eu vou tomar um mé. Metemos. Sabe quem gravou essa música?
1: Hein?
0: Foi o trio do Biliguinho, o trio nortista. Biliguinho, o saudoso Biliguinho, da cidade do Crato. Se você quer tomar um mé, metemos. No Forró Nativa, Mano Velho e Mano Novo, Brasil!

0: Corte o bolo! Olha a hora de cortar o bolo! 2h36 aqui no Forró Nativa desta quarta-feira, 19 de agosto. Você participando com a gente no WhatsApp, tem muita gente já participando. Bora que bora, meu povo! Diga seu bom dia, bom dia, bom dia!
1: Cheguei! Opa. Bom dia, cabeludo! Opa. Tudo beleza?
0: Beleza?
1: Tudo legal?
0: Tudo.
1: E aí, padrada, como é que vocês estão? A mulherada?
0: Bom.
1: Todo mundo, tudo beleza? Rafael Vidotti, o mais cabeludo do Brasil!
0: Oh,
1: wow. Rafael, toca aí aquele forrozinho que fala assim, ó. Quer namorar comigo? Quer namorar contigo? Eu mando especial pra minha esposa, a cabocla Tereza. Valeu, povo! Abraço!
0: Opa, pá! Valeu, abraço, tudo de bom! Quem mais tá participando aqui, diga bom dia pra gente!
2: Bom dia, mano velho, bom dia, mano novo. Queria te mandar assim, um abraço aqui pro padeiro, seu Amaro. Último abraço que eu mandei a ele, não escutou não, que ele tava com o forno alto ligado. Manda um abraço aí, não perde um programa de vocês, é todo dia, a partir das 2 da manhã até as 5 da manhã, ele fica aí com o radinho ligado aí, escutando vocês. Manda um abraço pra ele aí, vá.
0: Aquele abraço, obrigado, obrigado. Oi, bom dia.
3: Bom dia, mano velho, mano novo, bom dia, mano Rafa. Bom dia para todos os porteiros da madrugada, vigia, padeiros, zeladores, né? Um abraço para todos os caminhoneiros que estão na estrada nesse momento. Um abraço também para o Esmeraldo Carreteiro. Mano Rafa, toca para nós aí hoje, se você puder tocar, por gentileza, uma toada para nós, a moça da capa. É muito bonita essa toada, beleza, meu querido? Só para dar um salve mesmo, José Faustino, uma boa quarta-feira para nós, fica com Deus.
0: Valeu, Zé Faustino! Obrigado, menino! Ô, menino! 2h38!
4: Bom dia, mano velho, mano novo. Estou aqui secando o Mi aqui.
0: Olha!
4: Secador aqui. Queria mandar um abraço para todo o pessoal de lá da Angatuba. Cidade de Angatuba e a Campininha do Monte Alegre. Um abraço! Tudo de bom.
0: Tudo de bom. Obrigado, meu amigo. Tudo de bom. Olha aqui, ó. Bom dia, Rodolfo Salomão indo pro Ceasa. Manda alô pro Ceasa Campinas. Alô, Rodolfo. Alô, pessoal do Ceasa Campinas. Aquele abraço, hein? Diga bom dia.
5: Bom dia, Rafael Bigotti.
0: Bom dia.
5: Seu José de Padreiros. Manda uma do Mastruz com Leite. Qualquer uma do Mastruz com Leite.
0: Abrimos aí, né?
5: Seu José de Padreiros.
0: Boa.
5: Boa madrugada pra nós.
0: É, até abrimos já, né, no programa aí Onde Canto Sabiá.
6: Bom dia, Rádio da Nativa. Aqui quem fala é o Jonas Santiago, motorista aqui da UPEA Joinville.
0: Opa, pá.
6: Um abraço pra todos vocês aí pela primeira vez participando aqui. Vamos
0: show,
6: lá,
0: show.
6: Escutando todos os sucessos da rádio.
0: Isso aí, meu amigo, valeu, primeira vez.
7: Bom dia, mano velho, bom dia, mano novo. Bom dia, Rafael Guidotti, quem fala é Romário aqui da Zona Norte, Guarulhos. Quero mandar, Rafael Guidotti, queria que você tocasse uma música pra mim, por favor.
0: Quais?
7: De ré pra lá, Cavaleiros do Forró, oferecer a todos os padeiros, caminhoneiros, confeiteiros e a todos os porteiros e a todos os ouvintes aí da Nativa FM, valeu?
0: Valeu.
7: Bom dia, chama na bota.
0: Chama que chama.
8: Nativa, bom dia, manos do Brasil. Bom dia, manos.

0: Oi, bom dia, mano novo.
1: Bom dia!
0: Bom dia, cara, aqui é Guidote.
1: Ah, uau!
0: Aqui é o mano velho, amigo velho aqui, Porto Seguro, Bahia, Terra Mãe Brasil, Iber Carvalho, tudo coladinho, essa programação maravilhosa. Se puder colocar aí pra gente ouvir aí, Verdadeiro Amor, Magníficos, a gente agradece, forte abraço.
1: Banda Magníficos, é isso? Verdadeiro Amor? Boa, muito bem. Oi, bom dia, valeu, Elber. Alô, Porto Seguro, aquele abraço, hein?
2: Bom dia, Nativa, Valdeci por aqui, motorista da Água BR, na descarga do açúcar aqui, Pederneira. Bom dia a todos aí, a toda a galera da Água BR.
1: Valeu, um abraço, bom dia. Bom dia, Nativa, aqui é o Padeiro Regis, acabei de pegar o número. Abraço para todos os padeiros e para todos que estão ligados à Nativa. Gostaria de escutar a Saga de um Vaqueiro. Valeu, meu amigo Regis. Primeira vez aí participando. Bom dia, aqui é Mário da Santa Cecília, de Ipupiara, Bahia. Toca uma de Ismael Oliveira aí, abraço, pela primeira vez participando também. Oi, oi, oi, bom dia.
3: Bom dia, Rafael Guidotti. Bom dia, meu amigo Mano Velho, Mano Novo.
1: Bom dia.
3: E a todos aí da Rádio Nativa. Aqui é o Nelson Querubim, vigilante da Vila Mariana. Sai de ouvir aí, a burrinha da felicidade nunca se atrasa, se aveste não. Essa música é muito bonita. Eu ofereço para todos os ouvintes da Nativa que estão ligados no Forró Nativa na madrugada. Um abraço, meus amigos.
1: Valeu, outro abraço. Obrigado. 2h41, bom dia.
4: Bom dia. Aqui o Manuel da Portaria.
1: Ô, Manuel.
4: Mano novo, mano velho, mana velha, mano novo. Eu quero uma música de Luiz Gonzaga. Manda pra mim aí.
1: Valeu, obrigado.
5: Bom dia, mano velho. Bom dia, mano velho.
1: Bom dia.
5: Aqui pelas profundezas da Raposo Tavares, eu e o meu amigo Façanha, que de Juquiá, engatando umas marchas aqui, levar umas plantas na capital. Toca uma música pra nós aí, Severina Chique Chique.
1: Olha.
5: Beleza?
1: Beleza.
5: Deus abençoe vocês.
1: Amém. Mano velho, manda um alô aí pra mim, Paulo Júnior Alzier de Freitas, diretamente de Nova Olinda do Norte, Amazonas, no coração da selva amazônica. A cidade é a princesinha do Rio Madeira. Pra mim, Paulo Freitas e minhas filhas, Valentine Paula, Linda Paula e Emily, acho que é isso, né? Estamos ouvindo. Notei agorinha o WhatsApp da Nativa. Boa! Um abraço, pessoal, em Nova Olinda do Norte, Amazonas, no coração da selva amazônica. Obrigado, viu? Um abraço pra vocês.
6: Bom dia, mano velho. Bom dia, mano novo. Bom dia, Rafael.
1: Bom dia.
6: A Nativa é massa demais. Ofereço um abraço aí pro meu amigo Edmilson, que faz a segurança aqui do Ruge Ramos. Estamos aqui na borracharia 24 horas.
1: Boa!
6: A música que eu peço hoje é Capa de Revista, A Nossa História. Toca pra nós e ouvir.
1: Valeu, obrigado, meu amigo. Capa de Revista. Valeu, Thiago. Oi, bom dia.
7: Bom dia, mano velho, mano novo. GRA Zoinho.
1: Fala, Zoinho.
7: TH do Sossego, Araraquara.
1: Olha.
7: Começo do contrato foi lá no Poá, destino ali, em Paza do Rio Verde, Goiás.
1: Boa.
7: Câmbia. Tudo de bom.
1: Valeu, meu amigo, tudo de bom. É, Romário Santa Luzia do Tide, Maranhão. Bom dia para todos do Forró Nativo. Queria ouvir Laís Amaro. Eu escuto Forró Nativo faz tempo e sempre participo. Cícero de Piratininga. Quem mais tá por aqui? Bom dia.
8: Alô, mano velho. Alô, mano novo. Toca pra gente aí uma música aí. É, quero Camboriú, de Ana Castelo. Toca pra nós aí, daqui de Paraty, nós escuta na Rádio Nativa, no Forró, 2h20 da manhã.
1: Olha aí, tá vendo? Tá vendo? Deu até a hora, na hora que ele mandou a mensagem. Agora são 2h44, bom dia, mano novo, mano velho. É a primeira vez que escrevo essa mensagem pra vocês. E gostaria de ouvir a Saga de um Vaqueiro, de Mastruz com Leite. Pra todos que estão ouvindo, o meu nome é Carlos, aqui de Bauru. Valeu, Carlos. Quem mais? Boa noite, Rádio Nativa, sou gaúcha, escuto todas as noites da Nativa, adoro, sou a Maria Antonieta, um abraço, Nativa. Bom dia, Nativa, mano velho, mano novo, aqui é o Naldo de Suzano, estou ligado.

0: misturado. Tamo junto, rapaziada. Abraço a todos, que Deus abençoe. Ô, Rafael, toca pra nós aí, Natanzinho Lima. Positiva? Voando baixo.
1: Voando e tchau, baixo. Obrigado. Valeu, Esmeraldo. Voando baixo, Natanzinho Lima. Muito bem. Oi, bom dia.
2: Mano, peraí, mano novo. Meia noite, Guidote.
1: Opa!
2: Gostaria de ouvir uma música aí. É o Edivaldo aqui do Praça das Orquídeas. Gostaria de ouvir Pepe Moreno. Oh. Qualquer uma dele.
1: Obrigadão.
2: Boa noite.
1: Valeu, boa noite. Bom dia, manos, assim como toda a audiência do Forró Nativa, sou o Valdésio de Iguaraci, Pernambuco. Tô em São Bernardo do Campo, fazendo a segurança na BR-7 Mobilidade. Gostaria de ouvir e oferecer a música Destar, com Dorival Dantas. Obrigado, valeu, tudo de bom. Bom dia, mano, velho, mano novo, é Rock de Santo Estevão, Bahia. Obrigado, valeu, um grande abraço. Quem mais tá por aqui? Bom dia!
3: Bom dia, Forra Nativa, bom dia, Forra Nativa, bom dia, Rafael Guidotti, bom dia, Mano Velho, bom dia, Mano Novo. Rapaz, essa aí do curso 120 é nova.
1: Oi?
3: Não tinha ouvido ainda não, mas boa, Mano Novo, parabéns aí, meu. Rapaz, toca aí aqueles Gonzaga, eu acho que é shot dos cabeludos aí, pra nós ouvir aqui, viu? Estamos na roda de chão preto aqui, viu? Olha essa janela aqui. Linha aqui, Marabá, Paragominas, no Pará, é nós, viu, ligado na Nativa.
1: Valeu, meu amigo, obrigado. 2h47, continue participando, mandando sua mensagem. Grava um áudio de até 30 segundos, no máximo de 30 segundos para menos, é claro. Ou escreva, que eu leio. Se for a primeira vez que está ouvindo ou a primeira vez participando, conta pra gente, tá bom? 9198-409-6019. 9198-409-6019. 2h47, Forró Nativa!

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1: O corno atleta.
0: Como é que o corno atleta, Mano Novo?
1: Enquanto ele sai para jogar futebol,
0: sim,
1: o Ricardão chega para encher a bola, Manoel.
0: Encher, e ralar o coco e quebrar o coco.
1: É.
0: Eu quero me atrepar no pé de coco. Segura, Brasil! É o Forró Nativa com Mano Velho e Mano Novo.

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0: Como diz o poeta, opa, as águas correm para o rio e o rio corre para o mar. O grande João Bá, baiano João Bá, o clássico dele é a história do Rio São Francisco. Ele tem uma narrativa sobre desde a nascente do Rio São Francisco até ele desaguar no Oceano Atlântico, o Rio São Francisco. O Rio São Francisco vai parar no meio do mar, no mar. Segura, Brasil! E então não vou falar do Rio São Francisco, falar do futuro. Mas hoje, atenção, galera de São Paulo. Hoje, Mano Velho, Mano Novo, contamos a história do Rio Tietê. Eu acabei de contar a história do Rio Danúbio, lá na Europa, e agora o nosso Rio Tietê. Salve o Rio Tietê! Minha gente, o Rio Tietê é um curso de água do estado de São Paulo, sendo um afluente do Rio Paraná e conhecido nacionalmente por atravessar ao longo de seus 1.100 quilômetros de extensão praticamente todo o estado de São Paulo, de leste a oeste, além de marcar a geografia urbana da maior cidade do Brasil, que é São Paulo. Então se prepara que daqui a pouquinho vamos navegar pelo Rio Tietê, o rio que nasce límpido, gostoso, vira esgoto quando passa em São Paulo, a partir de ali da região de Tietê. Ele depois fica muito poluído ainda, depois vai limpando. Quando chega em Barra Bonita, está um rio piscoso. Vou falar quais são as cidades banhadas pelo Rio Tietê, quantas hidrelétricas tem no Rio Tietê, planos turísticos para o Rio Tietê, são 1.100 quilômetros, daqui a pouquinho no Forró Nativa, enquanto que o Mano Novo está pesquisando os tipos de corno que são anotados, né, Mano Novo?
1: Estamos enaltecendo aqui no Forró Nativa.
0: Diga!
1: Agora vamos falar do corno banana.
0: Corno banana, como é o corno banana, Mano Novo?
1: A mulher vai embora e deixa uma penca de filhos.
0: Ah, a mulher vai, deixou 18 filhos. É. Segura, meu filho, olha a banana. Olha o bananeiro no Forró Nativa Brasil.

0: mato, eu te mato,
1: eu te mato.
0: Eu corto em todo lugar.
1: Chega, vamos mudar
0: de música.
1: Chega esse negócio.
0: Como é que é assim?
1: Vambora. Vambora.
0: Vamos,
1: chega. Para com esse negócio. Chega. Vai.
2: 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E agora vamos conhecer o Rio Tietê, tão famoso. Gente, o Rio Tietê nasce no município de Salesópolis, na Serra do Mar, situada a apenas 22 quilômetros do Oceano Atlântico, e corre para o interior de São Paulo. Geralmente o rio corre para o mar. O Rio Tietê é o contrário. Ele nasce na Serra do Mar, mas não é no mar, e vai para o interior até a divisa com Mato Grosso do Sul. Foi muito utilizado pelos índios e bandeirantes para acessar as vilas que se encontravam ao longo do rio. As cidades banhadas pelo Rio Tietê, atenção, são as seguintes, hein? Cidades banhadas pelo Rio Tietê: Salesópolis, onde ele nasce, Biritiba, Mirim, Mogi das Cruzes, Suzano, Itacaquecetuba e a capital do estado, São Paulo. Aqui ele fica o Rio Morto, totalmente rouco devido ao número de esgotos, de sujeiras, de casas, de prédios, de fábricas. Coitadinho do rio. O rio vira um esgoto, ele que nasce tão limpo, tão gostoso. Eu vou contar quais são outras cidades do estado banhadas pelo Rio Tietê. Enquanto Mano Novo fala, Mano Novo.
3: Corno bobo.
2: Corno, existe o corno bobo?
3: Corno bobo, Mano Velho.
2: Como é que é o corno bobo?
3: É o que pergunta o que faz esse cara em nossa cama.
2: Mulher, me diga. O que faz esse cara em nossa cama?
3: É.
2: Não tá vendo não, meu amigo? É, ataca lá, lascata, ataca, tchaca, tchaca. É o

0: Já dizia o poeta, os rios correm, as águas correm para os rios e os rios correm para o mar. Eita, mas esse aqui não corre para o mar, ele corre para o interior de São Paulo. Então, o Rio Tietê, já falei que ele banha as cidades de Salesópolis, Biritiba, Mirim, Mogi das Cruzes, Suzano, Itaquaquecetuba e São Paulo. Na região metropolitana, o rio é denominado como Médio Tietê, banhando Osasco, Barueri, Santana do Parnaíba, Pirapora do Bom Jesus, Cabreúva, Itu, Salto, Porto Feliz e Tietê. No interiorzão de São Paulo, interior, trecho navegável das Reclusas. As cidades banhadas no interiorzão, hein? Cerquilho, Laranjal Paulista, Conchas, Botucatu, Lençóis Paulista, Barra Bonita, Itapuí, Arealva, Bauru, Buritama, Pereira Barreto, Itapura e Castilho. Olha, as nascentes do Rio Tietê ficam no Parque Nascentes do Rio Tietê, situado no município de Salesópolis. São cerca de 134 hectares, dos quais 9 já estão sob controle ambiental, protegendo as diversas nascentes que formam o rio. Daqui a pouquinho tem mais sobre o Rio Tietê, as hidrelétricas do Tietê, e são muitas. Mano Novo, navega na pesquisa, Mano Novo.
1: Corno Carrapato agora.
0: Carrapato, Mano Novo?
1: Corno Carrapato.
0: Ai, meu Deus, hein?
1: É o que vive grudado na mulher para não ser corno, Mano Novo.
0: Ah, e ele fica carrapato. É. Não me trai. Não deixo. Vira o carrapato.
1: É o carrapato.
0: Segura o carrapato do Forró Nativa de quarta-feira, Comando Velho. E... Mano...

0: 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Você, meu amigo, minha, mande brasa aqui, qualquer assunto que você quer saber, qualquer dúvida, qualquer conhecimento. 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Rio Tietê, minha gente. Olha, ainda dentro do município de Salesópolis, existe uma das primeiras hidrelétricas construídas no Brasil, que é a atual usina Parque de Salesópolis. Ela foi construída em 1912. Ao longo do Rio Tietê, foram construídas muitas barragens com o intuito de aproveitar o potencial hidrelétrico. Entre essas, pode-se destacar as seguintes barragens. Daqui a pouquinho eu falo. Olha, são muitas barragens do Rio São Francisco, do Rio Tietê, o nosso São Francisco, o Tietê, Rio Tietê. Alô, galera da Barra Bonita. Alô, galera do Flutuante, do Pesqueiro. Alô, turista da região aí de Avaré, Jurumirim, a Vaiandava, Porta Vaiandava. É bom demais falar. Eita, titulares da notícia vão falar do interior. Mano Novo, e as pesquisas aí, fale, Mano Novo.
1: Corno agora, é o cebola, né?
0: Corno, como é que é o corno cebola?
1: Corno cebola, são os diferentes tipos de corno.
0: Ai, meu Deus, hein?
1: Que estamos pesquisando aqui.
0: Aqui, viu, no Forró Nativa desta quarta-feira.
1: É, agora o corno cebola.
0: O corno cebola.
1: É quando vê a mulher com outra e começa a chorar.
0: Eu só choro. É. Eu gosto tanto dela. A mulher que mais amei, hoje me nega um bom dia. E eu choro. Ai, ai, ai, aí eu choro. Ouvindo o Forró Nativa com Mano Velho e Mano Novo.

0: A pedidos, Alcimar Monteiro, aqui no Forró Nativa. Vivência, olha a hora, olha a hora. 3:35, 3:35. Você participando com a gente. E bora que bora. Bora que bora, meu povo. Bora que bora. Estão preparados? Estão preparadas para falar aqui no WhatsApp da Nativa? Vamos que vamos, diga bom dia.
1: Bom dia, mano velho. Bom dia, mano novo. Bom dia, Rafael. Bom dia, mano baby. Aqui é o Francisco, motorista da Metrópole Paulista. Já estou aqui preparando o ônibus para transportar os meus passageiros, mas gostaria muito de ouvir com o Flávio Leandro, Não Sei Nem Talvez, para oferecer para todos os ouvintes aí da madrugada. Um abraço para todos. Fui.
0: Valeu, obrigado. Bom dia, mano velho, mano novo. Sou do Ceará, mas moro em São José dos Campos. Galo Branco, solta aí uma música, Francis Lopes e Galego Albeador. Um abraço para todos os ouvintes. Obrigado, vamos juntos até às 6 da manhã. Edson Miguel de Guarulhos também, bom dia para você. Quem mais está aqui, diga bom dia.
2: Bom dia, Nativa. Bom dia, mano velho, mano novo. Primeira vez aí na rádio,
0: opa,
2: na Bahia. Diretamente para Valinhos, São Paulo. Diretamente aqui de Valinhos, com meu colega aqui, o Breno. Oi. Só no QAP e QRV. Bom dia a todos os vigãos aí.
0: Valeu, bom dia, viu? Obrigado. Vanjin também na escuta todas as madrugadas de Mogi das Cruzes, muito obrigado. Oi, bom dia.
3: Bom dia, mano velho, bom dia, mano novo, Rafael. Que é Valdemir de Bodocó, Pernambuco, né? Vizinho aqui é o Exu, terra do Gonzagão, a cidade de Flávio Leandro. A sua música é do Gonzagão pra mim, a Triste Partida, né? Bom dia pra vocês aí.
0: Valeu, bom dia, bom dia, bom dia, obrigado. Quem mais?
4: Oi. Bom dia a todos da Nativa. Os comedores de calango com farinha. Toca aí pra nós qualquer um de Noda de Caju. Abraço, fiquem todos com Deus.
0: Amém.
4: Boa madrugada e bom trabalho a todos.
0: Valeu, pra
4: aqui
0: nós.
4: Aqui é o Jair de Tatuí, São Paulo.
0: Obrigado, tudo de bom, obrigado, vamos que vamos. Bom dia, bom dia. Cida Lima de Campinas, primeira vez participando, quero ouvir Nando Moreno, Chapeludo, e oferecer por o GAN. Chapeludo, bom dia!
5: Bom dia, Rafael. Rafael, mais um xarope pedindo muito sertanejo no Forró Nativa. É Forró Nativa, não é Nativa sertaneja. Eu só tenho uma dificuldade, né, cara?
6: Eu, hein?
0: Pessoal, uma hora pega a visão. Vamos que vamos, Iranildo, aquele abraço.
7: Bom dia, Nativo, tudo bem? Estou aqui no bairro de Moema, em São Paulo. Gostaria de ouvir Retirante da Saudade, de Adri Montes. Bota um forró bonito aí pra nós aí. Obrigado.
0: Valeu, obrigado, um grande abraço, tudo de bom. Bom dia, amigos. Mano velho, mano novo, Rafael. Aqui é Gustavo. Primeira vez participando. Estou trabalhando e ouvindo a rádio em Itaquera, Zona Leste. Gostaria de mandar um abraço especial para os meus pais Guti e Toinha, em Pombal, Paraíba, e falar que YouTube estarei lá. Toque a música Tom Oliveira, Joia Rara. Muito bem. Bom dia, Rafael Guidotti, seu lindo. Mano velho, mano novo. Abençoada quarta-feira a todos. Beijo, Marli, de Bauru. Oi, bom dia.
8: Bom dia, mano velho, mano novo. Rafael Guidotti.
0: Opa, bom dia.
8: Aqui é o Sebastião, primeira vez participando.
0: Olha.
8: A Nativa há muito tempo, mas primeira vez participando. Toca aí pra nós, Cara Véia.
0: Cara Véia, muito bem. Quem mais tá por aqui? Diga bom dia.
9: Bom dia, mano velho. Bom dia, mano novo.
0: Dia.
9: Aqui é o Rodrigo de Boituva, sentindo o Pouso Alegre. Toca uma música aí de Calcinha Preta.
0: Calcinha Preta.
9: Campeão. Gostaria de saber se está liberado a Fernandinha.
0: Boa, vamos tentar pesquisar aqui, meu amigo. Vamos ver se a gente acha alguma novidade, viu?
10: Bom dia, mano velho. Bom dia, mano novo. Aqui quem fala é o Matheus, São Paulo, Vila do Sol. Primeira vez que eu estou participando da Rádio Nativa.
0: Boa!
10: Gostaria de pedir uma música aí de Amado Batista, Secretária.
0: Secretária.
10: Mandar um alô aí pra todos os ouvintes aí da Rádio Nativa aí, ó.
0: Valeu, meu amigo. Obrigado, viu?
10: Fica com Deus.
0: Valeu, um abraço, tudo de bom, fica com Deus, tamo junto e misturado. Ó, também, vamos lá, se tiver algum caminhoneiro que está na Fernão Dias ou passou agora há pouco, tá liberado, tá tudo certo aí, pra já avisar o nosso amigo aqui no ar e todos os viajantes.
11: Bom dia, mano velho, bom dia, mano novo, bom dia, Guidote, aqui é o Jonas Pareira da Brasilândia. Ô, Guidote, toca a música da banda Mastruz com Leite. É, o Boi Zebu e a Surmiga, Guidote. A banda Mastruz com Leite vai estar aqui em São Paulo nesse fim de semana, Guidote. Fazendo um forrozão. Oferecer todos os padeiros. Ô, Guidote, cadê o peixe do mar, Guidote?
0: Cadê quen, o quen? Peixe? Quen, quen. Cadê o quen, quen? Cadê o quen, quen? Cadê o quen, quen? Oi, bom dia.
12: Bom dia, mano novo. Motinho do mano velho. Aqui é Rubens, de Nova Odessa. Coloca pra nós aí com Luiz Gonzaga, Carolina com K.
0: Carolina com K, muito bem. Obrigado, viu, meu amigo? Tudo de bom.
13: Rafa, bom dia, mano velho, mano novo. Tá falando que é o Japãozinho, aqui de Porto Ferreira. Vou oferecer aqui uma música pra minha esposa. Minha esposa Camila. E pra todos vocês aí da rádio aí. O rapaz tá nativo, é sucesso, hein? A Nativa é sucesso, gosto muito da Nativa, adoro a Nativa. Muitos anos que assisto a Nativa. E um bom abraço pra vocês todos aí da rádio, valeu?
0: Valeu, meu amigo, obrigado, viu? Tudo de bom pra você. Fica com Deus, obrigado aí. Bora, né? Bora curtir o forrozão, forró nativa.
14: Boa noite, Rafael Guidotti.
0: Boa noite.
14: Mano velho, boa noite, mano novo. Aqui é o Eduardo de Osasco que está falando. Eu escuto o programa de vocês há mais de 10 anos. Gosto muito. Escuto das antigas com a Dai 40. Gostaria muito de conhecer ela, nem que seja por uma foto no WhatsApp. Eu sou muito fã dela, tá bom? Muito obrigado. Se possível, troca a música de Joel Marques aí. Faz ela feliz. Obrigado. Boa noite.
0: Valeu, boa noite. Tudo de bom. Obrigado. Bom dia.
15: Bom dia, meu amigo Guidotti. Como é que você tá, Rafael?
0: Tudo bem?
15: Grande Rafael, grande locutor.
0: Opa.
15: Bom dia, mano velho, bom dia, mano novo. Forte abraço a todos vocês aí. Ô, meu amigo Rafael, quando puder aí, coloca uma boa aí de Arribaçaia aí.
0: Arribaçaia.
15: Mais antiga aí de Arribaçaia. Beleza?
0: Beleza.
15: Aqui é o Benilson, popular bem, falando de Porto Seguro, Bahia, terra mãe. Meu amigo, tô ligadinho aqui todo dia a partir das 2 da manhã. Tô ligado com vocês, viu? Ativa é ativa.
0: Tamo junto e misturado, meu amigo. Tamo junto e misturado. Valeu. Bom dia, mano velho, mano novo. Bom dia, Rafael Guidotti. Aqui é o Esmeraldo Varginha. Isso, manda um abraço pro meu cunhado Renato, minha irmã Ana, meu amigo Boca Preta e todos os ouvintes da Nativa. Rafael Guidotti, manda aí qualquer uma, Mastruz com Leite pra nós aqui. Valeu, obrigado, viu? Tudo de bom. Quem mais tá por aqui? Vamos lá, diga alô, diga bom dia.
16: Bom dia, meu amigo. Bom dia, Nativa. A todos aqueles que estão ouvindo. Um abraço pra toda a galera aqui da Baru Jones, aqui na Santa Cecília. Só nordestina rochada, hein? Aqui quem tá falando é o Valdefran. Um abraço.
0: Valeu, um abraço, tudo de bom. Obrigado, valeu. Bom dia, aqui é a Mário de Santa Cecília. Obrigado, Mário, tudo de bom. Bom dia. Quem fala aqui é Matheus Ribeiro, de Santa Helena, Paraíba. É a primeira vez que eu participo do programa, mas eu sempre ouvia o programa quando eu morava em São Bernardo do Campo. Queria ouvir a música O Traidor, com um chapéu de couro. Bom dia, mano velho, mano novo. Rafael Guidotti, ouvindo Forró Nativa. Quero ouvir a música Não Sou de Ninguém, banda Anjo Azul. Mauro Coelho, de Bauru. Valeu, bom dia.
17: Bom dia, bom dia, bom dia, nação. Nação Nativa. Mano novo, mano velho. E aí, mano Rafa? Como é que tá, meu irmão? Ótima quarta-feira pra nós. Hoje é o dia da pretinha, né? Hoje é o dia daquela pretinha, tomar aquela caipirinha.
0: É. Todo dia a dia. Bora que bora. Topo, por que não? Bora que eu boro. Bom dia.
18: Bom dia, mano velho. Bom dia, mano novo. Bom dia, Rafael Guidotti. Ô, Rafa, toca pra nós aí a música da Amado Adios.
0: Amado
18: Adios. Luz Amarela. Quero oferecer para todos que estão ouvindo a Rádio Nativas, porteiros vigilantes. Um abraço para todos.
0: Valeu, um grande abraço, meu amigo. Gente, continue participando, hein?

0: pedidos, Natanzinho Lima, voando baixo. Desta quarta-feira, meio de semana, 19 de agosto de 2026, é o Forró Nativa. No Oco da Madrugada, 3h49, 9198. 409-6019. Bora que bora, Vital, bom dia, Vital Santos, olha a hora, 3h50, temperatura 19 graus em São Paulo, hein, Vital? Bom dia, Rafael, aqui é João Batista Padeiro, de Mata Verde, Minas Gerais, participando pela primeira vez, toca aí Cacau com Leite, muito bem. Oi, bom dia.
1: Bom dia, mano, velho, bom dia, mano, bom dia, Rafa, cara, que gostoso. Aqui é a Bia do Otávio Razi. Eu queria dar um bom dia a todos que estão curtindo a Nativa, que essa rádio maravilhosa, o seu programa é tudo de bom, você é o cara. Por favor, traga pra nós a mesa 14. Queria oferecer aqui pra todos do Otávio Razi, pra todos aqui do Vida Nova, pra todos ali da Coca. Eu amo a Nativa. Nativa FM é tudo de bom. Beijo, Rafinha. Cara, que gostoso.
0: Au, au. Meau. Um beijo, menina. Valeu, Bia. Tamo junto e misturado. Bom dia.
2: Bom dia, meu carequinha. Bom dia, bom dia, bom dia, bom mano. Vai, mano novo. Bom dia. Sou a Cícera, aqui do Parque Viana, Barueri. Beijo. E toca aí, Corrinha. Beijo, beijo, beijo.
0: Beijo, Cicinha.
3: Bom dia, Rafael Guidotti. Bom dia a todos da madrugada do Tapetão Preto. Aí é o Reinaldo Carreteiro, passando aí pra deixar um abraço.

0: abraço a todos. Rafael Guidotti, toca pra nós aí. Flávio Leandro. Chuva de Honestidade.
1: Boa.
0: Música bonita, letra
1: linda,
0: boa.
1: Linda, linda.
0: Um abraço, mano velho e mano novo. Todos fiquem com Deus. Estamos ali.
1: Amém.
0: Saindo aí na Castelo Branco, no Tapetão.
1: Sai pra
0: vai
1: folha.
0: Buscar uma areia fina ali no Botucatu, Conchas e região aí. Um abraço a todos.
1: Bora que bora. Aê, buzinou!
2: Bom dia, mano velho. Bom dia, mano novo. Bom dia, Rafael Guidotti.
1: Bom dia!
2: Eu sou o Leandro, é a segunda vez que eu participo. Eu sou do Rio Grande do Norte, cidade chamada Nova Cruz, mas moro no Guarujá, em São Paulo.
1: Boa!
2: Já tem 15 anos. Eu queria a música aí de Saga do Vaqueiro.
1: Já toquei!
2: É oferecer para todos que estão ouvindo aí. Motorista carreteiro, estou indo ali em destino. E tu?
1: Ô, oh, valeu, meu amigo, boa viagem, mas a Saga de Vaqueiro já toquei.
3: Bom dia, mano velho, bom dia, mano novo, bom dia, Rafael Guidotti.
1: Bom dia.
3: Sou aqui de Sorocaba, Paulo.
1: Ô, Paulo.
3: Gosto muito do seu programa de vocês aí, ó.
1: Valeu, Paulo, de Sorocaba, hein, aquele abraço.
4: Bom dia, Rafael Guidotti, bom dia, mano novo, bom dia, mano velho.
1: Bom dia.
4: Aqui é a Vera Lúcia de Joinville, Santa Catarina. Tudo... Uma ótima quarta pra nós.
1: Ótima.
4: Abençoada por Deus.
1: Amém.
4: E coloca qualquer música aí que seja bacana pra gente escutar.
1: Pô, pode deixar.
4: Vamos que vamos.
1: Bora que bora,
4: eu
1: valeu.
4: Estou aqui de novo, de Joinville.
1: Boa, menina, gosto assim, eu gosto assim.
5: Bom dia, mano velho, mano novo, Rafael Guidotti. Me chamo Serivaldo pela primeira vez participando do programa.
1: Primeira vez.
5: É, gostaria de ouvir. Qualquer música aí, do Mala Sem Alça. Um bom dia a todos os participantes da Nativa.
1: Valeu, meu amigo, primeira vez de muitas, ele é de Santa Catarina, valeu, Mala Sem Alça.
6: Bom dia, meu amigo Rafael Guidotti, mano novo, mano velho.
1: Opa, pá.
6: Manda um forrozão, cadê nosso amigo que falou aí? É forró, manda um forró chonado pra nós, oferece aí pra galera do Mercado Livre aí. No Puxa, Marília Cajamar, passando por Jaú aqui, sou da cidade de Brotas, meu nome é Wagner.
1: Cuida!
6: E adoro participar aí, aos companheirão da madrugada aí. Nativa é a rádio companheira nossa da madrugada. Pessoal aí do Mercado Livre que acelera sem dó, hein? Tudo de bom!
1: Tudo de bom! Cadê minha entrega? Um abraço. Não comprei nada dessa vez, não. Não tô podendo, viu? Eu tô devendo até fevereiro do ano que vem um pouco mais. Um pouco mais e mais.
7: Bom dia, Rafael. Aqui é o Davi de Biona. Faz dia que eu não falo.
1: Verdade.
7: Ótimo dia pra você. Ótima quarta.
1: Pra
7: a
1: nós.
7: Música que sair aí tá bom demais. Tem muito pedido. É demais essa Nativa.
1: É bom demais, né?
7: Um abração.
1: Valeu, meu amigo. Fica com Deus. Gente, ó, continue participando, estamos na metade do programa, são 3h54, até às 6 da manhã, tem mais 2 horas de forró Nativa pela frente, então continue participando, mandando seus áudios, se você for gravar, grava até 30 segundos no máximo, né? Se conseguir gravar em 8, 10, 15 segundos, 20 segundos, é melhor, porque daí eu consigo colocar mais e mais ouvintes participando. Mas se não, o máximo é 30 segundos. Ou escreva pra gente que eu leia a sua mensagem no ar, tá bom? Então anote o WhatsApp aí desse modelo. 9198-409-6019. 9198-409-6019. Falar um pouco mais devagar, para quem nunca participou. E se é a primeira vez que está ouvindo a rádio, ou a primeira vez que está participando, gente, aí você conta pra gente, tá bom? Anote, 9198-409-6019. Repetindo, 9198-409-6019. Tome meu prefixo aí, ó. Luiz Gonzaga, é o meu prefixo aqui, ó. Amigo velho. Amigo velho. Encerrando mais uma hora do Forró Nativa.

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0: Então hoje estou aqui enaltecendo o Rio Tietê, falando das coisas de São Paulo, né, o estado mais importante do Brasil, e tem muitos rios, entendeu? Mas o rio que é mais famoso é o Rio Tietê, que nasce em Salesópolis e corre 1.100 quilômetros até se encontrar com as águas do Rio Paraná, Paranazão, lá na fronteira, região ali, por exemplo, qual a cidade mesmo aqui, rapaz? Ilha Solteira. Então tem aquela cidade já quase divisa com Itapura, Pereira Barreto, aquele abraço pessoal do interior. Olha, gente, atualmente, os prefeitos de algumas cidades da região de Bauru estão estudando a construção de um empreendimento turístico fluvial pelas águas do Rio Tietê. A proposta é produzir um roteiro turístico que atravesse todas as cidades envolvidas. A princípio, as cidades que farão parte da proposta são Boracéia, Pederneiras, Itapuí, Macatuba, Arealva, Iacanga, Bariri, Itaju e Jaú. Ei, Jaú! Então, viva o Rio Tietê, que eu tive o prazer e a alegria de enaltecer hoje no Forró da Ativa, com Mano Velho e Mano Novo, Rio Tietê. Aquele abraço, galera do interior, titulares da notícia. Vão falar do interior. Tonique Tinoco. E aí, Mano Novo, a pesquisa, Mano Novo?
1: Mais um corno aqui enaltecido aqui no Forró Nativa.
0: Diga qual é?
1: É o corno Cheguei.
0: O corno Cheguei.
1: Quando chega em casa, grita bem alto. Ah. Amor.
0: Olha.
1: Cheguei.
0: E o Bernadão pula pela janela, ainda pelado, com a roupa na mão. Cheguei, baixei, saravei.
1: É verdade.
0: Do Forró Nativa de quarta-feira, Brasil.

0: Pedidos no Forró Nativa, Calcinha Preta, Paulinha. 4h20, 4h20 no Forró Nativa, você participando com a gente. 9198-409-6019. Bom dia a todos do Forró Nativa, aqui é o Marciano, estou trabalhando nas madrugadas aqui no ABC Paulista. Acompanho todos os dias vocês. Toca aí pra mim, Rei Vaqueiro ou Garoto do RP. Valeu, um abraço.
1: Bom dia, Nativa. Bom dia, Rafael Pinotti. Bom dia, Mano Velho, Mano Novo. É o Antônio, motorista da Via Sudeste. Vê qualquer uma do Danta. Eu ofereço a todos os nordestinos. Abraço.
0: Valeu, um abraço. Tudo de bom. Obrigado, viu? Fica com Deus. Obrigado pela participação. Oi, bom dia.
2: Bom dia, Mano Velho. Bom dia, Mano Novo. Bom dia, Rafael.
0: Bom dia.
2: Eu queria, se possível, qualquer um aí do Mastruz com Leite.
0: Boa!
2: 30 anos aí que eu escuto essa rádio, hein? Dele é de 94, 95 pela Band. E agora, há 20 anos aí, 20 e poucos anos, já no, na Nativa aí.
0: Boa!
2: Tamo ligado aí, vamos trabalhar que o bicho tá pegando.
0: Tá pegando!
2: Fui!
0: Fui fundo, valeu! Bom dia, Rafael. Eu gostaria de pedir a música Todo Tempo é Tempo, com Mastruz com Leite. Ofereço para todos os ouvintes da Nativa e para meu parceiro de trabalho, Elias. Ele está agora saindo de Itapecerica da Serra para Moema. Sou ouvinte dos manos desde as Quebradas do Sertão. Na Bandeirantes, sou Erasmo Carlos do Campo Limpo. Obrigado, Erasmo. Aquele abraço.
3: Bom dia, Rafael Guidotti. Bom dia. Eu dou o raio de São Paulo. Gostaria. Vamos com Mano Valt.
0: Mano Valt.
3: Você, qualquer uma mesmo.
0: Qualquer uma.
3: Toca pra mim, fazendo um favor.
0: Pode deixar, do Bahio.
3: Foi só vocês. Aí, da Rádio Nativa, pra todos que estão ouvindo. Um bom dia. Feliz quarta-feira pra todos nós.
0: Valeu, um abraço, tudo de bom.
4: Bom dia, Guidotti.
0: Bom dia,
4: tudo ativo. Mano Velho, Mano Novo. Tá com a música pra nós, Guidotti. Quem fala aqui, Valdo, Santa Júlia, Itapecerica. Tô aqui ensaiando, deitado, querendo acordar. Né, mas eu tô por aí. Tá com a música pra nós aí. Sérgio Silva, faz um mês. Abraço, Guido. Mais um dia pra nós.
0: Valeu, pra nós. Obrigado. Levanta, menino. Vai perder hora.
5: Bom dia. Bom dia, Mano Velho. Bom dia, Mano Novo. Bom dia, Guidotti.
0: Bom dia.
5: Eu falo esse Rio Claro.
0: Tudo bom?
5: Tô vendo de carreteiro.
0: Olha.
5: Aqui não. Pra estar direcionado. Campina é o palco do momento. Queria pedir uma música aí pra banda magnífica. Oferecer aí a todos os ouvintes aí da Nativa FM aí. Todos que tiveram o tapetão preto aí. E vamos dar uma alusão aí pra todos. Conterrânea aí. Itaberaba na Bahia.
0: Valeu, meu amigo.
6: Bom dia, Mano
0: Bom dia.
6: Velho. Mano Novo. Valmir Pancada, o atleta do bem de Aracaju, Sergipe. Mano Velho e Mano Novo, se possível, gostaria de ouvir com Luiz Gonzaga a música Deixa a Tanga a Voar. Ofereço para todos os ouvintes sintonizados no Forrozão da Nativa. Bom dia.
0: Valeu, meu amigo. Bom dia, bom dia.
7: Bom dia, Rafael Guidotti. Rogério de Paraisópolis,
0: Opa.
7: Sul de Minas.
0: Fala, Rogério.
7: Estou passando para desejar um grande abraço para você e uma feliz quarta-feira para toda a nação nativense. Um abraço.
0: Valeu, um grande abraço, Rogério. Bom dia, Mano Velho, Mano Novo e Rafael. Gostaria de ouvir a música de Alcimar Monteiro, 23 de junho. Oferece para todos os ouvintes da Rádio Nativa. Um beijo para toda a família nativa. Obrigado, Maria. Tudo de bom, menina. Tamo junto, viu? Bom dia, Rafinha, meu lindo. Bom dia para todos os manos. Como vocês estão, meus amores? Rafinha, se possível, coloca a blusa amarela. Amado Edilson, beijo no coração de vocês. É a Valderi, de Marapuama, São Paulo. Oi, bom dia.
8: Bom dia. Rafael, bom dia, Mano. Mano Velho, Mano.
0: Bom dia.
8: Eu vou fazer uma pergunta pro Mano Velho. Se ele já entrevistou o Roberto Carlos, aqui é Neco do Exu. Obrigado.
0: Valeu, obrigado, meu amigo. Viu aí, né, Mano Velho?
9: Bom dia, Nativa. Bom dia, Rafael Guidotti, Mano Velho, Mano. Aqui é o Roberto Padeiro Roberto, padaria Tava Blanca. Um abraço aí pra todos os padeiros da madrugada aí. na escuta, tamo aí ao vivo acompanhando o forró na ativa. Toca pra nós, Edgar Mão Branca aí. São Joãozando pela Bahia.
0: São Joãozando pela Bahia.
9: Um abraço, bom dia aí pra nós.
0: Valeu!
10: Bom dia nativo, bom dia Mano Velho, bom dia Mano Novo, Rafael Guidotti. Bom dia para todos os ouvintes da Nativa. E eu gostaria de ouvir aí com Caninana, Cor Morena, gentileza. Toca para nós aí que o café já tá pronto.
0: Bora tomar café.
10: Café com requeijão.
0: Boa! Muito bom, muito bom. 4h25, bom dia família Nativa. Sou o Vande de Jussara, Bahia, participando pela primeira vez. Programa gostoso de ouvir. Abraço, Vande. Obrigado, viu? Tudo de bom, tudo de bom. Bora que bora. Bom dia, bom dia, bom dia.
11: Bom dia, mano velho. Bom dia, mano novo. Aqui quem fala é Alex, diretamente aqui de São Paulo. Estou aqui na no Tapetão, Ayrton Senna.
0: Olha.
11: Por favor, toca aí pra nós. Tairone Cigano, Madrugada.
0: Madrugada, muito bem, anotado aqui, meu amigo.
12: Bom dia, mano velho, bom dia, mano, bom dia, rapaz de dói. Bom dia a todos, mano, do Brasil.
0: Bom dia.
12: Gostaria de escutar a música Gavião. Oferece por todos os leiteiros de São Paulo, meus amigos de leiteiro. Aquele abraço, aqui é o Batista, falando nos Estados Unidos.
0: Opa!
12: Tá um calor de rachar, mas daqui um mês e meio vai chegar o frio.
0: Verdade.
12: Aí é frio, meu irmão.
0: É frio. Tchau,
12: com Deus.
0: É frio de lascar o cão.
12: Eu sou de Surubim, Pernambuco.
0: Valeu, amigo, aí dos Estados Unidos.
13: Bom dia, mano velho, mano novo. É o Fábio daqui de Mauá. Tô aqui agarrado. Agarrado no trampo. E quero mandar um abraço aí pro meu parceiro de trabalho aqui, Adailto, lá de Biatã, Bahia. Pense em homem preguiçoso, mas é gente boa.
0: Boa, valeu, obrigado. Bom dia, Rafael, bom dia, mano novo, mano velho. Me chamo Renis, sou de Quixeramobim, Ceará, mas moro em Guarulhos, São Paulo. Gostaria de ouvir Júnior Viana, Nem por um Milhão. Primeira vez participando, valeu, Renis. Pediu aí Júnior Viana, Nem por um Milhão.
14: Bom dia, Rafael Guidotti, bom dia a toda a equipe da Nativa.
0: Oi.
14: É a Fátima aqui do Tatuapé.
0: Tudo bem.
14: Passando para desejar uma quarta-feira, meio de semana. Que seja um dia também de muitas alegrias, bênçãos, sucesso para a Rádio Nativa, sucesso para você, Rafael.
0: Para nós.
14: E te pedir, toca para mim falar, mansa, ó chuva, obrigada,
0: chuva.
14: Beijo, beijo, beijo, Deus te abençoe.
0: Amém, obrigado, um beijo, viu?
15: Bom dia, bom dia, bom dia, Rádio Nativa, bom dia, Mano Velho, bom dia, Rafael, bom dia, Mano Novo. Bom dia, Mano Velho, bom dia, Mano Novo, bom dia a todos os manos. Por cá o João Eudes. Me diz uma coisa, cadê a Mineirinha? Nunca mais participou. Cadê o Esmeraldo Carreteiro? Nunca mais participaram. Toca uma música pra nós aí, Rafael. Ô, Rafael, e a pergunta que eu fiz pra Mano, velho, cadê ele? Não responde não, hein?
0: Vezes...
15: Tchau, obrigado.
0: Qual o seu nome? Deixa eu ver qual o nome dele, esqueci.
15: Bom dia, bom dia, bom dia, Rádio Nativa. Bom dia, Mano, velho. Bom dia, Rafael. Bom dia, Mano Novo. Bom dia, Mana Réia, bom dia, Mana Nova, bom dia a todos os manos. Por cá, o João Eudes.
0: João Eudes, então, vamos lá. A pergunta, mano velho, é muitas perguntas, o pessoal faz durante o dia, a produção vai separando e vai mandando pra eles, aí ele vai respondendo aí na medida do possível. João, sobre a Mineirinha, rapaz, ó, o Esmeralda participou hoje, mas a Mineirinha, até me arrepia, há um ano atrás, mais ou menos, daqui um ano atrás... um ano e meio, nós estávamos aqui, eu e Mano Novo, fazendo um programa aqui ao vivo, aqui nos estúdios, e entrou um rapaz, eu não me lembro o nome dele, é uma pessoa que sempre estava com ela, e naquele dia ele falou que ela tinha falecido, e pegou eu, Mano Novo, e a gente ficou assim, super em choque, né, porque ela, tipo, ela tinha participado uns 2-3 dias antes, e aí eu, esse ouvinte que ela sempre mandava, né, o Machixe e tal, ela contou, né, falando, mandava abraço pra ele, e esse rapaz mandou um áudio, né, a gente tava estranhando também o sumiço dela naquela época, e aí 2-3 dias depois, acho que da última participação dela, veio aí a notícia do amigo dela, né, do ouvinte aí, que falou, né, e pegou a gente assim, realmente também em choque, né, era, além de uma ouvinte, a gente não conhecia pessoalmente, mas uma ouvinte que era até um personagem, né? Porque tem pessoas assim que é marcante, né? Como Jonas, como Esmeraldo, o Zé Faustino, o Vital, entre outros, a Fátima, que são sempre participando. E o modo de falar, né? A forma de falar, de se pronunciar as palavras, o tom de voz, acaba virando marcante, né? O pessoal já reconhece de longe, como você, o Zé Brilhante, né? E tanto que é que tá aí, é tão marcante como você também sentiu falta, você pergunta, e como outros perguntam, o Peixe do Mar, perguntaram do Peixe do Mar hoje, do Quen Quen. Então tem ouvintes que às vezes conseguem participar todos os dias e depois fica um tempo fora, a gente também sente saudade, a gente sente falta. Falei, ué, será que foi pra concorrência? Danado! É, mas infelizmente que a Mineirinha antes tivesse ido, numa situação dessa, antes ela tivesse ido pra concorrência. Mas ela tá em outro plano espiritual e se Deus quiser ela tá muito bem também. E curtindo Forró Nativa via ondas magnéticas.
16: Bom dia. Bom dia a todos da Rádio Nativa. Gostaria de desejar uma ótima e abençoada quarta-feira a todos. É, também gostaria de ouvir uma música do João Gomes. Tiago de Joinville.
0: Valeu, Tiago. Joinville, valeu, obrigado.
17: Bom dia, Rafa. Bom dia, mano velho. Bom dia, mano novo. Aqui é o Nilson Alves, de Anápolis, Bahia. Joga um forró bom aí, de Sandro Lúcio aí, uma música de Sandro Lúcio aí pra nós. Essa música vai pra Nelson Zenado, Projeto Maravilha. Edson, do táxi, o filho dele, carreteiro pra rodoviária. E pra minha esposa, Fátia Concertina. E pra todos que estão tá sintonizados aí nessa ativa FM, nessa madrugada. Turbinário, um bom dia pra você, um abraço.
0: Valeu.
17: Só vamos de Sandro Lúcio aí pra nós aí, por
0: Sandro
17: favor.
0: Sandro Lúcio.
17: Um bom dia.
0: Valeu, meu amigo. Valeu, Nilson.
18: Bom dia, mano, véi. Bom dia, mano novo. Bom dia, Rafael.
0: Bom dia.
18: Estou participando pela segunda vez.
0: Boa, Arnaldo.
18: É, toca aí um forró de Dantas do forró.
0: Vamos, claro.
18: Qualquer forró dele, aqui é Arnaldo. Porteiro do condomínio Bresse, aqui no Paraíso, Rafael Quidotti.
0: Boa! Valeu, Arnaldo! Aquele abraço! Vamos que vamos, que não pode parar, não. Olha o nosso WhatsApp para você participar sempre. E também quem é a primeira vez que está ouvindo a rádio, ouvindo o programa, ouvindo esse horário, conta pra gente. Ou já ouve muitos anos, mas nunca participou, é a primeira vez? Conta pra gente. 9198-409-6019.
19: Bom dia, Rafael Guidotti. Bom dia, Forró Nativa. Ô, Rafael, faz favor, toca aí com o Acho Brasileiro, dois bebinhos pra nós, por favor.
0: Boa!
19: Eu sou o Claudio, aqui de Vargas Grande do Sul. Toca pra nós vir na madrugada, hein?
0: Valeu, valeu, obrigado, viu? Tudo de bom! Obrigado aí pelo carinho, pela participação. E tamo junto, junto e misturado, né? Aqui no Forró Nativa, vocês participando. Gente, ó, é outra coisa, vocês sabem, né? Já pegaram o esquema, né? Não dá tempo de tocar todos os pedidos, mas a gente agradece a participação, a indicação da música. E uma hora a gente vai estar tocando aqui. Às vezes, mesmo quando vocês não derem participar, você vai ver que a sua música vai sair pro ar, porque a gente anota tudo aqui e quando dá uma brechinha, a gente vai recuperando os pedidos, tá bom? Bom dia a todos, um abraço para todos que estão na escuta. Toca aí Calcinha Preta, Alexandre Barros, do Grajaú de São Paulo. Oi, bom dia!
20: Bom dia, mano velho, mano novo. Bom dia, Rafael Guidotti, meu carequinha lindo, meu. Maravilhoso.
0: Uau.
20: Estou aqui me preparando para trabalhar e ligadinha no Forró Nativa. Se for possível, toque uma música do Frank Aguiar, Moto Táxi. Ofereço a todos os ouvintes e desejo a vocês um ótimo dia, porque eu sou muito nativa. Beijo!
0: Beijo, Edith, sua linda!
21: Bom dia, mano velho. Bom dia, mano novo. Bom dia, Rafael. Aqui é o Sérgio Parque Bristo.
0: Opa!
21: Estou ouvindo o programa aqui. Fazendo uns pãozinhos, assando os pão de queijo, recheando um sonho. E eu queria ouvir Amado Batista, é secretária. Feliz para toda a galera aí da Nativa. Abraço, bom dia, bom trabalho.
0: Valeu, obrigado, bom dia, tudo de bom, viu? Oi, oi, oi, bom dia.
22: Bom dia, mano novo, bom dia, mano velho, bom dia, amigo velho.
0: Opa,
22: Rafael Guidotti, aqui André de Vinhedo.
0: Ô, André.
22: Caminhoneiro passando aqui. Nas imediações de Tirapina,
0: boa.
22: Sentido Araraquara.
0: Olha.
22: Manda pra nós aí uma música de Washington Brasileiro, dois bebim.
0: Opa.
22: Manda aqui pro meu amigo Barreto aqui na rodagem. curtindo a Nativa. Valeu, Guidotti.
0: Valeu, um abraço, André. Tudo de bom.
1: São Paulo. Bom dia, Rafael Guidotti. Bom dia,
0: bom
1: Nativa.
0: Dia.
1: Bom dia, mano velho, meu novo. Sou José de Mogi das Cruzes. Gostaria de ouvir a música da Aviões e Forró. Bom dia pra nós. Indo pro trabalho agora em São Paulo.
0: Valeu, bom trabalho! Daqui a pouquinho tem mais ouvintes participando aqui no nosso WhatsApp da Nativa. 4 horas e 35 minutos. A pedido, Mano Walter!

0: mano velho, fala do Pitágoras. Gostei muito do Pitágoras, meu novo. O pai da mata, depois desse teorema de Pitágoras, agora vocês não imaginam como ele desenvolveu, o que foi que ele viu para criar o teorema. Olha que interessante. A Pitágoras foi atribuído o uso e criação dos termos filósofo e matemática. Pitágoras nasceu na ilha grega de Samos, na costa jônica, em 570 a.C. Estudou matemática, astronomia, música, literatura e filosofia na sua terra natal, Samos. Foi orientado na cidade grega de Mileto por um dos maiores filósofos pré-socráticos, Tales de Mileto. Não é o Tales Castro, que é o nosso filósofo aqui da nativa. Foi o outro lá, Tales de Mileto. Foi ele que se inspirou, ensinou Pitágoras. Entendeu? Então daqui a pouco eu vou... O que é que ele aprendeu depois que aprendeu com o Tales de Mileto? Eu vou contar no Forró Nativa. Mano Novo tá falando aí as ideias dos cornos, né, Mano? Então diga.
1: É, hoje o assunto aqui é corno.
0: É corno, Mano Novo.
1: Além de Pitágoras...
0: Sim, tem corno.
1: Tem corno.
0: Tá certo, fale aí.
1: Teorema do corno, né?
0: Isso, Mano Novo.
1: Corno geladeira, né?
0: Como é que é o corno geladeira, Mano Novo?
1: É o que leva chifre, mas não esquenta. De jeito nenhum.
0: Não esquenta.
1: Não, deixa boa, pra...
0: tudo
1: boa,
0: vai bem. Tudo se dá bem, tudo termina bem. Seja bem. E curta o Forró Nativa de quarta-feira com Mano Velho e Mano Novo.

0: que toca é pedido do ouvinte aqui no Forró Nativa. Hoje, quarta-feira, meio de semana. 19 de agosto. Olha a hora. 4 horas e 55 minutos, 4h55. Vamos para o intervalo e daqui a pouco tem mais Forró Nativa. Vamos só falar com mais alguns ouvintes aqui. Bom dia, bom dia.
1: Bom dia, Rafael Guidotti. Bom dia, mano velho. Bom dia, mano novo. Rafael Guidotti, gostaria de ouvir no Forró Nativa a música do Rasta Chinela, Cigano Apaixonado. Ofereço para todos vocês da Nativa e para todos os ouvintes. Um beijo no coração e uma quarta-feira abençoada.
0: Amém. Beijo, Rafa. Beijo, Ângela. Bom dia, primeira vez participando, ouço todos os dias o programa Lucas Caminhoneiro, QRA Alfa, toca Vulcão do Brega, a volta, pose. Bom dia, sou o Guilherme, mano velho, mano novo, abraço para vocês e você também, Rafael. Gostaria de mandar abraço para o meu povo lá do Piauí, Castelo do Piauí. Toca para nós, Cristiano Neves, Carta Sobre a Mesa. Oi, bom dia.
2: Bom dia, Rafael Guinotti. Aqui é o Fábio, Jardim Santo André, região de São Mateus aí. Pedi uma música aí, Silvano Salles, Não Tente Me Impedir. Obrigado aí, tenha um bom dia.
0: Bom dia, tudo de bom. Bom dia, Nativa Rafael Guidotti. Estou aqui tomando café para sair na madrugada. Toca aí uma coisinha para comer. Tá faltando no Forró Nativo, horóscopo para a gente acompanhar o dia. Beijo, beijo, beijo. Edgar Mão Branca.
3: Bom dia, mano velho. Bom dia, mano novo. Bom dia, Rafael.
0: Opa, pá.
3: Poeta Miro, que vos fala. Aqui passando para deixar aquele abraço maravilhoso. E dizer que hoje eu amanheci com aquela iniciativa, me conectei logo cedo no programa da Nativa, porque descobri que ela, pra nós, é cultura viva.
0: Opa, salve, pá.
3: Salve, nordestino, salve, salve, nossa cultura, aquele abraço.
0: Salve, salve, valeu, meu amigo.
4: Bom dia, bom dia. Bom dia, mano velho, bom dia, mano novo. Bom dia, mano Guidotti.
0: Bom dia.
4: Com essa força. Bora cuidar que já tá meidinha. Passarinho que não deve nada já tá voando, hein? Vamos cuidar, vamos pro pega.
0: Cuida, cuida, menino. Bom dia, sou o Raimundo. Falo do Zaira, 4 Mauá. Toca aí, Paulinha, Abelha. Ah, Paulinha, já toquei com calcinha preta, viu?
5: Bom dia, mano velho, mano novo. Sou a Rosemary aqui do bairro do Retiro. Rosemary da Silva Almeida.
0: Tudo bem?
5: Na... Mano velho, mano novo, é muito ouvida. Gostaria de ouvir uma música, oferecer a toda a minha família Almeida e família Silva, principalmente para meu esposo Natal, meus filhos Natanael, Rosilene e Nalva, e a todos que estão ouvindo o Mano Velho, Mano Novo Nativa aqui.
0: Valeu, obrigado. 4h58, já tem mais Forró Nativa.
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5: Sucesso, Simone Mendes! E hoje nós

0: Faz barulho pro rei, Marquera aí, minha Paraíba!
1: Ó, nome proibido! O Rei Vaqueiro a pedidos! Às 5 horas e 10 minutos, 5 e 10 aqui no Forró Nativa, desta quarta-feira, 19 de agosto, meu povo! Bora que bora, participando com a gente no nosso WhatsApp da Nativa. Bom dia, mano velho, mano novo, Rafael Guidotti, aqui é Elmo, segunda vez participando pelo WhatsApp, mas sempre vem acompanhando vocês na Nativa. Muito obrigado por isso, ela mesmo, madrugada todas as manhãs, obrigado. Alô, Juscelei, bom dia. Bom dia, Nativa, sou Marcelo Rodrigues dos Santos, bairro Parque América, Zona Sul de São Paulo, valeu. Obrigado, Ângela, também de Pirassununga, pedindo aqui Flávio Leandro com Zezito Doceiro, Quem Ama Cuida. Beijo, Ângela, pessoal de Pirassununga. Ivonete, bom dia, um grande abraço, obrigado pelo carinho. Oi, bom dia. Oiê. Oiê.
2: Bom dia, Rafael, um grande abraço para você e para toda a equipe Nativa. Aqui é o Wilson de Goianazes. Eu queria pedir uma música do Edgar Mão Branca, Menina da Aldeia, e ofereço para minha mãe, Dona Paula, que está assistindo o programa. Valeu, obrigado.
1: Valeu, a gente que agradece pelo carinho, pela companhia. Muito obrigado, viu? Quem mais tá aqui? Bom dia, mano velho, mano novo. Rafael, aqui é Nalva Souza. Toca para nós qualquer música do Amazã. Beijo, beijo, beijo. Obrigado pela participação. Bom dia!
3: Bom dia, mano velho, bom dia, mano novo, bom dia, turma da Nativa, parabéns por esse programa maravilhoso. Sou Francisco Barbosa, tô vindo de Embu das Artes, dando carona pra vocês até o Parque Ibirapuera. Toca uma música aí do Cintura de Mola, qualquer uma delas, por favor, todas elas são boas. Por favor, se puder ser. Tenha um bom dia a todos.
1: Valeu, bom dia pra você também, meu amigo. Obrigado pela participação. Bom dia, família Nativa. Boa quarta-feira pra todos nós. Noêmia de Fátima, da cidade de Dracena, São Paulo. É segunda vez que estou participando aqui na Nativa. Muito obrigado. Valeu, bom dia.
4: Bom dia, mano velho. Bom dia, mano novo. Aqui é Dilson, motorista noturno. A rocha que é nós. É nós.
1: Vai que vai.
4: Vai, Roberão aí. Eu só quero ser feliz. A rocha que é nós, filho. É nós, galera.
1: Valeu, Edilson. Tudo de bom.
5: Bom dia, Forró Nativa. Bom dia, mano velho. Bom dia, mano novo. Bom dia, Rafael.
1: Bom dia.
5: Aqui é Luciano, motorista de aplicativo aqui do Itaim Paulista.
1: Tudo bem?
5: Rafael, toca pra nós aí. Ponto final com Vicente Neri.
1: Ponto final.
5: E abençoados a todos aí.
1: Valeu pra nós, obrigado, viu? Oi, bom dia.
6: Bom dia, meu amigo Rafa, tudo bem, rapaz? Sou o Rodrigo de Bauru.
1: Opa!
6: Tô participando pela quarta vez, a minha música do Zé Vaqueiro que eu peço, nunca que sai, né? Rota Amor para Paris.
1: É, eu tentei procurar, mas não achei, viu? Toquei outra ontem, mas não achei essa daí não, viu? Talvez não seja esse nome.
7: E aí, Rafael, bom dia. Aí, mano velho, mano novo, aqui é o Mildo de Ceasa. Tocou uma música pra nós aí, Luiz Gonzaga. É com Deus aí, um abraço. Vai com ele, não para, bota pra torar.
1: Bota pra torar, chama, chama.
8: Bom dia, Rafinha, aqui é a Marieta de Guarulhos. Troca pra mim aí, Chapeludo.
1: Chapeludo.
8: Um abraço, um beijo, tudo de bom.
1: Valeu, tudo de bom.
9: Bom dia, Rafael Guidotti. Bom dia. Velho, mano novo, bom dia. Marcelo de Taquaquecetuba. Manda um abraço aí. Pra galera de Jussiape, Chapada Diamantina. Saindo aqui de Itaquá, sentido Jaguariúna. Manda um abraço, transportadora, irmãos Marinho. Valeu, Guidotti.
1: Um grande abraço, obrigado, boa viagem. São 5h14.
10: Bom dia, Rafael.
1: Bom dia.
10: Aqui é o Givanildo, da cidade de Bauru. Gostaria de ouvir a música com Luiz Gonzaga, Deixa a Tanga Voar, para o meu amigo, o companheiro Barbie, de Bauru também. Por favor, tenha um bom dia para vocês. Escuta Nativa, a melhor rádio de forró deste Brasil. Um bom trabalho pra você, Rafael.
1: Valeu, Givanildo. Aquele abraço, hein?
11: Sim, bom dia, Rafael.
1: Bom dia.
11: Meu querido, bom dia. Bom dia. Forte abraço aí pro pessoal de Garanhuns, Pernambuco, Freixeira de Santa Quitéria, Dona Zezé, forte abraço aí. Mano velho, mano novo, vamos que vamos. Toca aquela lá mais falada, mais pedida. Mastruz com leite. Vamos que vamos, Anderson aqui de Santo André.
1: Valeu, Anderson. Ah, se for a saga de um vaqueiro, hoje eu já toquei.
12: Bom dia, Frank Dodge. Bom dia, mano. Oh, bom dia, mano velho. Bom dia, mano baby. Se possível, toque aí um forrozinho aí. Mastruz com leite. A saga de um vaqueiro. Olha só, minha esposa tá aqui anulado. Sol, vendo? Meu menino. Fazendo. É toda nossa.
1: Valeu, obrigado. É a saga do vaqueiro, mas hoje eu já toquei.
13: Bom dia, Guidotti. Bom dia, Manoel.
1: Bom dia,
13: Mano Novo. É o João do Birigui aqui, carga pelada. Em busca ali do Santos. Baixada ali. Tá bom, Guidotti. Toca pra nós aí, Mastruz com leite, hein? Pode ser, ó. Onde você escolhe aí. Bom dia, um abraço.
1: Valeu, garotinho. Obrigado. 5:16.
14: Bom dia, mano velho, mano novo.
1: Bom dia.
14: Seja um dia abençoado, iluminado para todos. Marcos, Zona Oeste. Obrigado.
1: Valeu, Marcos.
15: Bom dia, Forró Nativa. Bom dia, mano velho, mano novo, mana baby. Bom dia, mano Rafa.
1: Bom dia.
15: Aqui é a Dio.
1: Oi, Dio.
15: Uma quarta-feira abençoada pra nós.
1: Pra nós.
15: Toca pra nós a música do Dantas Vendaval do Amor. E oferece a minha irmã Nina, minha amiga Cremida, meu amigo Dilson, Geraldo, Sônia lá de Araraquara e meu primo Eliseu de Lençóis Paulista, que estão sempre ligadinhos no Forró Nativa. Grande beijo.
1: Um beijo, Dio. Olha a hora, 5:17.
16: Bom dia, Forró Nativa. Bom dia, mundo velho, mundo novo. Bom dia, mano Rafa. Bota pra moer, mano Rafa.
1: Bom dia.
16: Eu tô daqui a pouco saindo na folha, menino. Bora. Beijo a todos os ouvintes da Nativa. Especialmente o Rafa, o cara aqui é mais lindo do Brasil.
1: Au, Zilzinho. Au, meau. Beijo, Cícera. Bora sair na folha, mulher.
17: Bom dia, Rafael. Bom dia, mano velho. Bom dia, mano novo. Estou aqui prontinha pra ir trabalhar. Daqui a alguns minutos, gostaria de ouvir qualquer música do Amazon e ofereço para todos os meus colegas da Prefeitura de Iguaçu e para todos os ouvintes. Rafael, meu lindo, muito obrigado por estar com os manos e você é 10.
1: Obrigado, um beijo, viu? Obrigadão mesmo, de coração.
18: Bom dia, mano velho, bom dia, mano novo. Eu tô na Feita Mário, na Bahia. Quero ouvir uma música aí de Calcinha Preta. Uma ótima quarta-feira pra nós tudo. Vamos dar moral pra quem dá moral pra nós.
1: Bora que bora, 5:18, meu povo.
19: Meu amigo, meu irmão, Zezito Doceiro.

0: Hoje é quarta-feira, a semana está na metade e aqui no Tirinete Forró, Mano Véi mandou o ano 22 do nosso querido Forró Nativa, em nome de Dry Leves. 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E os cornos aí, fala aí, Mano Novo.
1: Já falei do geladeira.
0: Isso.
1: Já falei do cebola.
0: Verdade.
1: Já falei do corno banana.
0: Também.
1: Vamos falar agora do corno hereditário.
0: Como é que é o corno hereditário, Mano Novo?
1: Aquele cujo pai também era corno, Mano Novo.
0: Ai, é de pai pra filho?
1: É.
0: Ai, que sina. Que sina catastrófica.
1: Ai,
0: meu Deus do céu. Olha, o homem usa o chifre, mas quem leva a fama é o boi. O boi usa de enxerido. Dá-lhe forra nativa das ideias, Comando Velho e Mano Novo.

0: pede, a gente toca o homem, né? Amazã, provocação de vizinha aqui no Forró Nativa desta quarta-feira, 19 de agosto. 5 horas e 32 minutos, 5h32, você participando com a gente. 9198-409-6019, dando seu bom dia.
1: Bom dia, mano velho, bom dia, mano novo, bom dia, nosso amigo Rafa. Rafa, Forró Nativa está muito bom demais, meu amigo. Toca uma pra nós aí, provocação de vizinha.
0: Aí,
1: Zé Bairro de São Paulo, fui.
0: Valeu, pronto, acabou de ouvir. Maravilha.
2: Bom dia, Rafael Guilherme, tudo bem com você, meu amigo?
0: Bom.
2: Bom dia a todos da Nativa FM, aqui é o Johnny. Estou aqui na Red Bittencourt, sentido São Paulo, vindo do trabalho. Toca uma música aí, fazendo favor aí do Calcinha Preta, qualquer uma. Tá bom, tamo junto.
0: Valeu.
2: Boa quarta-feira pra nós.
0: Pra nós, obrigado. 5h33.
3: Bom dia, Mourinho. Bom dia, Expedito. Bom dia, Rafael. Bom dia, ouvinte e amigo da Nativa. Aqui é Vital Santo de Aguiar, da Vila Carmela, Guarulhos. Gostaria de ouvir uma música com Dominguinho, Tenho Cedo, com a participação do Zezé Camargo e Luciano. Oferecendo aí pro Juscelino, que está na duta agora no seu carro a todo volume. Mexerico Raimundo, que está também na pista com seu carro. E também oferecer pra Edjane Silva e falar que eu sou mais Nativa, Nativa. Eu sou muito mais. Um abraço do Vital, ligado com você na Nativa.
0: Valeu, Vital, um abraço. Olha aqui, bom dia pra todos vocês. Beijos, tudo de bom. A Jo aqui mandando mensagem também. Quem mais tá por aqui? Diga bom dia.
4: Bom dia, Rafael Guidotti, meu querido.
0: Bom dia,
4: Rafael. Eu nunca tinha ouvido essa rádio, rapaz. Eu trabalho aqui no mercado municipal.
0: Ô, louco.
4: Sou o Robson. E chega aqui, rapaz, tem um doido aqui, um tal de cabeça, manda um abraço pra ele aí. Colocou aqui, rapaz, na Nativa e eu nunca mais parei de ouvir vocês. Aí já faz um tempão que nós tá ouvindo vocês. Chega 5 horas da manhã no Mercado Municipal, o rádio no último volume.
0: Bota pra torar!
4: É uma doideira, rapaz, esse Forró Nativa é bom demais. Toca rural pra nós aí, Rafael.
0: Show de bola, Robson. Como é o nome, cabeça?
4: Bom dia, Rafael Guidotti, meu querido. Ô, Rafael, eu nunca tinha ouvido essa rádio, rapaz. Eu trabalho aqui no Mercado Municipal, sou o Robson. E chega aqui, rapaz, tem um doido aqui, um tal de cabeça, manda um abraço pra ele.
0: Ô, Robson, ô cabeça, alô pessoal do Mercado Municipal de São Paulo, aquele abraço. É isso aí, deixa em alto bom som, que vocês querem ouvir Nel Pinel, né? A Rural, boa, um abraço.
5: Oi, bom dia, Rafael, caraquinha mais famoso do Brasil, toca pra mim o Genival da Serra, da Radinho de Pilha.
0: Radinho de Pilha. Obrigado, viu? Bom dia!
6: Bom dia, Rafael Guidotti. Bom dia, Nativa. Aqui é de Vó Facundes, de Guarulhos. Toca aí uma pra nós do Dantas do Forró. Valeu, obrigado, hein?
0: Valeu, obrigado. Valeu, meu amigo. Obrigado, tudo de bom. Valeu aí pela participação, viu? Olha aqui, ó, o Antônio, pode ser qualquer uma do Amazon, já tocamos, obrigado. Bom dia, meu Rafael, seu lindo. Bom dia, Forró Nativo, estou aqui ligadinha, me preparando para ir trabalhar. Beijo, beijo, beijo. Zilda Santana de Bauru, obrigado, Zilda. Um beijo, bom trabalho.
7: Bom dia, Rafael, bom dia. Aqui é o Emilton, sentido Osasco para trabalhar. Gostaria de ouvir a música Tributo ao Caraveia. Com a banda Sem Pareia, se for possível, toca pra nós aí. Eu acho que muitos vão gostar aí, que a música é boa. E Deus abençoe a todos aí.
0: Amém.
7: Valeu. Se puder, manda um abraço lá pra Santa Maria da Vitória.
0: Um abraço.
7: Santa Mariense.
0: Opa, um abraço, Santa Maria da Vitória.
8: Bom dia.
0: Bom dia.
8: Rafinha, Binota, aqui é o José Antônio de Cavalho. Tô escutando o Forró Nativo, é muito mais.
0: Valeu, obrigado.
9: Bom dia, mano velho, mano novo, satisfação falar com vocês, ouvir suas vozes aqui direto de Caicó, Rio Grande do Norte, satisfação muito grande, estamos sempre aí na luta e ouvindo sempre, viu? Um bom dia a todos, satisfação muito grande.
0: Valeu, obrigado. 5h36.
10: Bom dia, Forró Nativa. Bom dia, Mano Velho, Mano Novo, Mana Baby. Bom dia, menino Guidati.
0: Bom dia.
10: Estou aqui trabalhando no presencial hoje, nessa quarta-feira maravilhosa, ligadinha no forró. Menino Guidati.
0: Oiê.
10: Toca uma música pra mim.
0: Uau.
10: Magníficos, Miúza.
0: Miúza.
10: Um beijo, meu lindo.
0: Um beijo, Taninha. Qualquer coisa não vai deixar a Miúza pra sair dele. Tá bom? Um beijo, Taninha.
11: Bom dia, Forró Nativa.
0: Oiê.
11: Um ótimo dia para todos vocês. E um beijo para toda a minha família. E um beijo especial para o vovô e a vovó.
0: Um beijo, Davizinho. Um beijo pra Paty. Boa aula, né? Tá a caminho da escola. Bora que bora. 5h37. Já tem Jones Mendes e o Coração Sertanejo às 6 da manhã. Já tem a previsão do tempo.

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0: Pimentas do Forró, aquele abraço, meu amigo Vendaval da Paixão, aqui no Forró Nativa desta quarta-feira.
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0: Olha a hora do Dantas do Forró. 5h48, bom dia, Brasil!
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4: Tá chovendo aí, aqui tá chovendo.
5: Aqui tava chovendo e agora já choveu.
6: Tá chovendo só fora, dentro de casa tá tudo seco ainda, por enquanto.
7: Tá chovendo sim, querida, tudo molhado pra fora, uma barreira, não dá nem de caminhar pelo redor de tudo.
8: Tá chovendo sim, mas ainda não tá correndo água na estrada.
4: Tá chovendo, choveu a noite inteira e tá chovendo.
0: E aí, Mariquinha, e essa chuva vai vir pra cá? Tô achando que não, aqui não tá chovendo não, viu? Quarta-feira, 19 de agosto, 5 horas e 49 minutos. Temperatura em São Paulo, neste momento, 18 graus, tá? A mínima para hoje é 17, porém a máxima pode chegar a 31 graus. 31 graus! Estamos aí a um mês da primavera, ainda tem um mês de inverno pela frente, hein? 31 graus hoje, sol o dia todo sem nuvens no céu, noite de tempo aberto ainda sem nuvens. Isso quer dizer, não tem chuva para hoje também. O sol nasce às 6h29, ele se põe às 5h50 e estamos aí na lua nova. Amanhã, gente, para você ter uma noção, amanhã tá marcando que pode chegar a 32 graus, amanhã quinta-feira. Na sexta começa a baixar um pouquinho, no sábado abaixa mais um pouquinho, domingo abaixa mais um pouquinho, mas aí a gente vai atualizando você madrugada após madrugada. 5h50!
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0: essa moda é boa, hein?
1: Eita, nós! Até eu que não tô obrigado porque não tem ninguém, mas pra gente quer tomar uma, né?
0: Eu tô na raiva. Gente, olha, obrigado pelo carinho, pela companhia de mais uma madrugada. O pessoal que chegou aqui ouvindo a rádio, ouvindo a Nativa, ouvindo o Forró Nativa pela primeira vez, muito obrigado, sejam bem-vindos. Continue sempre com a gente. Você que sempre ouviu, sempre ouve, mas é a primeira vez que participou, obrigado. Que seja a primeira de muitas. Ah, não deu tempo de participar? Amanhã vai ser. Amanhã vai ser a sua primeira vez, com certeza. Agora tem o encerramento com o Mano Velho, Mano Novo, a oração do Padre Cícero, a saideira. Qual será, hein? Foi pedido também. E depois, às 6 horas, coladinho com o Forró.

0: Jones Mendes, o Coração Sertanejo. Eu volto mais um pouquinho ainda junto com o Jones, trazendo uma super dica muito importante, legal, legal pra você, tá bom? E amanhã estamos de volta no Forró Nativa. Mano velho, valeu, mano velho, valeu, mano novo. Olha, ó, o chocaio meu aqui e os sininhos da felicidade daí. Às 5h53, mano velho, valeu!
1: Opa, epa, epa, opa, opa, mano novo. Tá acabando o programa de hoje, mano novo.
2: Já tá acabando, mano
1: novo. Já tá na hora, já a oração do Padre Impaciso. É. O Guidotti já fez a previsão do tempo. Tá aí chegando o Jones Mendes. Ô, Jones Mendes, daqui a pouco, Coração Sertanejo. Jones Mendes é o homem do mel, né? O do mel, o Jones Mendes, o homem do mel.
2: É, o homem do mel.
1: Mel Mendes, é verdade?
2: É.
1: Jones Mendes, toca aí, Tonique Tinoco, a história de Chico Mineiro. Eu quero ver Chico Mineiro, Jones Mendes, tá certo, Jones Mendes? Mandou uma última saideira aí, mano novo.
2: A última de corno hoje aqui.
1: Diga.
2: Então vamos falar do corno morcego.
1: Morcego não é corno você.
2: Aquele que só aparece à noite para chupar, mano.
1: Ai, só aparece à noite para chupar.
2: Só.
1: Sangue. Ai, coisa horrorosa.
2: É, meu filho.
1: Olha aqui, na sessão, pergunta, mano velho. A última pergunta de hoje aqui, é o ouvinte que participou e tá aqui. Ela ligou no 9198-409-609, que é a Lígia. Pergunta ao mano velho, Lígia.
3: Minha pergunta pro mano velho: qual foi a história mais engraçada que ele já ouviu aí na Rádio Nativa?
1: Eita! Olha, minha querida Lígia, tem muita história engraçada. Muita, muita, muita história engraçada. Aconteceu um camarada, eu tinha falado na Nativa, que sabe que o tempo estava bom, que o rádio era maravilhoso, que a gente falava no rádio e coisa e tal, e coisa e tal, coisa e tal. Eu falei, quando terminou o Forró Nativa, a gente estava assim, mano velho e eu, mano novo e mano velho. Quando a gente abriu a porta da Nativa, apareceu um cara de uns 2 metros de altura, fortão, eu quero falar com o mano velho. Aí eu falei, sou eu. Mano velho, por que você fez isso comigo? O que é que fez isso comigo? Eu falei, o que é que fez você? Você tava falando no rádio, eu tava ouvindo, você saiu dentro do rádio e deu um soco na minha cara. Olha aqui, você deu um soco na minha cara. Eu falei, vixe, que é isso? Você saiu dentro do rádio, mano velho. Eu não mereço, você me deu um soco na cara. Por quê, mano velho? Olha, rapaz, que coisa engraçada. Eu até convenci que não era verdade o que ele tava achando, que era uma paranoia, mas o cara, na paranoia, no estresse dele, ele achou que eu saí do ar, dei um soco na cara dele. Não, eu não dou soco em ninguém. 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Tá calminho? Tá, agora tô. Desculpa, mano, eu vou voltar pra casa. E o cara voltou pra casa, tomou Max Power, e agora o homem feliz, e eu não saio mais no rádio pra bater nele não, viu, mano?
2: Olha aí.
1: Vem aí a oração do Padim Padre. Vambora, mano novo?
2: Vambora, mano velho.
1: Até amanhã. Galera do querido e amado Brasil, Zil.
4: Mano velho, dizem que o Padre Cícero é um santo e tem poder.
1: É isso mesmo, mano novo. E se a voz do povo é a voz de Deus, só nos resta dizer: viva o santo do sertão!
4: Viva!
1: O Padre Cícero foi tão querido no sertão nordestino que o povo criou a sua oração. A oração para ser rezada antes do agricultor sair de casa para a lida diária.
4: Vamos rezar, mano velho?
1: Vamos sim, mano novo, ao som do maestro César do acordeon.
4: Pelas lágrimas divinais, livrai-me dos invejosos e das mãos dos criminosos e dos laços dos satanás.
1: Para botá-los para trás, Deus na frente, paz na guia.
4: Ó Santa Virgem Maria, quando vem rompendo a aurora, iluminai-me na hora que vem clareando o dia.
5: Levanto-me e entrego-me a Deus e a Virgem Maria,
4: para com as espadas de São Jorge estar armado, com o leite da Virgem Maria amamentado,
5: para que meus braços não sejam fracos, nem meu sangue derramado pelas mãos do inimigo.
4: Quero ficar livre de todos os perigos em minha casa, junto com a minha querida família.
5: Em nome de suas cinco chagas, Jesus Cristo de Nazaré, atenda os meus rogos e me livre de todos os males.
4: Amém.

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0: no ar o Coração Sertanejo da sua nativa desta quarta-feira. Depois da madrugada toda que você passou no forró, passou a madrugada no forró nativa, vambora. Mano no velho, mano novo, volta na madrugada. Mano Guidotti volta daqui a pouquinho. Bom dia, dona Guga.
1: Bom dia com alegria na sua rádio do coração.
0: Isso.
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0: Nossa, agora a senhora foi feliz. Coração sertanejo que bate forte sem parar. E dá prêmios de montão, cafeteirinha italiana personalizada, aquela cafeteira que faz aquele café gostosinho. Cafeteira italiana. Aí tem a marquinha impressa da Nativa, linda. O que é que todo mundo põe em cima do armário? Esta é uma pergunta. Isso é uma charadinha? Não parece, mas é. O que é que todo mundo põe em cima do armário? 9198-409-6019. Já pode, hein? Bom dia, charada, piada, tudo no ar. Tudo agora, é tudo nosso. É tudo e muito mais. 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

0: Paratiba é tudo e muito mais. Alegria de Rio Negro. E Solimões e Gustavo Lima, Vida de Cão. Oh, Vida de Cão. A hora. Bom dia, meu povo. 6:13 no horário de Brasília. Olha. Tem charadinha valendo cafeteiro. Cafezinho é bom, hein? Bora ganhar esse presentão. 9198-409-6019. Não fique nervoso.
1: Tá nervoso? Vai pescar. Fica frio, não adianta esquentar.
0: Perguntinha do dia é o seguinte.

0: mulher, João Paulo.
1: Respondendo a charadinha de hoje, é ovos, porque é a galinha que põe.
2: Não adianta esquentar.
0: Mas, rapaz.
2: Tá nervoso.
0: Vai, que doideira é essa?
2: Cabeça fria, bota as coisas.
0: Que maluquice é essa, pai?
3: Que coisa absurda.
0: Oxê. Cada resposta. Neuza.
4: O que todo mundo põe em cima do armário é o relógio.
0: Adriana.
5: É, pote de condimento.

0: notícia, Deraldo.
1: A resposta da charadinha de hoje, o que tá em cima do armário, é o Beto.
0: Ô, Deraldo, você pode repetir, porque a gente não entendeu a bulhufa.
1: A resposta da charadinha de hoje, o que tá em cima do armário, é o Beto.
0: Errou!
2: Tá nervoso.
0: É acima.
2: Cabeça fria.
0: O teto está acima.
2: Tá nervoso.
0: Oi!

0: nossas culpas.
1: Fale, Messias.
2: Minha mãe costumava colocar dinheiro e lata de mantimento.
1: O Guidão é tem.
3: Oi.
1: Tamo aí, né?
3: Tamo aí. 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
1: 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Dinheiro.
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4: 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Alô, Nativa, bom dia, 6h22, 24 quilômetros de lentidão em São Paulo nesse começo de manhã, mas para a Zona Sul, como sempre, nós temos normalidade no sistema de transporte sobre trilhos, metrô, CPTM, via mobilidade, os trens todos rodando, estou bonitinho e tá tudo bem nesta manhã em que tem dia do rodízio de placas 5 e 6. Isso a partir das 7 da manhã no chamado Centro Expandido da Capital e vai até às 10 da manhã, depois volta às 5 da tarde.
5: Hoje, temperatura.

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0: agora.
1: Como assim?
0: A Andréia e a Maria Eduarda mandaram juntas.
1: Agora de dupla, o ataque vem de dupla. Vamos lá, Andréia e Maria Eduarda.
2: Bom dia, Nativa. Bom dia, Dionísio. Eu tenho uma piadinha pra contar pra vocês. Amiga, qual o melhor horário pra pescar?
3: Meio-dia e 59.
2: Por quê?
3: Porque uma hora o peixe vem.

0: Porque... porque uma hora o peixe vem.
1: Por que você não passa lá, meu Deus?
0: Só chegar meio dia 59, então. Tá bom?

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0: Me diga.
1: Sabe o que que põe em cima do armário? O elefante branco de bunda pra trás, pra dar sorte.
0: Ivone.
2: São as mãos, ou pra pegar alguma coisa, ou pra colocar alguma coisa. A gente sempre coloca as mãos em cima do armário.
3: Oh, Carminha Cordiona,
0: cantar sem sair do tom.
3: Ser amigo dos amigos.
0: Camilo.
4: Escondendo a charadinha, todo mundo coloca em cima do armário, é um pano.

0: Carlos,
1: o que todo mundo coloca em cima do armário é o assento circunflexo e a chave do carro também, né? Apesar que aqui em casa a gente coloca é tudo em cima do armário.
2: Assento circunflexo.

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9: Nativa, bom dia. 13 minutos para 7, o solzinho brilhando e brilha o dia todo. 31 é a máxima prevista para este veranico aqui na Grande São Paulo por esses dias. À noite, o tempo aberto, não há nenhuma previsão de chuva, pelo menos por enquanto. 31 a máxima para esta

0: Ativa muito mais moda sertaneja de Jads e Jadson, meu caminhão crianças. Para encerrar o programa, Dona Guga.
1: Finalizamos com louvor esse programa maioral.
0: Maioral. Cafeteira italiana personalizada. Vem a marquinha da Nativa Impressa. O que é que todo mundo coloca em cima do armário, Márcia?
2: Bom dia, Nativa. E o que todo mundo põe em cima do armário é o acento agudo. Oh. Armário.
0: Márcia não fugiu da escola. Não é circunflexo. É agudo. Oi, Márcia Rosa Lopes. Parabéns, querida. Você ganha a cafeteira italiana linda, personalizada com a marca Nativa. Parabéns. É só passar e retirar o seu presentão especial. Começou bem o dia, hein, querida? Nossa.

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2: 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Anotando combinações hoje valendo R$600, direita 71. A segunda à esquerda, 05. A terceira à direita, 64. De novo, direita 71. Esquerda, 05. Direita, 64. Já atualizou seu cadastro hoje, meu bem?

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0: Você já parou para olhar o mundo hoje com os olhos de outra pessoa? Sentir a dor que não é sua, entender um cansaço que você não viveu? Empatia real não é só lamentar pelo outro, é caminhar com ele. O amor ao próximo ganha vida na solidariedade prática. Quando compartilhamos o que temos, seja o pão, o tempo, um abraço, a gente não diminui a nossa história. A gente multiplica a esperança de alguém. Se colocar no lugar do outro muda tudo. É construir pontes onde o mundo insiste em criar muros. Que tal? Pratique a empatia real. Compartilhe vida, compartilhe amor.

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0: muito mais saudade, João Bosco Vinícius. Quero provar que te amo. Fala, Vanderlei, bom dia.
1: Bom dia, Jones. Bom dia, Nativa. E olha,
0: diga.
1: Pergunte.
0: Dá pra ter uma vida plena? Sem problemas? Não.
1: Não.
0: Mas dá pra resolver?
1: Dá. Problema todo mundo tem, né?
0: Tem.
1: Faz parte da nossa evolução. A gente tá aqui pra resolver problema. Até porque a falta de problema, a ociosidade gera depressão.
0: É, mas alguns problemas estão no nosso controle. Isso aqui é um deles.
1: É.
0: Você resolve se você quiser.
1: Se quiser. Aliás, tem o relato de, uma pessoa. Ele tem 42 anos.
0: Jovem.
1: Jovem.
0: Jovem.
1: Teve um acidente de moto, machucou o joelho.
0: Uhum.
1: O que, que tem a ver? Ele passou a tomar a medicação forte. Fez o tratamento, mas assim, a dor no joelho é tão intensa que ele ficou dependente de remédio pra dor.
0: Isso é
1: uma dorzinha, ele ia lá e tacava o remédio, remédio, remédio. E depois ele disse que não sabe se é psicológico, mas ele começou a sentir que na parte sexual,
0: oxi,
1: começou a diminuir o quê? O desejo. Ele falou assim, quase não tinha vontade.
0: É mesmo? Tem a ver com a outra?
1: É, a esposa provocava, e quando ia ter a relação, ele não passava do primeiro tempo. Era,
0: entendi,
1: coisa rapidinha,
0: entendi,
1: e pronto. E aquilo começou a criar um problema no casal.
0: Desregulou.
1: Né? Ele foi ao médico, o médico falou que não tinha nada. Não, físico, não tem nenhum problema. Você só tem que reduzir a medicação, porque pode ser efeito, né?
0: Entendi.
1: Deve ser da sua cabeça. Ele fala que já tentou de tudo. O azulzinho, ele quase morreu.
0: É mesmo?
1: É, disse que ele tomou o azulzinho uma vez e ele tinha bebido antes. Mas... ele falou que tinha tomado uma tacinha de vinho,
0: misturou,
1: não sabia que... quase caixão em vela preta.
0: Rapaz.
1: E aí, ouvindo a gente falar aqui, logo no início, ele disse que pediu. 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
3: Robson, bom dia.
4: Bom dia, Jones Mendes. Trânsito na Nativa na manhã da quarta-feira. Destaque da Avenida dos Bandeirantes, lenta no sentido Marginal Pinheiros, do viaduto Chabaquara até o viaduto do aeroporto e do viaduto dos Bandeirantes até o viaduto Santo Amaro. 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
2: É, tem coisas que a gente promete, mas não cumpre, né, gente? Eu jurei não bater na sua porta.

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1: Ativa, bom dia. 16 minutos para as 8, temperatura elevada hoje. Máxima prevista 31 graus. É sol o dia todo, zero possibilidade de chuva. Cuidado com a umidade relativa do ar que tá baixa, o tempo tá seco. 32 é a máxima prevista para amanhã. Só vai mudar a partir de sexta-feira. Mas entre hoje e amanhã, temperaturas elevadas. Nativa. climatempo.com.br.

Nativa, 13 minutos para as 8 horas de Brasília. Novas diretrizes para o ensino de arte na educação básica foram lançadas. As escolas devem organizar as aulas em 4 áreas: artes visuais, dança, música e teatro. A medida busca valorizar a arte e informação dos estudantes. Deve ser implementada até 2030.

0: Alternativa é muito mais saudade de ouvir Kristen Ralf, um cantinho no seu coração. Manolo, bom dia, Manolo.
1: Bom dia, Jones. 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

0: 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Música sertaneja, Jean Giovanni, Bruno e Marrone.
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4: Fale comigo, Robson.
5: O Jones Mendes, o trânsito é lento na Radial Leste, no sentido do centro, da Praça de Vila Olândia até o metrô Guilhermina, do metrô Penha até a Avenida Aricanduva, na altura do metrô Carrão e do metrô Belém até Almirante Brasil. Pro bairro, caminha bom. 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

Para essa quarta-feira, anote: direita 71, esquerda 5 e direita 64. Tá bonitinho de novo hoje. Direita 71, esquerda 05 e direita 64. Anotaste R$ 600 pra hoje. Bom.

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0: 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Hoje estamos indo rumo à zona sul de São Paulo, mais precisamente na região dali, ó. Jardim Miriam, Vila Joaniza, Cidade Ademar, Cidade Júlia, Vila Santa Catarina, Campestre, Cidade Domitila, Vila Clara. Estamos aí neste trecho. Você está por aí, mora ou trabalha por aí? Me passa o endereço, vou te levar a camiseta nativa, vou te levar o kit de limpeza Azulim, limpador perfumado gel 4 em 1 multiuso. 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Então é Cidade Júlia, Jardim Miriam, Vila Joaniza, alô Joaniza, Cidade Ademar, Vila Clara, Vila Constância, Vila Santa Catarina, oi, bom dia.
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0: A Nativa é muito mais alegria de Henrique e Juliano, amor dos outros. Bom dia, Juliana. Bom dia, Edivan. Na escuta da Nativa, obrigado, Paulo Sérgio. Alô, Paulo Sérgio. Maria e Dalina. Beijo pra Maria e Dalina e todo mundo ligadinho com a Nativa. Ó, eu acho que não fui claro, eu vou repetir. Nós temos o kit azulinho, nós temos a camiseta linda da Nativa e vamos levar na sua casa ou no seu trabalho. Se você estiver por Jardim Miriam, Vila Joanizas, Vila Santa Catarina. Alô, Cidade Ademar. Cidade Júlia, Vila Campestre, Cidade Domitila. Olha o tanto de lugar aí, ó. Tá no trecho, tá no pedaço de casa, trabalhando em casa ou de passagem. Demorou, passa o endereço, nós vamos levar presente aí. Toque, toque, toque. 9198-409-6019. Neste zap você passa a sua localização. Por favor.
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0: Olha só, a Estação Suzano da CPTM recebe amanhã uma ação de empregabilidade voltada às jovens e estudantes que buscam oportunidades de estágio e aprendizagem. A iniciativa, realizada em parceria com o CIEE, Centro de Integração Empresa Escola, vai realizar o cadastro dos participantes, além de oferecer orientações sobre o mercado de trabalho e atendimento individualizado. Além de divulgar cursos online, o atendimento é gratuito e vai das 11 da manhã até as 3 da tarde.

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1: Fale, Robson.
2: Ô, Jones, falando agora da Marginal Tietê para Castelo Branco, ruim desde a ponte Aricanduva até a Vila Maria, tem lentidão no terminal Tietê, lá na frente da ponte Júlio de Mesquita Neto até o Cebolão. Para Ailton Senna, tá ruim na expressa da Gastão Vidigal até a Bandeirantes. 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

A Nativa é muito mais música sertaneja de Chitãozinho e Xororó. É dinheiro no bolso com o cofre da Nativa 600. 600, liguei. O que será que acontece com essa ligação agora? Vamos saber.

0: ligação? Tá quietinho, tá mudinho? Nada? Olá. Bom dia.
1: Bom dia.
0: Eu quero falar com a Lilian, por favor.
1: Não tem ninguém com esse nome.
0: Então foi engano, desculpa.
1: Tá.
0: Simpático moço, né? Ah, simpático, bem humorado logo cedo, que bom. Assim a gente ganha o dia. Lilia Lins Rocha. Lilia Lins Rocha. São Bernardo. Este zap, já, esse número não te pertence mais. O chip é de outro. Você tem outro número, Lilia? Passe, por favor, 9198-409-6019. Senão, a gente vai acabar ligando pro moço de novo aí, ele vai ficar bravo.

0: A bala alojada do Gustavo Lima. Credo. 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Você vai falar assim, ó: diversão sem limites é Morumbi Parque. Pronto, ganhou. 9198-409-6019. Repito, você vai mandar um zap com um áudio bonitinho dizendo: diversão sem limites é Morumbi Parque. Aí você ganha os ingressos e ainda te dou a camiseta nativa linda de presente. 9198-409-6019. Tiago Rocha, bom dia.
1: Bom dia, senhor Jones. Bom dia pra você. Bom dia pra todo mundo que tá ouvindo a Nativa nessa quarta-feira. Olha, tem um cantor famoso que tá em crise, viu? Crise financeira, tá acumulando dívida, teve que vender carro. Eu trago todos os detalhes já já.
0: Já até sei o que você tá falando.
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1: Quer dizer que tem cantor famoso que tá na crise, é?
2: Tá, seu Johnny, está na pura crise. Eu tô falando do cantor e ator Fiuk, o filho do Fábio Júnior, viu? É, porque o Portal Extra foi atrás de levantar quanto o Fiuk tá devendo na praça.
1: Tá.
2: Essa dívida é de quase 58 mil reais. Desse total, 37 mil reais são referentes a instituições financeiras e aí tem mais 20 mil reais de dívidas protestadas em cartório. O que acontece? Desde 2024, essa dívida está se arrastando aí pro Fiuk.
1: Tá.
2: Aí o que ele fez? Decidiu vender um carro antigo.
1: Pronto.
2: Uma Mercedes 1995 por 51 mil reais no Pix. Como ele tá devendo quase 58 mil reais, tá faltando 7. Tá quase quitando tudo, né, seu Jones?
1: Ah, mas se chegar pra negociar, quebra por 50, ainda sobra 1000.
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0: mais música sertaneja. Juan e Leandro, Danilo e Davi.
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0: Tem, viu? Camiseta Nativa, ingresso pro Morumbi Parque, o maior parque indoor de São Paulo. Como é que é o negócio, Márcia?
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0: Aê! Muito bem, garota esperta. 4 ingressos pro Morumbi Parque. 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Ô, Márcia, ganhou.

0: Devido a restrições operacionais da linha 1 azul, os trens da linha 3 vermelha estão circulando com velocidade reduzida e maior tempo de parada. As equipes técnicas estão trabalhando para normalizar o serviço. O motorista da carreta que atingiu uma passarela e provocou a morte da mãe do filho da rodovia Fernão Dias ontem foi preso em flagrante. Ele responde por homicídio culposo em audiência que será realizada ainda hoje. As inscrições para o Provão Paulista, seriado 2026, terminam hoje. Alunos da rede estadual, ETECs, escolas de aplicação das universidades e de redes municipais já estão automaticamente inscritos. Para outros alunos interessados, a inscrição é gratuita e deve ser feita pelo site vunesp.com.br. vunesp.com.br.
1: Aqui é Nath.

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1: Como é, Robson Marginal Pinheiros?
2: Jones Mendes, Marginal Pinheiros, com trânsito travadão para Interlagos a partir do Cebolão até a Ponte de Torres, lá embaixo para entrar na Bandeirantes. Já quem vai no sentido da rodovia Castelo Branco, enfrenta a lentidão da Ponte Morumbi até a cidade de Jardim. 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
1: 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Simbora, meu bom. Bom dia. E aí, meu bem? Como é que tá? Eba! Bom dia a todos!
9: Bom dia a todos! Bom dia, vida! Mais um bom dia na sua rádio preferida!
1: Como é que você vai?
9: Bom Jones

0: dia! Bom dia com alegria, bom dia Nativa. Deixa eu ver aquele bom dia especial. Cadê?
1: Bom dia!
0: Juscelia!
2: Bom dia, Johnny! Estou passando para desejar para vocês um ótimo dia!
0: Obrigado, querida. Eduardo, recebeu o Nativo em casa, Edu.
3: Fala, Johnny, tudo bem? Meu nome é Eduardo, sou filho da Marina aqui no Parque Primavera. E ela ganhou o kit da visita em casa. E eu ganhei essa linda camiseta e o kit da Start Azulim. Valeu, Nativa.
0: Valeu, Eduardo. Valeu, Eduardo. É isso, pede, a gente vai.
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0: 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Diego Vitor Hugo, beijei a cura. O Vanderlei tá de volta aqui pra falar do produto que tá revolucionando todo mundo, que é o Up For Men, né? É isso mesmo, Vanderlei?
1: Up For Men. 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
0: Tem, né? 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
1: Ou produtos que estão assim com... A única coisa que tem é cafeína. Cafeína para a pessoa ficar ligada. Aí você já toma o café normal, você toma o produtinho lá com excesso de comprimidinho de cafeína, não tem nada. Fala que faz e acontece. Cuidado.
0: E não acontece nada.
1: Não acontece, o coração paga o preço.
0: E o que nós temos aqui?
1: Up For Men é uma fórmula manipulada. Ele é manipulado. Então, assim, o que, que é essencial para a saúde sexual masculina?
0: Entendi.
1: No dia a dia, essa correria que a gente tá, tem o estresse, a ansiedade. Gera cortisol, inflama, atrapalha.
0: Atrapalha.
1: Agora, o Up For Men, ele libera na corrente sanguínea uma coisa chamada óxido nítrico.
0: O que é isso?
1: 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Sabe daquele refrigerante? Como se fosse um gás?
0: Sim.
1: E esse gás, ele vai melhorando o fluxo sanguíneo. É por isso que não acelera o coração. Ele só vai melhorando o fluxo sanguíneo.
0: Entendi.
1: Para o homem poder ter mais sangue onde precisa, na região periférica.
0: Tá.
1: Agora, além disso, o Up For Men, ele ajuda a estimular a produção da sua testosterona. É como se desse um choque no seu corpo, ó, acorda, produz testosterona aí. Porque a testosterona é o hormônio que vai te dar energia no dia a dia. Você vai pra academia, você vai fazer atividade física, você tá no trabalho, você tem aquela energia que há muito tempo você não tinha.
0: Uhum.
1: E aí você começa a somar testosterona, energia, circulação sanguínea. É onde o homem começa a recuperar o seu vigor na hora H.
0: Eba!
1: Você estourou o champanhe rapidinho, 5 minutos. Você não consegue controlar, eu sei, é condicionamento, isso tem a ver com ansiedade.
0: Ansiedade.
1: Mas você vai recuperar o seu fôlego, a sua energia, para você jogar o segundo tempo. Esse segundo tempo, ele vai ser mais demorado. Aí já não tem ansiedade, já foi. É aí que você consegue equilibrar com a parceira.
0: A partida.
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0: recebe
1: ó.
0: Recebe mensagem aqui,
1: recebe mensagem aqui, ó. Você já tá olhando o pulso lá, né?
0: Chegou mensagem aqui agora.
1: Você olha, opa, não, é cobrança, não quero. Ô, isso aqui é chato, isso aqui é família pedindo dinheiro.
0: Entendi.
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0: 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Tchau, Vanderlei.
1: Tchau.

0: Ela tira muito mais paixão, Júnior e César, cheiro de culpa, né? Culpadinho, tá com cheiro de culpa. Ó, eu tenho aqui um negócio bem legal. 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Daqui a pouquinho no nosso Instagram, arroba nativa tem live.
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0: As unidades Ipiranga e Moca da rede de cafeterias Fillmore está contratando para várias oportunidades. Tem vaga de cozinheiro, auxiliar de cozinha, de limpeza, barista, serviços gerais no estoque e atendente. Além de salário, a empresa oferece uma série de benefícios como participação nos lucros, vale transporte e refeição, entre vários outros. Os interessados podem enviar o currículo especificando a vaga através do WhatsApp 93900-6104 93900-6104.
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0: Tá bem? Como é que tá aí a quarta-feira? Feliz? Ai, que beleza.
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0: Diga mais uma, Robson.
13: Jones, corredor norte-sul, lento para Congonhas, desde a saída lá da Brasleme até a chegada da ligação leste-oeste para Santana, tem lentidão do aeroporto até o Parque Ibirapuera. 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

0: Montenegro e Solimões. Próximo jantar aqui é com Nando Moreno.
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0: É comer, vai beber de graça. Ainda vai curtir uma musiquinha de Nando Moreno. Que beleza, hein? Olha o cofre! Hoje, R$600. E já estamos na live do Instagram. Como a gente é belo. Olha, vem ver como a gente fotografa bem. Como somos todos bonitos nesta emissora. Cofre da Nativa 600. Segunda tentativa de dar esta grana agora.

É muito filtro bom aqui nesse celular, a gente fica bem bonito. É tudo de mentira. Ednilson Xavier de Santo Amaro. Tudo bem, Ednilson? Tô ligando de novo, porque deu ruim.

Nilson Santamaro, amigo, tem outro número? Passe cofre@nativa.com.br, cofre@nativa.com.br. Nada pra hoje, 700 pra amanhã.

0: 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Cabelo, corte, hidratação, o que mais?
1: Massagem.
0: E ainda, unha da mão e tal, essas coisas todas. Barba também, fazer a barba também. Dá um trato nesse visual, Thiago, que também
2: adoraria.
0: Degringoladinho.
2: Como é que eu faço pra ganhar, seu Dionísio?
0: Você vai no Instagram, patrãozão. A patroa também pode, mas ela tem que sortear o maridão ou o namorado, essas coisas. O papai.
2: Isso é muito bom.
0: É pra homem, tá, pessoal?
2: Pra homem.
0: É pra fazer barba.
2: Barba,
0: no
2: barba.
0: Espaço Gaia.
2: Espaço então, Gaia.
0: Vai lá no @nativa que a gente explica como é que você faz pra faturar esse presente.
2: Seu Jones, vamos falar sobre fim da dupla Zezé de Camargo e Luciano.
0: Acabou?
2: Eu vou contar os detalhes já já.
0: Rapaz, tem um podcast chamado Nativíssimo. E tem um Luciano com a Gislaine e tem um Zezé comigo. Eles abordam o tema. Mas o que, é que você tem de novidade?
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0: sonho da gente não envelhece, seu Jones. 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
4: Ah, bom dia.
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4: É o fim da dupla Zezé de Camargo e Luciano.
6: A Nativa conta tudo. Thiago Rocha.
4: Vai, fofoqueiro.
7: Pois é, seu Johnny, você falou que Zezé esteve no Nativíssimo.
4: Sim.
7: Luciano também esteve no Nativíssimo. O que eles falaram sobre isso, hein?
4: Olha, o Zezé não disse que acabou, nem o Luciano. Eles estão fazendo suas carreiras solo. O Luciano na coisa gospel, o Zezé com um projeto lá, do projeto dele lá, mas a dupla existe, faz show, continua.
7: Pois é, seu Jones, mas pra Globo News, pra Andréa Sadi, eles acabaram falando, principalmente o Luciano, que foi o entrevistado da Andréa Sadi, falou que eles sempre tiveram opiniões diferentes, gostos diferentes, e que Deus permite tudo e que não vai permitir intriga. Só que, quando termina a dupla, ele falou assim, olha, eu sei que se chegar essa hora, eu acredito que chegará, nós vamos saber entregar o final dessa história da mesma maneira que entregamos no comecinho de tudo, quando era apenas um sonho. Eu acho um pecado terminar a dupla Zezé de Camargo e Luciano, mas se o Luciano já tá pensando nisso, quem sou eu pra ir contra?
4: Não vai acabar, não.
7: Eu acho que vai.
4: Vai, não.
7: Eu
6: acho. A Nativa conta tudo com Thiago Rocha.
4: A dupla Zezé de Camargo e Luciano é inacabável.
7: Eu também acho, mas ele não quer continuar.
4: Não quer. Cada um no seu projetinho, depois vamos fazer um showvão.
7: Tipo Sandy Júnior?
4: Tipo Revival.

0: Ativa muito mais alegria de Matheus Gaão e Lauana Prado.
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0: Eu nunca vi uma emissora dar tanto prêmio em toda a minha vida. Fica tropicando em prêmio aqui.

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1: 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Barbinha pra fazer.
0: Legal.
1: Unha da mão pra fazer.
0: Bonito.
1: Dia de patrão do Espaço Gaia, você tem que fazer o quê? Você da live. Mandar uma foto sua ou do seu homem.
0: Isso.
1: Do seu marido, do seu pai.
0: Mulherada cuida.
1: Mulherada cuida. Então, chegou aqui uma foto. Mas tinha que ser meio desgramenta.
0: Tá precisando?
1: Tá precisando. Uma foto meio bagaceira.
0: Deixa eu ver, deixa eu ver.
1: Esse aqui... Tá precisando.
0: Ah, tá caidinho, né?
2: Precisando, tá assim.
0: Tá precisando. Um tratinho.
1: A baba não é muito grande, mas dá pra fazer um tratinho.
0: Vai ficar bonitinho, né?
1: Vai ficar bonitinho, né?
0: Vamos.
1: Vê se tem o nome dele aqui.
0: Vou colocar esse cabelinho na régua.
1: Esse aqui é o Márcio Alberto.
0: Márcio.
1: Ele é o esposo da Daniela de Abreu de Mauá, foi quem mandou a foto. Então vamos dar de presente pra ele.
0: Vamos, vamos. Tá?
1: Isso! Deixa muito bonito, não, pode fazer propaganda.
0: É isso!
1: É mais ou menos! Ô, Márcio, dá um tempinho no trabalho e depois você vai lá no Espaço Gaia com a esposa Daniela, porque ela também ganha a camiseta da Nativa.
0: Que legal!
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1: Maravilhosa Caçandoca. Então,

0: Dia do Artista de Tear.
1: Ai, parabéns a todos que vivem da arte.
0: O teatro, o Thiago adora teatro.
2: Eu adoro teatro, seu Jones.
0: Dia Nacional do Ciclista.
1: Parabéns, cuidado, hein? Andem sinalizados. Se você é motorista de carro, respeite o ciclista.
0: Não é do patinete, é do ciclista.
2: Você é ciclista também, respeite.
1: É isso.
0: Dia do Historiador.
1: Parabéns também.
0: Dia da Luta da População em Situação de Rua.
1: Nossa, essa luta que não acaba nunca, né, gente?
0: Nunca. Heloísa Pericê. Já faz 60 anos, Heloísa Pericê. Por onde anda Heloísa Pericê, Thiago?
2: Ah, seu Jones, ela tem feito teatro, mas também fez aquela novela Eta Mundo Melhor. Agora, essa Eta Mundo Bom, Eta Mundo Melhor, ela fez a Zuma.
0: Boa atriz, engraçada.
1: Legal.
0: Marcos Palmeira.
1: Uau.
0: Olha, de tanto papel que ele já fez, que eu já perdi a conta. O meu preferido é esse primeiro aqui, ó. O João Pedro, da novela Renascer de 93. Ele era filho lá do personagem do Antônio Fagundes.
2: Maravilhoso.
0: Não é à toa que o nome do meu filho do meio é João Pedro.
1: Olha!
0: Em homenagem a esse personagem aqui. Mas ele fez o José Inocêncio agora.
2: Fez um monte, seu Jones.
0: Um monte.
1: Ele é incrível, né? Tem hortinha orgânica. Eu gosto dele.
2: Ai, que bonitinho, hortinha orgânica. É uma fazenda.
0: É uma fazenda de legumes, rapaz.
2: Ele cobra pra entrar.
0: É fazenda que ele
2: fazenda.
0: Tem.
2: Fazenda.
0: Márcio Cruz.
1: Oh, a voz que seduz.
0: Do locutor que seduz. Dono dos Fuscas mais transados da cidade.
1: O nosso doido. O
0: nosso Márcio Cruz faz hoje sei quantos anos.
1: Ah! Bastante, bastante, que eu conheço o Márcio Cruz desde os 18 anos e tem muitas histórias pra contar dele.
0: É melhor não
1: contar. Apronta muito esse menino. Agora tá mais calmo, mas tem história pra contar, viu? Márcio Cruz, seu passado te convém.
0: Nada como uma pessoa pra colocar um rapaz desse nos trilhos,
1: não
0: né?
1: Não é?
0: Não é. Tá quietinho.
1: Tia, um beijo, viu?
0: Tá tão quietinha.
1: Parabéns, Márcio Cruz.
0: Ah,
1: saúde,
0: por isso que tinha um presente pra ele.
1: Era
0: aquele presente, era... Ah, ele quis levar pra casa, a gente falou, a gente vai levar. Não.
2: Deixa aí.
0: 40 e alguma coisa para Márcio Cruz, é isso?
1: É isso.
0: É da idade do Thiago Rocha.
2: De carreira, né?
1: Paizão, menino trabalhador, adoro Márcio Cruz. Felicidades, meu amor.
0: Não tem tempo ruim com Márcio Cruz.
1: Não tem.
0: Parabéns, Márcio. Raquel Alves de Luna, Itaim Paulista. Nilson Alcântara do Embu das Artes. Faires Turquete de Guarulhos.
1: Diferentão, hein?
0: Olha, te contar, hein?
1: Tem a Vilma dos Reis, Silva Arruda do Parque São Rafael, Rogério Hernandes da Vila Ré, Edilene de Moraes Silva Barbosa da Vila Penteado.
0: Stephanie Alves Cardoso em Budas Artes. Nivaldo José de Carvalho Itaim Paulista, Camila Gonçalves Teixeira de Jandira.
1: Ana

0: Bárbara, Alessandra Fernanda dos Santos, Vila Aurora, Geici Santos, Embu das Artes.
1: A Camila Pereira Alves está na Vila Missionária, o Marcelo Pereira de Souza em Arujá, a Idália Ferreira da Silva de Guarulhos comemorando no mesmo dia do Márcio Cruz.
0: Beijo pra Mônica Andrade de Almeida do Mandaqui, pro Flávio Augusto Marracho da Casa Verde, a Luana dos Santos de Souza, Piquiri.

0: Azevedo, vixe Maria, é da Vila Carrão.
1: É com Y com K.
0: E quanto nome, hein?
1: Luzineide Marinho da Cruz, Itaquera, Marco Aurélio Ferreira, Poá, Elaine de Souza Pereira, Mogi das Cruzes.
0: Herbert Vitor de Azevedo, Santo André, Michele de Carvalho, Carvalho Lúcio de Ribeirão Pires, Pedro Gabriel de Azevedo Dias, São Caetano, Cristiane Aparecida de Oliveira, Suzano.
1: As irmãs gêmeas, Silvana e Silvia Aguiar, Itapevi.
2: Aí!
1: Fazendo aniversário, isso dá uma bela dupla. Com
0: Silvana
1: vocês.
0: Silvana e Silvia!
1: Ou Silvia e Silvana. Silvana! Oi! No Clube do Bola!
2: Vamos aplaudir!
1: Vamos aplaudir Silvia e Silvana!
0: As irmãs, Cowgirls!
1: Ô, Thiago!
2: Oi, seu Jones!
1: Chama
0: Ai,
1: aí!
0: Que linda!
1: Chama aí a fada!
0: Trata bem ela, hein?
2: Há muito contragosto.
1: Assim, sem querer. Fada!
0: Bom dia! Só um minutinho, eu vou tomar um gole de água. Ai, tá muito calor, né?

0: vocês estão?
1: Bem.
0: Sabe que ontem na escola teve uma musiquinha?
2: Ó, vai começar.
0: Eu gostaria muito de cantar.
2: Vai ficar sem mandar o abraço.
1: Você vai perder o amor.
0: É que eu preciso contar um pouco da minha vida.
2: Você vai, pronto. Entendeu? Então as crianças que hoje fazem aniversário são maravilhosas.
0: Ai, que os fãs gostam de saber da minha vida.
1: Isabela.
0: Não vou nem falar da minha roupinha.
1: Não.
0: Então vamos de parabéns. É isso?
1: É.
0: Isabela do Nascimento Mota, 7 anos. Bernardo Alves de Lessa, 10 anos. Já blim, blim, blim, blim. Tudo que vocês pediram pra Fadinha vão chegar até sexta-feira, tá? Blim, blim, blim, blim.
1: Bolo de chocolate.
0: Brigadeiro, patinete. E ver o Homem-Aranha no cinema.
1: Isso.
0: Com direito a pipoca e chocolatinho.
1: Isso, tá barato, né? Mas tá de graça.
0: E a Isabela também, ela quer uma boneca nova, vai poder escolher o que ela quiser. Blim, blim, blim, blim.
1: Tchau.
0: Então, hoje na escola.
2: Beijo. Obrigado. Ai, chata demais.
1: A doido. 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
2: Para...
1: Para...

0: vai se esbaldar, né, Rogério?
1: Nossa senhora, e o quibinho?
0: Os salgadinhos daqui são uma delícia.
2: Desce o viaduto Itinguçu aí, já pega o metrô, faz todas as baldeações e já pega o kit daqui.
0: Ouviu, Rogério? Este é o caminho da felicidade.
2: É isso aí.
1: Da alegria do aniversário.
0: Se quiser vir hoje, pode ser agora. 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
2: Fácil.
0: Então a gente espera também o seu zap, o seu e-mail pra cá, pra quem faz aniversário nos próximos dias. Não adianta ficar chamando na live, é meu aniversário.
1: Compra a gente na rua e põe meu aniversário lá.
0: É.
1: Não. É agora.
0: Aniversariantes.
1: @nativa.com.br com os seguintes dados.
2: Olha, se você quiser ter sorte na sua vida, manda o seu nome completo, seu bairro, sua cidade, sua data de nascimento e também o seu zap. Agora, crianças, lamentavelmente, a gente não tá conseguindo
0: cadastrar. Já esgotamos a conta.
1: Já estão calando a fada, limitando o que ela fala aqui. Crianças, mães, por favor, ajudem a manter a fada neste programa, nesse horário.
2: Para
1: manda
2: crianças.
1: O aniversário das crianças, sim.
2: É outro e-mail, é aniversario@nativa. Agora, pra você, maior de 18 anos, é aniversariantes@nativa.com.br.
1: Você, maior de 18 anos, que quer o parabéns da fada, é só pedir que a gente atende. Ouvinte Nativa,
0: não
1: nunca
0: começa,
1: ouve, não.
0: Não inventa história.
1: Pronto.
0: Eu vou transferir a fada lá pra turma da Nativa.
1: Eu tô fazendo a minha campanha.
0: A turma da Nativa. O Nativa entrou num grupo e tá precisando de uma fada.
2: É verdade.
1: Tá bem lá.
0: Hoje é quarta.
2: Quarta-feira, seu Jones, dia 19 de agosto.
0: Seu aniversário hoje, meu bem.

0: começar a seguidinha milionária da Nativa. 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
3: No bairro da Vila Nova, todo mundo conheceu o Rafa. Ele não competia contra os outros. Sua maior luta era contra o despertador e a sua própria mente. O maior sonho dele era completar a corrida da virada. Uma prova de 10 quilômetros que subia a ladeira mais íngreme da cidade. O grande obstáculo de Rafa não era a falta de tênis bom ou de tempo, mas a sua própria voz interna. Aquela voz que nos dias de chuva dizia: você vai pra onde? Fica aí na cama. Você não vai conseguir. No ano anterior, ele havia desistido do terceiro quilômetro, voltando pra casa frustrado. Dessa vez, ele decidiu que seria diferente. O treino não foi sobre vencer os vizinhos de bairro, mas sobre vencer a si mesmo, todos os dias. Vamos lá. Primeiro quilômetro, a mente pedia para parar e voltar pro conforto do celular. Quinto quilômetro, as pernas queimavam, o cansaço gritava para ele desacelerar. A virada. Ao invés de ouvir a fraqueza, Rafa respirava fundo e lembrava do motivo de estar ali. No dia da grande corrida, o sol castigava o asfalto. Na marca do quilômetro 8, bem no início da subida da ladeira, o corpo do Rafa implorou para ele parar. O coração parecia pular no peito e a antiga voz da desistência voltou a falar com ele. Você já correu bastante. Ninguém vai te julgar se você parar por aqui. Fica. Rafa olhou pro topo da ladeira e percebeu que o único adversário bloqueando o seu caminho era ele mesmo. Fechou os olhos por um segundo, ajustou o ritmo da respiração, deu mais um passo, depois outro e depois outro. Quando ele cruzou a linha de chegada, o cronômetro não marcava o primeiro lugar geral da competição. Mas para Rafa, aquela medalha no peito tinha gosto de ouro. Ele não tinha vencido os outros corredores, ele tinha derrotado o Rafa do ano passado. Aquele que costumava desistir no meio do caminho. A Vila Nova inteira viu que a força mais poderosa do mundo não é quem empurra os outros para trás, mas a força de vontade que empurra a gente para frente.

0: Quem nunca foi Gislaine Martins um dia, diga eu.
1: Eu.
2: Ah, vem comigo, vem.
0: Tô trocando de lugar, vocês dois, é?
2: É.
0: Deu antes de Gislaine agora,
3: Capotei o carro.

0: Fala, tiver muito mais da saudade de Marília Mendonça. Foi por conveniência. Eu vou embora, porque o sol tá brilhando, eu preciso ir.
1: Vai aproveitar? Fazer.
0: Aproveitar o dia de sol.
1: Tomar essa vitamina D de graça.
0: Tá baixa aqui mesmo, então eu vou regular. Tchau,
1: vida
0: beijo.
1: Boa, aproveita, meu amor.
0: Pode deixar. Tchau.
1: Até amanhã, beijo.

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0: porque, ó, no final, a gente vai conferir as 10 músicas. Se você anotou tudo direitinho, você pode levar R$400 da sua Nativa, a nossa camiseta maravilhosa, mais a cesta de produtos do Supermercado X. Não é demais, gente? Sabe aquela compra que você precisa fazer aí, porque já passamos da metade do mês? 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É a nossa quarta-feira turbinada aqui na Seguidinha Milionária. Continua fazendo tudo direitinho aí, faz a sua inscrição também, ó. Escreve aqui, escreve assim no zap, Nativa, tô anotando a Seguidinha. Quero ganhar todos esses prêmios. 9198-406-9646. Hora de fofoca, Tiago Rocha.
1: Hoje, boa tarde não.
0: Bom dia, 10h32.
1: Ai, virou. Olha, mas você sabe, Gi, que a Globo tá preocupada com a novela das nove, com a sequência lá. Já teve que chamar o Agnaldo Silva novamente, falou, olha, você ia fazer novela só em 2028, em 2027 a gente vai fazer uma novela, eu vou explicar pra você por que o Agnaldo Silva furou a bolha lá da Globo, furou a fila dos novelistas.
0: Ah, eu quero saber, porque eu adoro fofoca de novela, eu quero saber tudo.
1: Te conto já. Tá.

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0: Estamos curiosos para saber essa fofoca sobre a novela.
2: Pois é, Agnaldo Silva é autor de grandes sucessos da dramaturgia.
0: Ele é incrível.
2: Acabou de fazer Três Graças aí com grande sucesso e a Globo falou, olha, eu não posso perder o novelista. Assinou contrato com ele até 2029. Isso significa o quê? Que agora em setembro de 2027 ele vem com uma nova novela furando a fila, porque a novela das nove é a novela que mais precisa ter audiência, porque mais representa faturamento, é aquela que mais dá prestígio pra emissora. E aí vai ter o quê? Avenida Brasil 2. Quando terminar Avenida Brasil 2, vem o Agnaldo Silva pra fazer a novela acontecer. Ele também tem uma pré-aprovação de uma série sobre Nazaré Tedesco.
0: Legal.
2: A grande vilã de Renata Sorrá em Senhora do Destino.
0: Gostei.
2: Isso deve acontecer também no meio do caminho. Agora a gente vai esperar, porque novela boa é novelão, né,
0: gente? É isso mesmo, daquela que prende a gente, né? É um grande desafio pra ele. Infelizmente, estamos perdendo, né, as grandes atrizes. Claro que precisa da renovação, mas é um desafio.
2: Até chegar no nível dessas gigantes.
0: Será que chega, Thiago Rocha?
2: Vai ter que comer muito arroz, feijão e jabá, viu?
0: Sorte a nossa, né? Poder ter assistido essas grandes atrizes, que são inesquecíveis, né?
2: Verdade, Gi. Olha, eu volto à tarde.
0: Tá bom, te espero com o Anjinho Gabriel pra gente fofocar mais.
2: Um beijo.
0: Beijo.
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0: 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Chegamos na música 5 da seguidinha.

nosso dia, né? 11 para as 11 agora, nossa seguidinha milionária continua, hein? Valendo um montão de presente, daqui a pouquinho vou te ligar e fale tudo direitinho e venha ganhar. Chegamos aqui, ó, música 8 agora.

0: Seguidinha milionária turbinada hoje. Fazer a alegria do ouvinte Nativa. R$400, camiseta da Nativa e mais uma cestona de produtos do X Supermercados pra encher a dispensa. Ô, delícia, né, Simone? Bom dia.
1: Bom dia, Gi.
0: Tudo bem, querida?
1: Melhor agora com a Nativa.
0: Oba! Eu gosto quando vocês falam assim, viu? Seja bem-vinda.
1: Muito obrigada.
0: Simone, anotou tudo aí bonitinho?
1: Anotei.
0: Anotou! Gostei!
1: Anotei.
0: Gostei, mulher!
1: Nossa, eu tô tremendo.
0: Calma, respira que já sabe, né? O nervoso atrapalha tudo.
1: Anotou, é verdade.
0: Anotou sozinho ou teve ajuda?
1: Tem sozinha.
0: Olha, concentrada então, né, Simone?
1: Com certeza.
0: Então vambora conferir aí pra ver se você leva todos esses presentões aqui da sua Nativa que ó vai dar.
1: Ah, vou ganhar, né?
0: Vai dar aquela ajuda na semana, hein, mulher? R$400, a camiseta lindíssima da Nativa e essa cesta lindona aqui do X Supermercados.
1: Oba, vou ganhar.
0: Então vambora, vou soltar o tempo aqui e você fala tudo direitinho, tá?
1: Tá certo.
0: Já tem a nossa torcida, Simone, arrasa.
1: Leonardo, cristal quebrado. Natan e Zé Vaqueiro, aproveita que eu tô obrigado. Simone Mendes, que é a música X, Direitos Iguais. Lucas e Igor, Flash. Gustavo Lima, Apelido Carinhoso. Felipe e Rodrigo, Ignora. Victor e Léo, Tem Que Ser Você. Rick Martin e Luan Santana, Estranho. Estranho. Gustavo Mioto, Pedidos de Socorro. E Mari Fernandes, Telefone Sem Fio.
0: Simone, você foi anotando, cantando, ou você ficou tensa, assim, do jeito que você tá falando aí, toda nervosa?
1: Fiquei um pouquinho tensa.
0: Não dá nem pra pensar, não dá nem pra piscar, né? Só repete ali pra mim, então, a música X.
1: Simone Mendes, Direitos Iguais.
0: Ô, Simone, agora me fala, você acordou hoje e falou, eu vou participar dessa seguidinha. Preciso dos R$400 pra fazer o quê? Preciso encher minha dispensa com esses produtos aqui do X Supermercado.
1: Eu tenho uma continha pra pagar, né?
0: Tava aí, na expectativa, é isso?
1: Com certeza.
0: Muito.
1: Eu falei, hoje é meu dia.
0: Hoje a Nativa vai me salvar, foi isso que você pensou?
1: Sim.
0: Parabéns! Ganhou, ganhou, ganhou!
1: Beijão.
0: Ganhou, Simone, ganhou tudo.
1: Dá um beijão?
0: Pode, meu amor, fica à vontade.
1: Um beijão especialmente pra minha irmã.
0: Oh, tá emocionado.
1: Hoje é aniversário dela.
0: Como chama sua irmã, meu amor?
1: É Kátia Dias Funari.
0: Kátia Dias Funari, um beijo pra você, meu amor. Ó, no dia do seu aniversário, a irmã ganhou esse presentão. Tá aqui emocionada, dividindo com você essa alegria. Que bom, Simone. Vai encontrar com a irmã pra dar um beijo nela?
1: Com certeza. Ah, mais tarde, sim.
0: Que dia mais que especial, hein, Simone?
1: Sim.
0: Ai, que delícia. A Nativa tá fazendo parte disso, viu, meu amor?
1: Certeza, oh, é a Nativa sempre.
0: Que maravilha. Ó, agora eu vou te dar uma dica. Você vem retirar 5 dias úteis, tá? Pra retirar os seus presentes. Essa cesta, ela é bem pesada, viu, meu amor? Vai com arroz, feijão. Então pede ajuda ou já leva um carrinho. E vai
1: com a... Vai comigo.
0: Isso! Vai ganhar a camiseta da Nativa também. Aí, se quiser, você pode presentear a sua irmã também. Que presentão, hein?
1: Certeza, eu vou dar a camiseta pra ela, né?
0: Aê,
1: ela
0: merece. Família inteira feliz. Isso é muito Nativa. Fica na linha.
1: Obrigada.
0: Um beijo, meu amor.
1: Outro.
0: Ai, que emoção, gente. Até chorou. Ganhou tudo. Parabéns, viu? Amanhã a gente começa tudo de novo e quarta-feira que vem volta tudo turbinado.

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mensagem para te lembrar que a vida é o nosso bem mais precioso. Valorize isso. Ao mesmo tempo, a vida é tão frágil, né? Capaz de terminar assim, ó, num segundo. Todos os momentos das nossas vidas são mágicos, sabia? E cabe a cada um de nós torná-los ainda mais marcantes. Seja feliz, faça alguém feliz também. Estamos todos em busca de amor, amizade, paz, esperança, afeto, realização de sonhos. De tudo isso, o que vale mesmo é sermos felizes. Então, independente dos obstáculos e da opinião dos outros, leve isso muito a sério.

toca sempre com muito amor, com muito carinho, para transformar o seu dia. Ah, que sorte a nossa, hein? Bom dia, Nativa!

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1: A Nativa é tudo e muito mais essa viagem lá pro ano 2000. Kiko, Leandro e Bruno chegaram assim tão jovens, né? Lançando músicas que falam de amor, a dor desse amor, acho que o maior sucesso deles, né? Conquistaram os nossos corações e a gente ama relembrar. Que bom que você tá aqui comigo no Te Amo Pra Sempre, viu? Obrigada pelo carinho das mensagens, pela companhia. Já vou conectar esses corações apaixonados. Odimar mandou recado pra Tetê. Eu quero amar você hoje, amanhã e sempre. Porque mesmo que tudo deixe de existir, meu amor por você nunca vai desaparecer. Eu sei que os obstáculos virão, mas nada vai abalar o meu amor por você. Obrigado por tudo. O Sérgio mandou pra Adriana. Eu não me esqueço de quando a gente começou a namorar e todo mundo dizia que éramos muito diferentes. As diferenças se encaixaram e o amor permaneceu. Hoje formamos uma família linda com nosso filho Noah. Já conquistamos várias coisas juntos e não poderia estar mais feliz. Eu amo você. E o Wesley mandou pra Thalita. Você chegou quando eu não estava procurando ninguém. Acabou virando a pessoa que eu mais quero ter por perto. Gosto tanto das nossas conversas, das nossas brincadeiras e até das nossas pequenas implicâncias. Meu coração é seu, meu amor. Te amo muito, viu?

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Bruni Marrone, Um Sonhador. Pra lembrar, né, que a gente sempre tem que sonhar, ir em busca dos nossos

grandes sonhos, de viver um grande amor. Mas e os desafios que a gente encontra pela vida? Às vezes nos faz desistir, mas a gente não pode. Estamos aqui para formar aquela corrente de amizade, de carinho, acolhimento e falar: escuta, o sonho é seu. Se você não lutar, ninguém vai fazer isso por você. Mas vem ouvir tudo que a Maria...

Que tem uma troca tão importante, tão rica, viu? 11h40, agora eu tenho um recado da Ellen pro Bernardo. Eu não preciso de uma vida perfeita pra ser feliz, sabia? Pra mim, basta saber que eu tenho você ao meu lado. A gente mudou bastante desde que se conheceu. E ainda bem, porque crescemos juntos e aprendemos um com o outro. Hoje eu sei que o amor verdadeiro não é aquele que nunca enfrenta problemas, mas aquele que encontra motivos para continuar mesmo depois dos problemas. Então, que a nossa história continue por muitos e muitos anos, porque tem amor.

0: A Nativa é tudo e muito mais. Essa surpresa linda na voz doce de Ellie Goulding. How long will I love you? Por quanto tempo vou te amar? Quando estiver feliz, né? Por falar em felicidade, Manolo já chegou aqui nessa manhã de quarta-feira. Tudo bem, Manolo?
1: Tudo ótimo, Gi.
0: E eu gosto
1: que
0: do...
1: Que canção maravilhosa.
0: Bonita, você toca o coração,
2: que,
0: né?
2: Você sabe que algumas canções, ela tem o propósito de acalmar a nossa alma. Sabe, tirar nossa ansiedade, tirar nosso estresse. E a gente, particularmente, entra adentro da canção e da letra dessa canção. Que música linda,
0: verdade,
2: maravilhosa.
0: A música tem o poder de transformar o nosso momento, o nosso sentimento.
2: Sim, claro.
0: E marca a nossa vida. Eu falo que pra tudo que a gente faz na vida tem uma trilha sonora,
2: tem,
0: né?
2: Tem, tem.
0: E a Nativa faz questão.

0: estamos no segundo semestre do mês de agosto e a gente tá sempre aqui falando do magnésio quelato da Joy. Mas eu tô sabendo que tem novidades que você nunca falou aqui, né?
1: É, normalmente tem coisa que a gente não fala do magnésio, porque é pouco tempo, né, Gi? A gente tem pouco tempo aqui. Uma das coisas que eu acho muito legal quando a gente fala do magnésio é a questão, não sei se você já sofreu disso, Gi, mas tem muita gente que sofre e conta pra gente. É aquela pessoa que lembra do passado com detalhes, mas o presente ela esquece com facilidade.
0: E sabe o que acontece muito com música? Você lembra da música lá de 1970, a letra da música perfeita.
1: Perfeita, e aí não consegue lembrar do presente,
0: o que tomou no café da manhã, por exemplo.
1: E ao contrário também funciona, às vezes não lembra nada do passado e o presente acaba tendo mais facilidade.
0: Isso é o quê? Problema na memória.
1: É, neurônio. É o neurônio. Então, o que o magnésio faz? Ele age diretamente na saúde mental. Ele cuida dos nossos neurônios. Então, é bom para memorização, foco, concentração.
0: Isso é verdade, viu?
1: Produtividade.
0: Isso é mesmo.
1: Isso é muito legal. Até porque, né, Gi? O papel do magnésio qual é? É trabalhar essa saúde mental em todos os sentidos. É, primeiro, estimular a produção da melatonina, que é o hormônio do sono.
0: Que isso tem que ser natural, gente. Não é normal ficar tomando remédio pra dormir, remédio pra acordar, pra ser feliz, né?
1: É triste isso, né, Gê? É um ciclo vicioso do remédio. Toma remédio pra tudo. O magnésio, ele te liberta desse ciclo.
0: Olha aí.
1: Ele te traz o ciclo virtuoso da vida, que é você naturalmente dormir bem, ter energia, ter disposição. Ele que vai trabalhar no núcleo das mitocôndrias, combatendo, por exemplo, Gi, os radicais livres. Você sabe o que é o radical livre?
0: Sei, aquilo que vai acabando com a gente.
1: Envelhece,
0: com a
1: envelhece.
0: Pele, o cabelo.
1: Mulher que vai... reclama muito. Ai, tô com a marquinha de expressão, a minha pele tá mais enrugada, queda de cabelo.
0: Sim.
1: É o radical livre agindo no seu organismo. E ele é produzido, às vezes, por um hábito alimentar, por uma rotina desenfreada, de estresse, ou até mesmo pela idade que vai chegando. Então, o magnésio, ele age diretamente nesses radicais livres.
0: Olha que legal.
1: Ele tira as toxinas, ele tira tudo aquilo que o seu organismo não precisa e que pode gerar inflamações. Isso é muito importante. Agora, um ponto que é importante a gente destacar quando fala de magnésio. Uhum. Pessoal lá do laboratório, os técnicos, né? Os especialistas falam, você nunca pode esquecer de falar da importância do magnésio quando se trata de saúde cardiovascular.
0: Nossa!
1: É um mineral de base. Olha só, Gi, ele fortalece veias e artérias, evita o inchaço, formigamento, a má circulação. Ele vai cuidar da saúde cardiovascular, então ele vai irrigar as extremidades do corpo, as mãos, os pés, evitar o formigamento, a retenção de líquido. Então é um mineral que vai nutrir as extremidades com muita eficiência.
0: Olha como é importante a gente cuidar de tudo, né? Do corpo no geral. Sabe que ontem eu fui fazer um ecocardiograma e graças a Deus tá tudo bem com o meu coração. Eu faço uso sempre do magnésio.
1: Legal, Gi,
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0: Bora cuidar

Jucimara e Milicabé para meu esposo Wallace. No mês que vem, nós vamos completar 26 anos de casados, 26 anos de muita união, companheirismo, que essa união permaneça por muitos e muitos anos. Um grande beijo, Wallace.

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1: Bem-vindos ao Aconteceu Comigo desta quarta-feira, onde vamos conhecer a história da Maria. Abriu o coração aqui para sua melhor amiga. Até porque o que ela tá vivendo e sentimentos dela, não é todo mundo que entende. Os filhos, por exemplo, não entendem. Que a mãe, a esposa, a avó, a filha, antes de tudo, é uma mulher. Com sonhos, com desejos, com sentimentos. Bom, não vou falar muito, que eu quero que você ouça a história, tem muitos detalhes. Tem o desejo da Maria aqui. Assim que você acabar de ouvir, você já me conta se você concorda, se você já passou por isso. Dá um conselho pra Maria, porque a gente se junta nessa hora pra isso, pra sermos melhores e pra poder ajudar quem desabafa aqui com a Nativa, né? Pessoal do YouTube também chegando pra ouvir a história e pra gente conversar na nossa live que começa no nosso canal Rede Nativa Oficial. Oi, Nativa, podem me chamar de Maria. Sabe, gente, eu olho para trás e vejo uma história linda. Gostaria de seguir em frente e viver mais alguns anos de felicidade. Eu tinha só 15 anos quando eu conheci o amor da minha vida. Naquela época, o namoro era diferente, cheio de respeito, de olhares sutis. O Geraldo era um pouco mais velho que eu, tinha 21 anos. Namoramos 2 anos e no dia 25 de setembro de 1976, nos casamos na igreja e no civil. Foram 47 anos e 10 meses de uma união abençoada. Tivemos 3 filhos maravilhosos, uma menina e 2 meninos. Criei meus filhos com todo o amor do mundo. E hoje todos estão casados. Primeiro chegam os filhos, que são a força para lutar. Depois chegam os netos, que são os que nos dão força para continuar vivendo. Tenho 6 netos, 2 de cada filho. Bom, voltando ao passado, meu marido era um homem muito trabalhador, um pai exemplar e o meu grande parceiro na vida. Mas em 2014, a vida nos testou. O Geraldo começou a ter uma tosse que não sarava. Depois de passar por vários exames, veio o diagnóstico.
2: Bom, seu Geraldo, o senhor tem uma doença que dificulta a passagem de ar no pulmão e que, infelizmente, não tem cura.
3: Poxa vida, doutor! Mas essa tosse não vai melhorar, não?
2: É, existem alguns tratamentos que controlam os sintomas e melhoram a respiração para garantir mais qualidade de vida.

0: último segundo. Mas no dia 10 de julho de 2024, Deus o chamou. O silêncio que ficou naquela casa, meu Deus, parecia que a minha alma tinha ido embora junto com ele. Um ano se passou e eu seguia na minha solidão. Eu rezava, pedia forças para seguir em frente. Eu sabia que tinha cumprido o meu papel com honra. Foi quando o Benê apareceu na minha vida. Nos conhecemos pela internet e ele me fez um convite de amizade pelo Facebook. Ele, com quase a mesma idade que eu, completa 66 anos agora em agosto. Me trouxe uma paz que eu já não achava que sentiria novamente. Nós conversamos muito e o meu coração, que estava adormecido, voltou a bater forte. Depois de um mês, marcamos de nos conhecermos pessoalmente. E foi um encontro maravilhoso.
1: Maria, eu sei que você carrega um passado lindo e uma dor profunda, eu sei disso. Mas quando eu olho para você, eu vejo uma mulher cheia de luz. E eu só quero te fazer sorrir. Eu quero caminhar do seu lado e no seu tempo.
0: Ah, Beni, eu passei tanto tempo cuidando dos outros que esqueci como é ser cuidado. Mas eu sinto que eu não posso fechar as portas da minha vida. Agora eu sou viúva. Cumpri a minha missão. E eu quero me dar essa chance de ser feliz de novo.
1: E nós vamos ser, viu? Sem pressa, mas com todo o carinho que você merece.
0: Eu sempre fui uma mãe transparente. Nunca gostei de nada às escondidas. Até porque eu não tenho motivos para isso. Então eu resolvi reunir meus filhos de coração aberto, achando que eles vibrariam pela minha alegria. Mas o que eu recebi foi um balde de água fria. Eu chamei vocês aqui porque eu amo cada um de vocês e eu quero compartilhar algo. Eu conheci uma pessoa, ele é um homem bom, de caráter, trabalhador, e nós estamos nos conhecendo.
2: Como assim conhecendo? Tipo namoro? Não tô entendendo direito.
0: É, filha, eu tô me dando essa chance de ser feliz novamente.
3: Ai, mãe, pra que isso? Não faz nem tanto tempo que o pai se foi, a senhora já tá pensando em outro homem. Não tem necessidade disso nessa altura da vida.
0: Eu amei o pai de vocês por quase 50 anos. Honrei, cuidei dele até o último suspiro. Eu não tô substituindo ninguém no meu coração. Tô apenas ocupando a solidão que ficou. Eu tenho esse direito.
4: A vida é sua, mãe. A gente não pode te proibir, mas saiba que não dá pra ver outra pessoa no lugar do pai, né? Não é certo.
0: Aquela rejeição me doeu na alma. Ainda tentei outras conversas com eles, propus que eles conhecessem o Benê, mas eles não querem nem saber. Não falam nada, mas sabem que eu continuo com ele. Estou vivendo um momento importante da minha vida. Estou apaixonada e eu tenho o direito de ser feliz novamente. Gostaria tanto que eles me entendessem, que estivessem do meu lado, que convivêssemos todos como uma família. Ainda bem que Deus nunca nos deixa sós. O meu neto mais velho, Lucas, de 32 anos, está do meu lado. Ah, esse menino é meu porto seguro. Quando ele viu meu sofrimento, segurou a minha mão e não soltou mais.
1: Vó, vem cá, vem. Me dá um abraço. Isso. Eu tô vendo o quanto a senhora tá triste com essa reação dos tios e da minha mãe.
0: Ah, meu querido. Eu só queria que eles entendessem que a sua avó ainda está viva e tem o direito de não morrer de solidão.
1: E a senhora está coberta de razão, vó. A senhora foi um anjo para o meu avô, sabia? Cuidou dele com amor que poucos têm coragem de ter. A senhora merece ser feliz, vó. Sim, merece. Onde está o Benê? Eu quero conhecer ele agora. Se ele te faz bem, ele tem o meu respeito e ele tem o meu apoio, viu? Saiba disso.
0: Ah, Lucas, você não sabe o peso que tira do meu peito escutar isso, meu filho. Obrigada, viu? A avó te ama. Já faz um ano que eu e o Benê estamos namorando. Meus filhos ainda resistem e não fazem questão nenhuma de conhecer o meu namorado. É uma ferida que eu carrego, porque eu continuo sendo a mesma supermãe.

0: minha super avó amorosa de sempre. Mas eu não vou desistir da minha felicidade.
1: Maria, meu amor, olha, ouve só o que eu vou te falar. Eu sei que não é fácil ver a reação dos seus filhos, eu sei disso. Mas olha pra gente, um ano juntos de puro respeito e carinho, uma hora eles vão enxergar isso.
0: O que a gente vive é de Deus, é de paz. Eu queria tanto que eles enxergassem isso. Queria ver você junto com eles nessa mesa no almoço de domingo, Benê. Só isso.
1: Mas eles vão enxergar, calma. Vamos esperar o tempo de Deus.
0: É, no tempo certo tudo vai se encaixar. E essa é a minha história, nativo. Eu sigo de mãos dadas com o Benê e estamos esperando o tempo certo, com a permissão de Deus, para nos casarmos. Tenho a compreensão e o amor do meu neto Lucas, que vem me fortalecendo. E com a fé inabalável de que um dia meus filhos vão entender que amar não é esquecer o passado. É ter a coragem de viver o presente. Sou a Maria, tenho 67 anos e estou pronta para ser feliz, acreditando que amar é um ato de coragem em qualquer idade. Estou no caminho certo, né?
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É o que eu acredito sempre em todas as situações, hein, gente? O que essa música diz pra gente? Final feliz. Temos sempre que buscar um final feliz pra tudo na nossa vida, independente da opinião dos outros. Que história da Maria, hein? Tô batendo papo aqui na nossa live no canal do YouTube, já vi gente escrevendo: eu estou vivendo isso. História da vida real, né? Você ouviu essa história? Qual a parte aí que mais te indigna em tudo que ela contou? No egoísmo do ser humano? Quando vem dos filhos, dói mais ainda, né? Vamos conversar sobre essa história?

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0: Por isso a Maria resolveu mandar a história dela, né? Uma mulher forte, sabe o que quer da vida, falando com tanto amor, com tanto carinho, né, do relacionamento do passado com Geraldo. 47 anos e 10 meses, até o fim, ali do lado. Criou os filhos com todo amor, com todo carinho. Agora tem os netos, né? Que pelo menos um veio dar força para que ela recomeçasse a vida. Geraldo partiu, infelizmente. E essa história tá para sempre na vida da Maria e dos filhos. Mas os filhos não entendem que ela merece, que ela pode, que ela deve recomeçar a vida ao lado desse parceiro que chegou na vida dela, né? Trazendo aquele abraço, aquele carinho, tirando ela dessa solidão que o Geraldo deixou. Os filhos entendem que o Benê tá chegando para substituir o lugar do pai, e não é isso. Dói para Maria, porque ela quer ser feliz com a família unida, né? Ela gostaria muito de receber esse apoio. Por que será que isso não acontece? Pessoal da live me explicando aqui um pouco, né? Falando para ela não dar bola para esse ciúme dos filhos. Eu enxerguei como egoísmo de ser humano mesmo, viu? Poxa, tudo que a gente quer na vida é ver a mãe feliz, ao lado de pessoas boas, bem cuidada, né? Raquel escreveu: eu acho que com o tempo os filhos da Maria vão aceitar o padrasto. Até porque quando verem, né, que a mãe tá feliz, bem cuidada, não tem como não aceitar. Mas isso já faz um ano. E eles não se aproximaram, não quiseram saber. Tudo que ela quer é ver a mesa de domingo com a família toda reunida. Eles ali, junto com o Benê. Só um neto, né? O Lucas, que tem sido aí o porto seguro dela para que ela siga em frente. Mas Maria, eu gostei de você. Não vou abrir mão da minha felicidade porque eles não querem.
2: Ela tá certa. Ela cumpriu o papel dela, de esposa, de mãe, de avó. Ela não tá desmerecendo ninguém, não está traindo ninguém. Deus simplesmente levou o marido dela e ela tem que continuar a vida. E ela tá certa. E os filhos têm que entender isso também, porque todos estão seguindo o caminho. Todos estão seguindo o caminho, né? E força, e você merece sim ser muito feliz.
0: É o ciclo da vida, né? Sempre com a oportunidade de recomeçar. Oi, Maria.
3: Isso é muito comum. Eles pensam que a mulher, depois que é mãe, deixa de ser pessoa, deixa de ser gente, deixa de ter sentimentos.
0: Verdade.
3: Entendeu? É vida que segue. Vamos em frente. Todo mundo tem o direito de ser feliz e buscar a sua felicidade. Entendeu? Porque nenhum deles vai ficar segurando a mão dela quando ela precisa, né? Então é egoísmo deles. Puro egoísmo.

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1: Olha, é isso aí. Ela tem que continuar com a vida pra frente, né? Os filhos, eles têm que entender, né, que a vida continua.

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A previsão do tempo da vida diz que o momento de ser feliz é agora. E a Maria tá certa na escolha dela de continuar firme aí com o Benê, já estão há um ano juntos. Os filhos não aprovam porque acham que ela tá colocando alguém no lugar do pai que faleceu. Mas será que lembram de tudo que você fez, né, Maria? Eu acho também que a missão foi cumprida e que você tá certíssima e firme aí, né, na sua decisão. Não vou abrir mão desse amor, de viver esse amor, de estar feliz ao lado de alguém que tá comigo, cuida de mim. Pessoal aqui da live lembrando muito, filho, cria asa e voa. E quem fica ali, do lado da mãe, cuidando, preenchendo o vazio?

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0: história da Maria hoje. Você ouviu?
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0: Pessoal, ouviu também aqui pelo canal do YouTube, tá acompanhando aqui as fotos, né? Que a Maria carinhosamente mandou, dela com o Benê, dela com o Geraldo, o amor da vida que infelizmente se foi. Do neto Lucas, evoluído espiritualmente, né? Dando uma força aqui pra que a avó mantenha esse relacionamento com o Benê, que tá fazendo tão bem pra ela, né, gente? O marido faleceu, mas os filhos não aceitam uma nova pessoa na vida dela. Não vai mudar o passado. Toda, ela começou a história, né? Falando com tanto carinho de tudo que ela viveu com Geraldo. Desde os 15 anos, foram 47 anos e 10 meses de relacionamento. Criou os filhos, hoje estão casados, têm os seus filhos. Mas não aceitam o Benê. Faz um ano que ela tá com ele e nenhum almoço em família que ela tanto sonha aconteceu. Mas o neto Lucas entendeu que a avó tava tocando a vida em frente. E ela falou, gostei de você, viu, Maria? É assim que tem que ser. Se a gente não pensar na gente, na nossa felicidade, você viu, né? Nem os filhos, ninguém tá aí pra isso. Pessoal aqui da live mandando recados. Maria, parabéns, meu amor, siga em frente. Seus filhos não têm que se meter na sua vida, não, já estão criados. Que Deus abençoe essa união, que vocês sejam felizes. Eliane aqui, vigia. Porque mãe pensa sempre nos filhos, já os filhos não pensam na mãe. Isso que é a realidade. Amiga, seja feliz, esquece os filhos, vai curtir a sua vida, o namorado. Aí tava conversando com a Miriam. Esquece os filhos pra uma mãe, não existe, né? Mas é tão simples o que ela quer.
2: Que história, minha amiga, de amor, carinho, cuidado. E a sua parte você já fez como esposa e como mãe. Agora você tem que cuidar de você. E eu também tô igual a você, minha querida. Tenho 51 anos e tô vivendo a minha vida agora. Estou na melhor fase da minha vida. Continua assim, minha linda. Bola pra frente e vai ser feliz.
0: Parabéns pra essas mulheres maravilhosas, Vera.
3: Sua história é linda. Você foi uma boa esposa. Você respeitou seu marido até o último momento. Você cuidou dele. Os filhos, eles vão aceitar. Vai chegar o momento deles também. Siga a sua vida, siga a sua felicidade com esse parceiro maravilhoso que te ama, que te respeitou, esperou o seu tempo. E no tempo certo dos seus filhos, eles também virão e você vai ser completamente feliz, porque você merece. Você é uma mulher guerreira. Vai dar certo, viu?

Olha, eu acho que os filhos dela são narcisistas. Eu acho que eles são realmente muito egoístas e não enxergando pra mulher que ela é uma mulher. Ela foi mãe, ela foi esposa e hoje ela foi viúva. E eles não enxergam ela como um ser humano, como uma mulher. E é realmente, ela tem a liberdade de viver a vida dela.

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1: Aconteceu aqui com a nossa ouvinte Maria, que abriu o coração aqui, né? Falando dessa ferida que ela falou que carrega, de não ter a família reunida, porque agora ela tá num novo ciclo de vida. Geraldo, grande amor da vida dela, faleceu, tá viúva. Benê chegou trazendo carinho, trazendo o abraço que ela tanto precisava, a companhia que fazia tanta falta, né? Vai substituir o Geraldo? Nunca, jamais. Né? Cada um que passa pela nossa vida deixa a sua marca, a sua lembrança. E isso ela fala com muito amor, com muito carinho, muito respeito, porque ela honrou até o último dia da vida dele. Mas os filhos não vêm assim. Essa mãe que queria só o apoio dos filhos, né, para esse recomeço, não tem. Mas também ela disse: eu não vou abrir mão da minha felicidade de viver esse momento aqui porque eles não querem. Tem o apoio do neto Lucas, que entendeu que a avó tá feliz. E isso já traz um acalento aí pro coração dela, que é tão linda, gente. Estamos vendo as fotos aqui no canal do YouTube. A Josiane comentando: ela tem que viver, tem que ser feliz, né? Ela já viveu o luto dela. Os filhos não tem que ficar parando a vida dela. Cada um tem a sua vida e não ficam pensando na solidão que ficou, né? Depois que o pai deles foi embora. Então, muita gente falando porque ela tá assim, no caminho certo. Você que ouviu a história, quer mandar um recado para Maria? Quer compartilhar também o seu sentimento? 9198-409-6019.

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0: que o Benê, gente, é um homem bom. Tá cuidando dela, né? Com respeito, com carinho, querendo unir a família também. Mas ainda não conseguiram enxergar isso. Eu acho que através do Lucas, o neto que tá aí apoiando, pode ser um ponto, né? Uma ponte para isso na família. Mas também muito conscientes, né? E com muita sabedoria, tanto ela quanto o Benê. Entendendo que Deus tá na frente, cuidando deles. O Geraldo, com certeza, também, né? Querendo ver ela feliz, que é isso que importa. Então, muito obrigada pelo carinho de todo mundo e pela participação aqui. O Miguel escrevendo aqui na nossa live. Não para a sua vida por causa dos filhos, não. Você merece ser feliz. Vá em frente. Deus, afinal, vá em frente. Que Deus acompanhe, porque afinal, a vida segue.
1: Maria, a vida a gente só tem uma e ela é para ser vivida. Então, se você ama, se você está preparada para isso, um dia seus filhos vão aceitar, porque eles têm que ver que a mãe está feliz. E o que importa é a felicidade da mãe. Então siga o seu sonho e o seu coração. Se ele é um homem bom pra você, viva!
0: É isso, Patrícia. Não tem coisa mais gostosa do mundo do que ver a mãe feliz.
2: E a felicidade dela, só ela pode buscar. Ninguém mais pode dar. E o que ela tinha de fazer pelos filhos, ela já fez. Foi criar com amor e carinho. E continua dando amor pra eles. Então isso é o bastante pra eles. Ela siga a vida dela em frente, que um dia eles vão reconhecer tudo isso que ela tá passando. Eles vão reconhecer.

Minha querida, por ciúmes, seus filhos acabaram sendo egoístas, mas graças a Deus que você tem seu neto aí que te deu a mão. E vou falar para você, não largue a mão do seu amor, continue com ele, porque no tempo de Deus, seus filhos vão compreender. Eles vão ver que você merece um parceiro, que você não merece ficar sozinha, que todo mundo merece ser feliz. Pode ter certeza que eles vão enxergar isso.

0: A Nativa é tudo e muito mais. Presente de Deus, Lucas e Luan aqui pra gente fechar essa história da Maria, que é a história de muitas mulheres também, né? Que passam por esse... para essa dificuldade de querer ver a família reunida nos recomeços da vida. Homens e mulheres também, porque tiveram umas histórias aqui na nossa live do YouTube. Escrevam as histórias de vocês, aconteceucomigo@nativa.com.br. Como eu sempre digo, uma parte da nossa vida sempre dá uma boa história para compartilhar. Maria ouviu aqui todos os recados, estava na live, deve ter se emocionado muito ouvindo a história linda dela e mandou um recado pra gente. Oi, Maria.
1: Oi, Gi. Estou muito feliz, muito emocionada por ouvir minha história. Eu agradeço imensamente a Nativa. Estou muito emocionada, amiga. Muito obrigada por todos, pelos comentários, pelo apoio, viu?
0: Obrigada, meu amor. Então, você já sabe, né? Além do neto Lucas, você tem todo o nosso carinho, todo o nosso apoio, todo o nosso amor para seguir em frente aí ao lado desse parceirão muito especial, presente de Deus na sua vida, que é o Benê. Benê, cuide bem dessa mulher, hein? E ó, dê tempo ao tempo, acredite no tempo de Deus também, que daqui a pouco essa resistência vai acabar e você vai ter o seu sonho realizado aí de ter esse almoço em família com todo mundo junto, do jeitinho que você sonha, tá? Geraldo, sem dúvida alguma, tá lá em cima também, mexendo os pauzinhos dele pra que você continue feliz. E assim que tiver a boa notícia de marcar o casamento, conta pra gente. Vou ficar aqui esperando, viu? Grande beijo, meu amor. Seja feliz.
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0: 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Hora de informação aqui na sua Nativa. A nova mudança da lei seca já está em vigor, viu? Agora serão realizados testes para identificar o uso de drogas por motoristas, além das medidas já aplicadas para fiscalização de álcool. Hoje, um novo ciclone extratropical deve se formar no sul do país. O sistema pode provocar fortes rajadas de vento, chuva intensa e queda nas temperaturas em áreas da região. Todo mundo em alerta, hein? Eleitores têm até amanhã para solicitar o voto em trânsito. A opção permite transferir temporariamente o local de votação tanto do primeiro quanto do segundo turno, desde que o pedido seja feito dentro do prazo. Ouviu, né? Só até amanhã. 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

0: sempre gosta de passar por aqui, né?
1: Notícias do entretenimento já já.
0: Um segundo tá valendo R$100 hoje, hein, gente? Bora se desafiar a acertar? Qual é a música e quem tá cantando pra ganhar R$100?
1: É um segundo. Ai, Nativa, é muito pouco. Se vira.
0: Ah, tem gente que acerta, você também pode.
1: Se esforce, por favor.
0: Vamos colocar mais um item na nossa geladeira.

0: declaração de amor de Kleber e Cauã.
1: Mil adjetivos, vai, mil adjetivos em um minuto,
0: perfeita
1: vai.
0: Perfeita pra mim, pra você.
1: Vai, é, mil adjetivos em um minuto,
0: bonito,
1: consegue.
0: Bonito, cheiroso, sorridente, menino que cuida de casa. Mil não dá, viu?
1: tá bom, Cláudia.
0: Vamos colocar mais uma coisinha na nossa geladeira?
1: Vamos, rapidinho.
0: O nosso Festival de Geladeiras que tá um sucesso.
2: Festival da Geladeira Nativa.
1: Oba!
0: Na geladeira da Nativa tem... Tem sim, mostarda.
1: Ah, tá nos molhos essa semana?
0: Dá pra fazer aquela coisinha que eu gosto, hein?
1: Olha, já não lembro que a gente falou segunda.
0: Ê, cabecinha fraca.
1: Lembro que a gente falou ontem e hoje é mostarda.
0: Ouvinte nativa que

0: novinha.
1: O que você prefere? Ketchup ou mostarda?
0: Tudo!
1: Então hoje é mostarda,
0: e
1: viu,
0: uma
1: gente?
0: Geladeira nova.
1: Boa sorte aí.
0: Se inscreve, hein? Oi, gente, aqui é Zé Felipe e eu sou muito mais nativa, viu?

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7: Deslane 9 de julho e rebolsas muito ruins nos dois sentidos entre a Paulista e a Brigadeiro Faria Lima. O caminho é melhor pela cidade de Jardim e Augusta. No sentido centro, lentidão somente da Brasil ou Oscar Freire. 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

0: Ativa é tudo e muito mais, a paixão de Henrique e Juliano. Amor dos Outros é o nome dessa música, tá?
1: É Henrique e Juliano, meu filho, o nome já diz tudo.
0: A gente ama de paixão. A gente ama uma fofoca também, mas antes eu quero lembrar você. Já tem um segundo Vale Muito, hein? Já fez a sua inscrição?
1: 9-1.
0: Se inscreveram aí, Melissa? Bastante gente? Todo mundo querendo ganhar cenzão? Então pronto.
1: Gente, 9198-409-6019.
0: Bora pra fofoca, Thiago Rocha. Boa tarde.
2: Boa tarde, Gi. Boa tarde pra você. Boa tarde pro Anjo. Boa tarde também pra todo mundo que tá ouvindo a Nativa.
0: Isso.
2: Olha, lá na Grande Rio eles estão procurando uma rainha de bateria. Depois que a Virgínia fechou as portas, falou que não tem mais tempo, agora eles querem um outro nome. Eu já tenho uma dica. Vou contar pra você quem é essa rainha que vai surpreender. Mas é já. Pera
0: será
2: aí.
0: Será que sou eu, Anjo?
1: Nossa,
0: Gabriel?
1: Eu lembro a nota da Grande Rio esse ano. Foi ruim?
0: Eu também não lembro. Tinha a Virgínia lá.
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0: Uau.
2: Renatão vai sortear 1, 2, 3 casas e tem motos também, 10, 20, 30, 40, 50 motos, ou seja, 50 pessoas levam pra casa uma moto 0 quilômetro cada um. 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

0: Gabriel aqui ficou chutando um monte de nome. Thiago Rocha, quem é a nova rainha da Grande Rio,
1: quem
0: hein?
1: Quem é?
0: Já tem mesmo?
2: Pois é, Gisley Martins. Falaram, inclusive, da Paola Oliveira pra substituir a Virgínia.
0: De novo?
2: O que acontece? Também pensaram na Bruna Marquezine, que é de Caxias, lugar onde a escola de samba é sediada. Porém, a Anitta é o nome que tá correndo por fora, viu?
0: Olha.
2: A Anitta já, inclusive, deu uma entrevista pra revista Quem, falou que pra desfilar em escola de samba, isso precisa de muita presença nos ensaios, e ela já tem os ensaios dela, por isso ela pode não aceitar. Mas é que estão falando aí que a Anitta já está preparada pra ser anunciada na escola que tem como padrinho o David Brasil. Agora, se não fosse nem a Anitta, nem a Bruna Marquezine e nem a Virgínia, quem você acha que tem samba no pé e poderia ocupar esse lugar, hein, Gi?
0: Prefiro

0: mais Felipe Rodrigo, ignora.
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0: Facinho, facinho de ganhar R$100 em um segundo. Só adivinhar o nome da música e quem tá cantando. Sabe quem vem brincar com a gente?
5: Eu sei, é a Jane.
0: Jane Ribeiro da Silva. Boa tarde.
6: Boa tarde, Gini. Boa tarde, Anjinho Gabriel.
5: Tudo bem com você, Jane?
6: Tudo bem, e você?
5: Tudo ótimo. Até aqui, R$100 pra você, preparada pra ganhar?
6: Ah, com certeza. Seja o que Deus quiser.
0: O ouvido tá bom, né, Jane?
6: Com certeza.
0: Ó, essa música você ouve muito aqui na programação da Nativa. Canta aí do outro lado, sem dúvida alguma. Enfim, tá muito fácil. Posso soltar?
6: Pode.
0: Bora, então.
5: Nossa! Tá fácil, Jane. Já sabe ou toca de novo?
6: Toca de novo.
5: De novo. Mais duas chances.
0: Não senti muita firmeza nela. E aí?
6: Meu Deus.
0: Tocou o coração? É música das boas.
5: Já sabe ou toca de novo, Jane?
6: Toca mais uma vez.
5: Última chance.
0: Jane, respira, porque é a última chance. Agora vai. Quem canta e qual é o nome da música?
5: Valendo Cenzão.
6: Meu Deus, eu tô tão nervosa.
5: 5.
0: 4.
5: 3.
0: 2.
5: 1.
6: Jesus.
5: Não é Jesus.
0: Não é Jesus, não sabe, oh, Jane?
5: Chama o Tarzan, menina. Pedir ajuda.
0: Valeu a participação e a camiseta da Nativa que você vai ganhar, né, meu amor?
5: Que é linda, viu?
0: Camiseta linda, obrigada. Nova, da nossa coleção, que tá arrasando. Participa outras vezes.
6: Eu vou amar.
0: Sai por aí fazendo propaganda, tá, meu amor?
6: Com certeza. Araraquara vai vir em todo lugar com a camiseta.
5: Uhul! Boa!
0: Beijo, nosso interior maravilhoso!
5: Obrigada, valeu, Renê!
0: Jane. Um beijo pro Renê também. Ó, amanhã, vamos acumular e amanhã a gente fica com R$200, é bom também.
5: Duzentão, pronto.
0: E a Jane pode participar outras vezes, tá, meu amor?
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0: Vale a diversão, vale camiseta. Isso é muito Nativa.
5: Beijo, Gi.
0: Beijo, até amanhã, gente.

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11: 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Nativa 12:08, boa tarde pra você, como tá essa quarta-feira aí? Bora pra mais um pedágio? É o pedágio hoje. Alô, você da Zona Sul, que tá curtindo aqui a nossa Nativa, no Jardim da Saúde, tá? Avenida do Cursino, 1575. Você vai passar agora no pedágio Nativa, vai encontrar o carrão da Nativa aí. Fala, ô Dira, cadê meu voucher aí pra curtir o Brasa de Ouro? Pronto. Os primeiros que chegarem vão ganhar um voucher pra curtir o Brasa de Ouro Restaurante. Todo mundo que passa no pedágio da Nativa ganha o bolinho Kim também. 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E você vai ganhar um bombom bonobon também. 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E tem happy hour do Brasa de Ouro. 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Então vou repetir o endereço. 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Nativa, boa tarde.
12: A Nativa é muito mais.
11: É sempre muito mais você.
12: Oi,
11: pra todos. turma inteirinha ligadinha aqui na nossa Nativa. 2h09. Bora esquentar ainda mais essa quarta-feira aqui na nossa. Olha, tem brincadeira aqui também, tá?
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11: 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Bora pegar esses ingressos? 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Hora mais começa agora, nessa hora você vai ver tudo isso aqui, ó.
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nativa é tudo e muito mais amor, é muito mais paixão, é o Leonardo. 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Então vamos. 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

A Nativa é tudo e muito mais, Henrique Juliano. Arranhão. Daqui a pouquinho tem a sua participação. Atenção, atenção. É o Responde ou Paga. Hoje você tem a chance de ganhar 4 ingressos pra curtir o circo musical Abracadabra, viu, gente? Com Dedé Santana. Sua chance de ver o Dedé Santana, né? A gente acompanhou tanto ele no trabalho com os Trapalhões, com o Didi, nos filmes, né? Nos programas. Sua chance de ficar pertinho do Dedé Santana, comemorando os 90 anos, junto com o Diego Hipólito também. Muita magia, uma baita experiência. Tudo isso é sábado agora, tá? Dia 22 de agosto, às 7h30 da noite, aquele programaço junto com a Nativa. Você vai levar os seus amigos ou a sua família pra Arena Sabesp, no estacionamento do Moca Plaza Shopping. Ingressos, então, pro Circo Abracadabra, com o Dedé Santana comemorando 90 anos, pra fazer inscrição. Quer ganhar esses ingressos? Então é só pedir no WhatsApp da Nativa, tá bom? Manda no WhatsApp da Nativa, que daqui a pouquinho tem a sua participação. No Responde ou Paga, quero te dar esses ingressos. Beleza?

0: A Nativa é tudo e muito mais. É Luan Santana, Olho Marrom.
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0: 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Cadê ele? Cadê ele? Wellington, boa tarde.
2: Oi, Anjinho, aqui é o Wellington. Tudo bom, Anjinho?
0: Tudo bem, e você, Wellington? Muitas corridas hoje?
2: É, hoje, graças a Deus, o dia tá rendendo, Anjinho.
0: Ah,
2: graças
0: é?
2: Graças a Deus. Já... Acabei de sair do aeroporto de Congonhas, acabei de desembarcar o passageiro aqui em Osasco, no Jardim Roberto.
0: Que legal. O Wellington, você é motorista de aplicativo, então. Então, com essa viagem aí pro aeroporto, você já fechou o dia, não?
2: Opa, já quase, hein? Falta pouco.
0: Falta pouco, mais um pouquinho aí, sempre ligadinho aqui na nossa Nativa. Mas, ô Wellington, eu sei que você tá trabalhando, que você é um motorista 5 estrelas.
2: A gente, sempre.
0: Não é? A gente tem de presente pra você 4 ingressos pro circo Abracadabra pra você levar sua família toda, tá bom?
2: Tá bom.
0: Então vou gerar aqui a pergunta, atenção. Gerando a pergunta aqui pro Wellington Vieira de Osasco, gente. Ó, essa é fácil, hein? Qual o nome da princesa conhecida por perder o seu sapatinho de cristal? Qual o nome da princesa conhecida por perder seu sapatinho de cristal? Responde ou paga, Wellington?
2: Vixe, agora você me pegou, hein? É melhor eu pagar, viu? Porque essa eu vou confundir, hein?
0: Vai confundir? Vai confundir com a Branca de Neve?
2: Vai que eu confundo com ela, melhor pagar, viu?
0: Ô, Wellington, pra você nunca mais esquecer, é a Cinderela que perdeu o sapatinho.
2: Ah, é, a Cinderela.
0: Você ia falar o quê?
2: Nossa, eu ia falar outra coisa.
0: A Fiona, né? Falei.
2: É. Muito
0: bem. Mas, ô, Wellington... Frozen, nossa senhora, ia errar demais.
2: Você vê como eu tô fora da mídia,
0: histórias de contos de fada, né? Não é a sua praia, né, Wellington? Mas já que você pediu pra pagar, eu fiquei sabendo que o nome da sua esposa é Daniela, não é?
2: Daniela, exatamente.
0: É Daniele?
2: Daniela. A melhor manicure de São Paulo é ela.
0: A melhor manicure de São Paulo?
2: É, quem quiser fazer a unha lá na região da Perdiz, Pompeia, é com ela mesmo.
0: É com a Daniela, muito bem. Então, Wellington, imagine que a Daniela... é a sua princesa e você vai ter que fazer uma declaração de amor pra ela agora. Vai, capricha.
2: Daniela, meu amor, você é a melhor esposa que eu tenho, a melhor pessoa que eu conheci em todos esses anos da minha vida. Eu te amo muito, meu amor, Daniela Santos, do Nascimento Moraes.
0: Aê! Aê! Declaração de amor aqui na Nativa. Muito bem, Wellington, ganhou os ingressos.
2: Vamos pro circo, hein? Vamos pro circo.
0: Bora pro circo. Leva o filho, você tem filho também, não tem?
2: Tenho filho, vou levar o filho e a sobrinha pra ir ver o Dedé Santana.
0: Exatamente. Isso aí, falou tudo, tá por dentro, tá vendo? Wellington Vieira, aproveita e já fica por dentro aí das histórias, né, de contos de fada. Wellington Vieira, parabéns pra você, ganhou os ingressos. Tá vendo, gente, como é fácil? É bom demais, né? Maravilhoso. Amanhã tem mais Responde ou Paga aqui na sua Nativa.
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0: mentiu, viu?
1: A Nativa é tudo e muito mais. É, Michel Teló, quem falou mentiu. Daqui a pouquinho a gente volta com muito mais. Vem aí o Turma da Nativa com a Daizinha, Thiago Rocha. E essa dupla vem cantar pra você daqui a pouquinho também.
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6: 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Oi, Fabinho, boa tarde!
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6: Valeu, Fabinho, até amanhã.
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1: Oi, pra turma inteirinha ligadinha aqui na nossa Nativa nessa quarta-feira. É o Turma da Nativa que já está no ar. Eu estou com ela que está aquecendo a sua voz. Ela tá no... Tá aquecida, tá aquecida?
2: Oi, seus lindos! Cheguei!
1: Isso aí!
2: Tadinha!
1: Tem que chegar com força, hein, Daizinha?
2: Eu gosto assim, anjinho!
1: Tudo bem com você? Tá quente, hein, minha filha?
2: Ai, tá! Meu Deus do céu, o que que é isso?
1: Dai, que verão é esse no meu inverno?
2: Hoje o sol tá brilhando muito, mais que ele, só eu, meu amor!
1: Muito bem, muito bem! Daizinha, mensagem pra deslascar a vida do ouvinte hoje?
2: Ai, anjinho... Que a nossa paciência seja sempre maior do que a nossa vontade de

0: na Atitude e muito mais. É a música da semana, valendo R$500. É de Brito Samuel, Toda Mulher, aqui no Turma da Nativa, 3:18. Thiago Rocha, boa tarde.
1: Boa tarde, Anjo. Boa tarde pra você, boa tarde pra Dai, pra todo mundo que ouve a Nativa nessa quarta-feira. Olha, preciso contar um negócio pra você.
0: O quê?
1: Raul Gil acabou perdendo as calças. Vixe. Lá no programa Silvio Santos. Eu não sei se vocês viram, porque o vovô Raul Gil tava lá participando junto com a Patrícia Bravanel, o Rodrigo Bocardi tava do outro lado no jogo das três pistas e do nada a calça do Raul Gil caiu.
0: Rapaz.
1: Na hora, um bailarino foi lá socorrer, ajudou a Patrícia Bravanel, não aguentou, falou assim, ó, isso aconteceu a mesma coisa com o meu pai. E aí fica a pergunta, foi sem querer ou não foi sem querer? Ou foi um negócio pra comemorar os 45 anos do SBT? Já ficou meio suspeita essa história. Agora, já aconteceu com você de passar alguma vergonha em público, tipo o Raul Gil? Eu quero saber de você, Anjinho Gabriel, qual foi o maior mico que você já pagou, porque a gente quer rir junto com você.
0: Então,
1: conta aí.
0: Então, Thiago, vou te contar essa história, que meu primeiro registro na carteira foi num fast food famoso.
2: Uhum,
0: né?
2: Lembro.
0: E aí eu era muito atrapalhado, Daizinha. Lá meu apelido era Chaves.
2: Chavinho.
0: Que tudo quebrava, era todo atrapalhado, derrubava tudo. Era triste, viu, gente? E aí inventaram de me colocar lá na fritadeira, onde prepara lá a batata frita, frita lá os frangos. E me ensinaram, né? Me colocaram pra limpar essas cubas. Só que eu ficava com vergonha de falar que não tinha aprendido. Não tinha aprendido ainda. Eu falei, não, eu sei, pode deixar, eu sei, né? Queria mostrar serviço.
2: Sempre.
0: E aí, o que aconteceu? Fala, tá bom, Gabriel, você vai limpar as cubas hoje, beleza? Beleza. Era um sábado, 4 da tarde. A loja, o restaurante, estava lotado. Não é que eu me confundi ali nas alavancas e derrubei óleo na loja inteira?
2: Meu Deus!
0: Imagina eu no meio daquele óleo quente todo.
2: Tem que contar o perigo, né?
0: Perigo, então. Só sei que o gerente, o César, falava, segura ele aí, segura pra ele não cair. Gente, que vergonha. E os clientes tudo, meu Deus do céu, ajuda esse menino. Eu fiquei triste, viu? Fiquei triste um mês. Falei, nossa, como eu sou burro.
2: Meu Deus, não fala assim.
0: É verdade. Mas que mico, viu? Você tem um mico bom também, Daizinha?
2: Ai, Anjinho, minha vida é um mico, né?
0: É verdade, calma. Nem
2: é basicamente
0: sempre.
2: Todo dia tem um mico diferente. Mas o último mico que eu paguei foi na minha última viagem agora pra Floripa. Fui pra Floripa e no último dia de viagem passou uma carreta furacão. E você sabe que eu fico enlouquecida,
0: ah,
2: né?
0: Aquela que tem os personagens,
2: isso,
0: né? Tem o Fofão, tem a Mônica.
2: Ai, gente, eu amo. Tanto que eu voltei triste porque eu não consegui participar da carreta furacão. Porque eu queria ter dado uma volta com eles, né? Mas já tava lotado e não dava.
0: E aí?
2: Só que a hora que eles passaram cantando, Anjinho, eles passam cantando, dançando, eu comecei a gritar no meio da rua. Siga em frente, olhe para o alto, se liga na batida e vem cheirar o meu sovaco.
3: Meninas!
0: Não
2: e
0: é
2: cantando
0: assim.
2: Então, só que eu canto tudo errado. As pessoas que estavam em volta, elas riam tanto. E eu não tava nem aí. Eu falava, ai, deixa, eu sei que eu tô pagando mico. Deixa eu cantar errado mesmo. Porque, gente, não adianta. Eu posso ouvir a música mil vezes, eu sempre vou cantar errado.
0: Como que é a música da carreta?
2: Siga em frente, olhe para o alto, se liga na batida e vem cheirar o meu subaco. Ah, gente, eu amo.
0: Errado é mais divertido, viu, Daizinha? Errado é mais divertido. Você que tá ouvindo o Turma da Nativa, você pode contar pra gente qual foi seu maior mico pra gente rir junto com você hoje, nessa quarta-feira, deixar sua tarde mais leve, né? Valendo a camiseta coleção 2026, que é linda. Já tem a sua, né, Daizinha?
2: Tenho a minha. Aproveitar o dia e o bom da vida, brindar um novo encontro e tem também explorar o mundo e viajar sem limites.
0: Atenção, não é só a camiseta, tá? Você que vai participar agora, vai mandar mensagem no 9198-409-6019. Vai concorrer também ao Kit Castelo, com sumo de limão.
2: Vinagre de maçã.
0: Palmito em rodelas.
2: Creme de balsâmico.
0: E o molho rosé. Rosé.
2: Rosé.
0: Pra salada.
2: Ai, que chique,
0: vai virar um Masterchef aí na sua casa com essas receitas, tá? Então, só contar o maior mico que você já fez, que você lembra até hoje. Com certeza, você tem uma história boa pra contar. Qual o WhatsApp da Izinha?
2: 9198-409-6019.
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0: 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É o Gustavo Mioto pedido de socorro.
1: Tamo junto.
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0: 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É o Zezé de Camargo, irmão da Lua, amigo das estrelas, aqui no Turma da Nativa. Hoje falando de mico, né? Hoje o SBT tá completando 45 anos, Daizinha. E aí no programa do Silvio Santos com a Patrícia, o Thiago Rocha trouxe. Parece que o Raul Gil deixou as carças cair lá ao vivo, gente.
1: Eu vi, tadinho.
0: Que coisa, hein?
1: Nossa, hein? Tava de cuecão preto.
0: Tá tão magro assim, caindo as carças tudo. Mas tem que ter cuidado com esse negócio de mico, né? Tem um cara aqui que sempre vem aqui acompanhar aqui a nossa Nativa, contar as novidades, que é o Vanderlei. O Vanderlei não tem cara que paga mico, né, Vanderlei? Boa tarde.
2: Não, às vezes a gente paga, né? Mas, enfim, eu fui num velório.
0: E aí?
2: E eu tava lá, e entrei, e tô lá chorando, e abraçando um, abraçando o outro, e eu tava no velório errado.
0: Mentira, é verdade, tem disso mesmo. Tava tem vários velórios errado. Acontecendo.
1: Pior do que Vanderlei fui eu, né? Que todo mundo lá no velório do meu tio falando meus pêsames, meus sentimentos, e eu, imagina, imagina, eu não sabia o que falar, responde imagina.
0: Nessa hora a gente perdoa, mas não pode perdoar na hora do vacilo, na hora H, né, Vanderlei? Não pode pagar esse mico com a parceira, né?
2: Tem muito homem que comete esse mico, e aí o que que ele fala?
0: O que que ele fala?
2: Ah, é a bebida, eu tinha bebido demais,
1: Sempre tem uma desculpa.
2: É difícil o homem reconhecer que, olha, não sei o que tá acontecendo, tô muito cansado, tô trabalhando demais.
0: Tem que deixar, né, o orgulho de lado, né?
2: E, principalmente, o maior mico é ficar tentando desculpas ao invés de procurar a solução.
0: Uhum.
2: Então, hoje, com a tecnologia, os estudos, você vê, a pessoa que quer emagrecer tem a canetinha, né?
1: Isso.
2: E todo mundo sabe, se você usar ali com acompanhamento, você consegue emagrecer. Nessa parte sexual, os estudos avançaram também. Por quê? Porque todo mundo conhece o azulzinho, o comprimidinho, que você vai lá e tal, tem o efeito Cinderela. Só funciona naquele momento, depois é um pesadelo. Dor de cabeça, acelera o coração.
0: Ah, tem pós então, né? Tem contraindicação.
2: Uhum. 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
0: ele
2: por aí...
0: Ele é natural, Vanderlei?
2: É natural, mas a diferença é o que mais aparece por aí é polivitamínico. Ah, é vitamina aqui, não sei o que, um pouquinho de cafeína.
0: Uhum.
2: Gente, não funciona, não funciona. Quando ele é manipulado, ele traz ali, por exemplo, arginina, os flavonoides, ele vai aumentar a produção hormonal do homem, ele vai fazer uma vasodilatação, o sangue vai circular com mais facilidade, e aí o homem passa a ter a capacidade, vai ter a vontade, a capacidade para jogar o primeiro tempo. Tem muitos que é só ali, né? Não, não me peça mais.
0: Depois
2: não,
0: acabou a energia. Vem. Não pode,
2: semana,
0: né?
2: Que vem.
0: Você pode ir muito além, né, Vanderlei?
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0: A Nativa é tudo e muito mais. Murilo Huff anestesiado.
1: Ela é muito famosa.
0: Você é.
1: E é humorista.
2: Eu tô rindo de nervoso.
1: Show de humor. Dadai.
3: Dadai.
4: Dadai.
0: Tá falando do SBT, 45 anos, a calça do Raul Gil caiu. Você tem uma piada boa pra gente aí com a cara da comemoração, Daizinha?
1: Claro, né, Anjinho? Não poderia deixar de homenagear Silvio Santos.
0: O Silvio Santos.
1: Gente, uma homenagem linda pra ele. Anjinho.
0: Diga.
1: Qual é a diferença entre o poste, o bambu e a mulher?
0: Não, você vai conseguir contar essa aqui agora? Você aprendeu assistindo o Silvio Santos, é isso?
1: É.
0: Qual a diferença entre a mulher, o poste...
1: E o bambu.
0: Isso.
1: Anjinho, tá, eu vou te ajudar, tá? Não tá conseguindo, né?
0: Não, tô com medo.
1: O poste dá luz em cima e a mulher dá luz embaixo.
0: E o bambu?
1: É melhor eu poupar o emprego pra tu.
0: É melhor mesmo, viu?

0: sua voz. A Nativa é tudo e muito mais paixão. Vitor e Léo na luz do som. Muito bem. Ô, Daizinha, o que, que tinha de presente nessa hora mesmo?
1: Nessa hora tem a camiseta da Nativa e tem também, Anjinho, um kit. Um kit maravilhoso.
0: Pra
1: que
0: saladas,
1: é o kit Castelo,
0: né?
1: É.
0: Legal.
1: Sumo de limão, vinagre de maçã, palmito em rodelas, creme de balsâmico e molho rosé pra salada. E sabe quem ganha?
0: Quem?
1: Ela, Maria Raimunda Menezes dos Santos, final do telefone 0027.
0: Lá vem a Maria Raimunda que sei lá o quê.
1: Lá vem Raimunda passeando pela feira.
0: É Maria Raimunda, é?
1: Isso.
0: Maria Raimunda, tudo bem com você? Parabéns, viu? Só vim buscar os presentes. Qual é o endereço, Daizinha?
1: Avenida.

0: Avenida Doutor Francisco de Mesquita, número 1000, Central Plaza Shopping.
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1: O Ministério da Fazenda suspendeu a operação de 14 sites de apostas esportivas após identificar falhas no envio de dados obrigatórios para fiscalização. Os sites permanecem acessíveis exclusivamente para saque de valores mantidos em conta. O Tribunal Superior Eleitoral já recebeu 516 mil inscrições de mesários voluntários para as eleições desse ano, sabia? Até o momento, outros 379 mil eleitores foram convocados para atuar durante o período de votação também. As inscrições para o Provão Paulista, seriado 2026, termina hoje, hein? Alunos da rede estadual ETEX, escolas de aplicação das universidades e de redes municipais já estão automaticamente inscritos. Para outros alunos interessados, a inscrição é gratuita e deve ser feita pelo site www.vunesp.com.br. Daqui a pouquinho tem a segunda hora do Turma da Nativa. Não vai-te embora, não! É a nossa boiadeira, vem cantar para você daqui a pouquinho também.

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5: 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Nativa, boa tarde pra você. Gente, resultado do nosso pedágio. Você que tem um Creta cinza, não é isso? Creta cinza, plaquinha STV4H34. Ganhou aquele voucher, R$ 200 pra curtir o Happy Hour do Brasa de Ouro Restaurante, tá bom? Creta cinza, STV4H34. Tem 5 dias úteis. 4H34, placa. Tem 5 dias úteis pra retirar na loja com o documento do veículo em mãos, tá bom? Esse voucher, você que participou do nosso pedágio hoje, se divertiu na Zona Sul, parabéns. Ganhou muito.

0: Boa, boa, boa. Excelente tarde pra você, Daizinha.
1: Boa tarde, anjinho.
0: 4 e 6. Boa tarde, Nativa. Na Nativa que é tudo e muito mais alegria.
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0: Vamos falar de mico. Que mico, meu.
1: É, que mico é quando a gente canta, né? Mas tá bom, porque todo mundo fala que a gente, como cantor, é ótimo radialista.
0: A gente vai fazer uma enquete agora. Se você não quer mais que Daizinho e eu cante nas voltas dos intervalos, você fala, para de cantar.
1: Isso.
0: Se for pra gente continuar, você manda um áudio ou um escrito, continua cantando.
1: Isso.
0: Continua.
1: Mas lembre-se que a gente canta pra passar uma energia positiva, tá?
0: Não, mas se tá ruim, a gente tem que falar, porque a nossa missão é agradar aqui a nossa audiência,
1: tá bom? É verdade.
0: E agregar mais público. Essa é a nossa meta. Conta pra gente qual foi o maior mico que você pagou. Nessa hora tem o Kit Pizza.
1: Ai, que delícia.
0: Kit Pizza da Nativa, com tábua e cortador da Izinha.
1: Isso, pra você colocar a sua pizza.
0: Não, é pra colocar o hambúrguer. É o kit pizza, minha filha. Pra colocar.
1: Peraí, acho que você aprendeu com alguém.
0: Quem fala assim? Um chefe?
1: Eu não vou falar não.
0: Não vou falar não.
1: Mas é isso, é pra colocar pizza, aí você corta ela assim, ó, em pedaços iguais. É isso, você não deixa eu explicar, né?
0: É, não come direto na embalagem.
1: É, porque normalmente a pizza, ela não vem cortadinha certinho.
0: Não, não vem.
1: Com esse kit pizza, todo mundo vai comer igual.
0: Oi, de novo, eu quero saber do seu mico.
2: O maior mico que eu já tive na minha vida foi uma vez eu caí na feira. Levei um tombaço na feira, na de todo mundo. Aí eu levantei, pra não ficar sem graça, fiquei sorrindo. Eu mesmo que sorrindo de mim mesmo. Aí pronto, aí ninguém sorriu. Eu tô com sem graça, tô dando risada também. O maior mico que eu levei foi esse.
0: Pô, mas tem que rir. Tem que rir pra não

Essa Daizinha danada, hein? Então, continua cantando, viu? Porque Daizinha, como radialista, é 10, mas como cantora, mas continua cantando que divide nós do outro lado. Beijo, Daizinha, Nazuan, Gabriel!

0: Nativa é tudo e muito mais. Amor é muito mais, paixão é Marcos Bellucci. Nadson Ferinha, como um beijo. Falando em beijo, você que tá curtindo a Nativa agora, você que tá no trabalho, tá curtindo aí a Nativa em casa, tá com fone de ouvido aí no caminho, quer receber aquele alôzão, tem um beijo pra mandar, vai no Instagram da Dai agora, @dai40, tá bom? Pede ali seu beijo, não se esqueça.
1: Dai, linda, não esquece de mandar meu beijo hoje.
2: Isso. Eu não vou esquecer.
0: É daqui a pouquinho, tá? Os peixes aqui no Turma da Nativa. Mas antes, conta pra gente qual foi o maior mico que você pagou. Com certeza tem uma história boa pra contar.
3: O mico que eu paguei foi que eu desci do ônibus, aí eu vi uma pessoa, falei, oi, tudo bem? Como você está? Ai, tudo bem. Ai, desculpa, não é você não, você parece que é minha amiga.
0: Nossa, quase, às vezes eu reconheço a pessoa de costas, mas aí eu penso, eu só chamo a pessoa quando eu tô bem pertinho mesmo pra ver se é ela.
2: É. Ah, eu já dei dessas também, quando a pessoa dá um tchau lá de longe, outro dia o cara dando tchau e eu toda simpática antes.
0: Você acha que é pra você,
2: aham,
0: né?
2: Comecei a dar tchau pra ele, quando eu olho, era pra outra pessoa que tava atrás de mim. O que que eu fiz? Fiz um alongamento, né, querido? Levantei o braço e comecei a me alongar.
4: E a maior vergonha que eu tive em público foi na quinta série. Eu fui no banheiro com a saia longa.
0: Oh, meu Deus.
4: Depois fiz xixi, vesti a roupa e a saia ficou prendida na calcinha. E eu não percebi. Quando eu saí do banheiro, que fechei a porta, todo mundo rindo da minha cara, eu com o bumbum de fora.
0: Mostrando a busanfa, né? Daquele jeito.
2: Eu já vi gente sair com papel.
0: Um papel grudado, né?
5: O maior mico que eu já paguei foi quando eu comecei a fazer academia, que eu tava fazendo exercício naquela máquina, leg press. E eu não consegui travar a máquina e fiquei desesperada, levantando a mão pro personal vir. Fiquei morrendo de vergonha.
0: É, minha filha, o problema é quando você faz o leg press e sai gás da onde que não podia sair.
2: Vixe, aí é sacanagem, hein?
0: É, às vezes acontece na academia, é normal.
2: Ontem fizeram isso lá no metrô.
0: O que que fizeram?
2: Nossa,
0: no metrô,
2: Dessa? Xingando.
0: O que que aconteceu?
2: Soltaram um pum, né?
0: Aonde?
2: Rapaz, mas veio um amargor assim no meu nariz, anjo.
0: Na hora que você tava indo pra cá?
2: Mas eu falei, ô, cara, sacanagem, hein?
0: Tá podre?
2: É, cuida da alma porque o corpinho já era.
6: Siva!
0: Meu pai do céu, já tem os peixes da Dai aqui no Turma da Nativa. Valendo kit pizza, já de presentão.

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1: Mais amor e menos drama. Né? Não é melhor? Eu acho.

0: amor e menos drama.
1: A Nativa é tudo e muito mais, é Henrique e Juliano. Mais amor e menos drama e mais peixinhos, né? No ritmo de festa.
2: Ai, que delícia! Por quê? Porque a nossa audiência tá como, Anjinho?
1: Tá aqui. Ah, tá lá em cima, minha filha.
2: Lá em cima, meu amor. Nessa animação toda, em ritmo de festa.
1: Vamos!
2: Vamos mandar.
1: Muitos
2: peixes aqui pra Aparecida Fontoura, também pro Ricardo, a Elina Maria, a Carol ouvindo a gente, a Eusana, a Mônica e a filhinha Mariana, também tem o Flávio, o Daniel, o Pedro, a Ágata e a Raquel.
1: E a Raquel, obrigado a todo mundo que mandou mensagem.
2: É ritmo de festa.
1: O pessoal tá falando pra gente continuar cantando, viu? Que gosta quando a gente canta, né? Isso, teve mais gente falando.
2: E outra, a gente vai se esforçar pra cantar melhor. Tá bom?
3: Ô, Dai, ó. Um beijo, Dai.
2: Um beijo, seu lindo.
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2: Débora Mendonça, boa tarde.
3: Oizinho, ótima tarde. Ainda há pouco a rodovia dos Bandeirantes seguia muito mal para o interior na passagem por Caieiras devido ao acidente, mas a pista está liberada e a Bandeirantes está bem melhor que a rodovia em Anguera. 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
1: Vamos fingir que estamos sempre um musical.
2: Claro.
1: Aqui.
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1: Ó, a gente tá falando aí de Raul Gil, de SBT, 45 anos. Já chegou uma perguntinha aqui da Rebeca de Barueri. Falou, Dai, essa aqui eu aprendi assistindo o jogo das três pistas.
2: Ah, é? Então fala.
1: Dai, o que tem no dia, tem na noite, mas não tem na tarde. Vou repetir. O que tem no dia, tem na noite, mas não tem na tarde. Você sabe responder?
2: Claro que eu sei, né? Maravilhosa. É a letra I.
1: Nossa, ela sabe de tudo, gente!
2: Expert.
1: É a letra I, parabéns.
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0: Turma da Nativa, ó, o nosso aniversariante aqui do dia, Márcio Cruz, grande Márcio Cruz.
1: 30 anos, hein?
0: Fazendo 30 anos hoje.
1: Graças a Deus, 30 anos o Cirilão.
0: Ô, Márcio,
1: rádio,
0: Márcio, fiquei sabendo que...
1: 30 anos o Cirilão tá fazendo.
0: Ô, Márcio, fiquei sabendo que você não gosta que cantem parabéns pra você, que você fica sem graça.

0: Sucro!
1: Parabéns, a mamãezinha!
2: Quanto anos? Tá a eleição? Vote em mim, então, viu, meu filho?
0: Pode voltar. Ô, Márcio Cruz, obrigado toda a produção aqui da Nativa, toda a plateia aqui,
2: pagam, viu?
0: A nossa caravana. Ô, Marcinho, já tem o Super Nativa.
2: Aquele negócio da enquete era mentira, então, que você me chamou?
0: Que enquete?
2: Falou.
0: Não, era surpresa, nossa.
2: O maior mico que eu já paguei.
0: Qual foi
2: o
0: maior...
2: esse aqui que eu acabei de...
0: Você fica com vergonha de ser o centro das atenções, ô, Márcio?
2: Eu sou leonino, hein? E olha que eu sou leonino, hein?
0: Não, ou você acredita em signo, ou você...
2: Eu acredito...
1: É porque leonino adora aniversário, leonino adora então, aparecer.
0: Mas fala um mico aí, Márcio Cruz.
2: Mico.
0: Porque o Raul Gil, você viu que caiu as calças do Raul Gil no programa Silvio Santos, né? Com a Patrícia.
2: É mesmo?
0: Já pagou um mico, assim?
2: De calça, não, mas eu já dormi com as sacolas de uma mulher no ônibus. Foi ser
0: como
2: gentil.
0: Assim?
2: Fui ser gentil. Senhora, me dá as sacolas aqui lá no mercado e eu dormi. Eu já contei essa
0: mas
2: história.
0: Mas no ônibus?
2: No ônibus. Eu dormi, aí eu acho que eu abri a perna e foi sacola no chão com tudo que...
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4: Para de postar as coisas pra me convencer que você tá bem, viu?

0: tiver tudo e muito mais, o Daniel.
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0: Que era eu pra finalizar o Turma da Nativa hoje falando de mico e eu só quero os melhores aqui pra gente dar risada.
2: Boa tarde, Ginho. Boa tarde, Daí. O maior mico que eu passei foi descer do ônibus. Caí de cara no chão. Mas eu fingi que nada aconteceu. Eu levantei, chacoalhei a poeira e segui adiante. Mas cheguei em casa, pensa na dor que eu não tava. Que mico! Aí os outros falei, me ajudar, você tá bem, moço? Eu tô ótima, não aconteceu nada não. Por dentro, aquela raiva.
0: Aquele ódio, né?
3: Mas é assim mesmo, e a gente levanta tão rápido. Sem querer, a gente levanta, e sem olhar pro lado.
0: Eu, quando tropeço na Avenida Paulista, ai, gente, que vergonha. Eu tô me achando, né, no meu mundinho ali, de repente tropeço. Putz, chato.
3: E todo mundo olha.
4: O maior mico que eu já passei foi na folia de carnaval. Eu tava em Santo André, no Aramaçã, pulando e gritando e cantando aquela música da Ivete Sangalo. Aere, love, love, love com você. Quando eu olhei pra minha blusa, tinha arrancada a alcinha e meu peitinho tava de fora. Eita. Eu falei, pedi pra parar, parou.
3: Pagando o peitinho.
0: Peitinho! Faz parte, faz parte. Saindo o kit pizza da Nativa pra você que participou, mandou áudio aqui pra gente, quem leva daí.
3: Sirley Marcolina Correia Florencio, final do telefone 5147.
0: Parabéns pra você, Sirley.
3: Parabéns, maravilhosa.
0: Muito bem, obrigado todo mundo que mandou mensagem aqui pro Turma da Nativa que volta amanhã, depois da nossa hora mais, Daizinha.
3: Oi.
0: Sempre muito bom brincar com você, Dai.
3: É sempre muito bom estar com você, Anjinho.
0: Pra você aquele beijo de anjo.
3: Beijo, Anjinho Gabriel.
0: Beijo.
3: Beijos lindos e lindas. E até às 6 na Nativa entrou no grupo.
5: Tchau,
3: tchau.
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5: Amanhã às 3 da tarde tem mais.
7: Durmam com Deus. E até amanhã.
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0: A Assembleia Legislativa de São Paulo aprovou o projeto de lei que autoriza a transferência de empregados da CPTM afetados pela concessão de linha para órgãos e entidades da administração pública, direta ou indireta do Estado. O texto segue agora para a sanção do governador. Bolsa Família começa a pagar hoje.

0: Os benefícios referentes ao mês de agosto. Os pagamentos seguem em calendário definido pelo final do NIS dos beneficiários. Hoje recebem os beneficiários com final 2. Novas diretrizes para o ensino de arte na educação básica foram lançadas. As escolas devem organizar as aulas em 4 áreas: artes visuais, dança, música e teatro. A medida busca valorizar a arte na formação dos estudantes e deve ser implementada até 2036. Daqui a pouquinho a gente volta. Vem aí o Super Nativa. É o Márcio Cruz fazendo aniversário hoje. O Léo Magalhães vem cantar pra você também.
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2: 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Love Songs are better than me. 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
1: Oi, Débora.
2: Santinho, Avenida Santo Amaro, ruim sentido bairro, desde a 9 de julho até a Avenida dos Bandeirantes. Vale sair em direção a Birrini, avançando em direção a Padre Antônio e José dos Santos. 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

0: gente? 30 mil. Né? Faz chegar aos 30 anos, hein?
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0: Bom, já estamos no meio da semana, é quarta-feira. Valorize cada pequena conquista, porque é de passinho em passinho que a gente chega longe. E se o dia for puxado, ou até que já foi, né? Tá te desgastando aí, aumenta o som, deixa a música dar aquela força pra você. Agora, aqui no

Mais um ano de vida, hein? Vamos juntos aqui. Você vai participar com a gente do Super Desafio hoje. Mesma música aqui com artistas diferentes. Paula Fernandes, Ivete Sangalo. A gente vai ouvir as duas versões já já, tá? Você vai escolher. Ou a música 1 ou a música 2. 9...

0: A Nativa é tudo e muito mais. Gustavo Lima, Luiz Fonsi, Vagabundo.
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2: Não é não.
0: Ó, 5h15 agora, vamos lá, gente. O super desafio no ar aqui. Pega o WhatsApp, já manda pra gente. 91984096019. Você vai dizer se você quer a música.

0: Sonhos 2D e 3D para você aproveitar aquele cineminha com quem você quiser. Família, amigos, levar a criançada aí. 4 ingressos, tá? Vamos dar também kit pães de queijo pedacinho do sal.
1: Ha, Timbum, é big, big, big, big, big, seu bumbum, Márcio, feliz aniversário, meu lindo, beijo,

0: É tudo e muito mais, a Mari Fernandes, telefone sem fio. 5h25 agora.
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0: Pega o WhatsApp. 91984096019. O que você vai fazer? Você vai mandar mensagem aqui pra Nativa dizendo se você quer a música 1 ou a música 2. Hoje é a mesma música, Quando a Chuva Passar. Você vai escolher na voz da Paula Fernandes ou na voz da Ivete Sangalo.
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0: Essa é a Paulinha Fernandes. Vai com calma, hein, gente. Tá

0: Sônia.
1: Boa tarde, Márcio. Hoje meu voto é na música 2 com Ivete Sangalo.
0: Opa, tá tocando aqui, ó. Valeu, Soninha.
2: Boa tarde, Márcio Cruz. Tarde. Eu voto na música 1.
0: Aí, ó. Com a Paula Fernandes. Música 1, Maria.
2: Eu voto na música de número 1, Paula Fernandes.
0: Boa, boa, boa, boa. Cidinha.
3: Parabéns, Márcio Cruz. Feliz vida.
0: Obrigado, meu amor.
3: No desafio de hoje, eu vou votar na música 1.
0: Eita, lasqueira. Música 1, gente, de novo.
4: Boa tarde, Márcio Cruz. Tarde. Hoje eu vou ficar com a música número 2. Ivete Sangalo.
0: Aê, valeu, Edivaldo. Tem aqui a Silvia também. Silvia.
2: Bora nesse super desafio. Bora, música 2. Ivete Sangalo. Beijos.
0: Eu tô falando que a música é difícil escolher, gente. A música é boa. As artistas são sensacionais. Fica difícil, hein? Paula Fernandes de um lado, Ivete Sangalo do outro. Tem aqui, ó, um kit pães de queijo e pedacinho do sol. Tem cinema também. 4 ingressos. 9198-409-6019. Escolhe música 1 ou música 2 do Super Desafio.

0: Nativa é tudo e muito mais. Luan Santana, Rick Martin, Estranho. Ó, deixa eu te falar uma coisa aqui. Hoje a gente tem um super fã. Antes já de colocar o super fã aqui, eu quero você participando no WhatsApp da Nativa, tá? Você vai pegar o WhatsApp, você vai mandar pra gente aqui, assim, ó, super fã. Escreve super fã e manda um áudio dizendo de quem você quer ouvir aí. A música, uma música que marcou a sua vida, pode ser uma dupla que você gosta, a cantora, o cantor. Por isso que é quarta-feira e a gente toca aqui a música do super fã. Que hoje tem um presentão pro super fã também.
1: Super! Super! Super fã!
0: Muito bem! Ah, eu ia falar o nome dele, mas eu vou deixar ele se apresentar aqui, ó. Porque ele vai pedir uma dupla que todo mundo ama.
2: Boa tarde, Nativa! Tudo bem? Aqui é o Bruno. Nativa, eu sou super fã do Vitor e Léo, tá?
0: Bora ouvir então, bora ouvir, vamos lá! Ouvir, Bruno.

0: Oi, Nativa, boa tarde. Fala, Márcio.
1: Acabando agora mais um dia de serviço, voltando pra casa. Ayrton Senna tá tranquila, hein? A Dutra também tá, só quando entra em Guarulhos, só por Deus. Eita. É muito trânsito.
2: Valeu, Emidio, obrigado aí pela atenção, pelo carinho, pela informação. E vamos nessa juntos aí, gente. Ó, tem super desafio por aqui. O desafio de hoje. Deixa eu sair da rua aqui, ó. Voltar pro
3: super desafio.
2: Isso. Esse buzineiro todo, gente. Meu Deus do céu. Quem é que aguenta? Deixa na Nativa aí. E a buzina longe. Ó, kit pães de queijo, pedacinho do sol. Ingressos também pro cinema. Você tá com saudade do céu? Faz tempo que eu não vou no cinema, hein? Faz tempo que eu não vou pegar um filminho no cinema. Você pode levar mais três pessoas com você. Sessões 2D, 3D, quatro ingressos premium pro Cine System. Pra você aproveitar um cineminha com quem você... E o Corchim? Hã? Pode levar o marido, a mulher, namorado, namorado, tá bom? 9198-409-6019. Hoje a mesma música cantada aqui por artistas diferentes.

0: Silvinha voltou. O José tá aqui também.
1: Márcio Cruz. Opa, boa tarde, meu irmão. Parabéns aí, mais uma hora de vida aí.
0: Obrigado, meu
1: irmão. No Super Desafio, eu vou de número 2, com certeza. Bebeta, Ivete Sangalo.
0: Eita, Bebetinha. Valeu, Zé. Um abraço pra você, hein, Juscelene.
2: Boa tarde, Nativa. O meu voto hoje é na música número 1, de Paulo Fernandes. Beijo, beijo.
0: Beijo, beijo, Juscelene. Rosi.
3: Oi, Márcio Cruz.
0: Oi, meu amor.
3: Primeiro lugar, parabéns. Muita felicidade pra você. E hoje eu vou votar na música número 1, Paula Fernandes.
0: Valeu, Rosinha. Valeu aí pelos parabéns também, tá bom? Getúlio!
4: Oi. Feliz aniversário, Márcio Cruz. Que Deus abençoe muito a sua vida pra você continuar nos alegrando todos.

0: Juliano, não é o lugar, é a pessoa.
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0: Hora do resultado, super desafio.
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0: Ai, meu Deus. Que

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1: Olha a Viveta aí,
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1: Eita, lasqueira, hein? Você gosta de ouvir o Love Songs?
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1: Sempre tem, ó. Quando a chuva passar. Vamos lá, gente, pro resultado, ó. A produção já tá passando aqui. Voltando os tambores. Clarinha e seus tambores. Quando a chuva passar. Quem será que levou, hein? 85% dos votos. Difícil. Chegou a dar empate. Mas a música vencedora hoje aqui. Vem com ela. Ela quem?
2: Quem é o cantor?
1: Ela quem, cara pálido? A Ivete Sangalo! Disca 2. Já já vou dar aqui ingressos pro cinema. Kit Pães de Queijo, Pedacinho do Sol. Vamos ver aqui, ó.

prêmio aqui, ó. Laércio Feitosa. Laércio Feitosa Baltazar. 9444, finalzinho do fone. Vai pegar um cineminha, Laércio. Você mais três pessoas. Vai levar pão de queijo, pedacinho do sol também, uma delícia, gente. O goiabada é maravilhoso. Tem também multigrãos, gourmet, requeijão. Vai levar tudo aqui, tá? Avenida Doutor Francisco Mesquita, número 1000, Central Plaza Shopping. Pode passar lá na lojinha da Nativa e retirar. Laércio, o Bruno Simas levou sanduicheira da Britânia. Pra Britânia, é a sua vida. Super fã de hoje, hein?

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1: Quem chega agora, Débora Mendonça aí com as informações do trânsito. Fala, Débora.
2: Oi, Márcio. Trânsito congestionado na Avenida Doutor Assis Ribeiro, com ocorrência no sentido bairro, na altura da Jacira Artacho, no Cangaíba. Melhor seguir pela Avenida Cangaíba ou pela Ticuatira. 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
1: 6 horas 4 minutos. A Nativa entrou no grupo, gente.

0: eles estão aqui. E aí, tudo bem com vocês? Graças a Deus. Eu ia dar um...
1: Como você está se sentindo?
2: Parabéns
1: hoje
2: pra você, nessa data querida. Muita felicidade.
1: E pro muitos... Marcel nada.
2: Tudo! Então como é que é?
1: É?
2: É!
1: É!
2: É! É! É! É!
0: Ai, gente, é muito bom fazer aniversário, se sentir amado. Queria dizer que vocês... são minha família.
2: Não, não, não vem que ele também é muito, né? Ser família também é muito.
1: Sem chorar, engole o choro.

0: recomendado para maiores de 10 anos.
1: Que isso, gente? Calma, Marcião.
2: Que negócio escorrendo pelo nariz, é choro, é lágrima. Pô, gente.
1: Quem buliu com você?
2: Ai, boa noite, gente. É isso aí. Mais uma primavera. Cá estamos, 32 anos de idade. Isso é maravilhoso.
1: Cada
2: tá
1: perna,
3: certo,
1: né?
3: Ele nasceu em 1932, tá certo? Não é? Não é?
2: Sabe o que é mais legal? É. Grupo de família é assim hoje em dia. Você faz aniversário. A mensagem vem, parece aquelas mensagens de transmissão, assim. Não tem nem seu nome, mas... Até no grupo da família é assim. Ninguém te manda mensagem mais. Vai de maneira mais fácil.
3: Então vamos bater fundo.
2: Meus moleques me mandaram aí.
3: Bonita faz mensagem dos teus filhos, hein?
2: É, ainda nada.
1: Nada ainda?
2: Ainda nada, nada. Vixe. Deve ter esquecido, minha filha.
3: É, e outra coisa. Hein? Teve parabéns de manhãzinha?
1: Teve. Teve comemoraçãozinha? Teve.
4: Deixa eu ver se a pensão caiu esse mês aqui.
3: Não, não.
1: É disso que a gente tá falando,
3: não.
1: Por
2: quê?
3: Se teve comemoraçãozinha de manhã...
1: Pá.
2: Sopro da vela.
1: Eita, tentou fazer a Maitê.
4: Vela de 7 dias,
2: ó, gente, vamos nessa, ó. 6h07, agora hora de Brasília. Isso aí, gente, obrigado, ó. De coração, muito obrigado. Eu adorei aí as homenagens, as vergonhas que a gente passa também, porque eu não gosto por causa da vergonha.
1: Não sei por quê. Ah, eu amo aniversário. Por mim, eu faria pelo menos 3 vezes no ano.
3: Eita, mas você já tá?
2: Já tá?
3: Pra lá do bicho do corvo. Então. Se for 3 vezes por ano, você já viu como é que vai ficar, né? Ai, meu
2: Deus. Já que você divulgou pra todo mundo que é meu aniversário, dai, conta mais uma fofoca aí,
1: vai. Ah, claro que eu vou contar. Hoje, nós vamos ajudar quem tá desempregado.
2: Ai, que delícia. Vai dar emprego pra todo mundo?
1: Ah, então, pra todo mundo não, né? É uma pessoa. Por quê? Porque uma influencer, ela está à procura de um assistente para uma barbearia diferenciada.
2: Eita!
1: É, gente. E aí, já, eu vou passar aqui os requisitos para quem tiver desempregado se candidatar.
3: Eita!
2: É dentro?
3: Não, vou me candidatar.
2: Da barbearia?
3: Oxi! Vou me candidatar.
2: Que mais, Daizinha?
1: Vocês lembram da influenciadora Duda Reis?
2: Duda Reis.
1: Ela é a ex-namorada do Nego do Borel?
2: Ixi, essa menina passou poucas
3: emoções.
1: Isso! Foi um relacionamento bem conturbado.
2: É bem tóxico.
1: Por conta desse relacionamento, ela teve depressão. E aí agora, gente, ela falou sobre as mudanças que ela precisou fazer na vida dela, né, pra cuidar da saúde mental. E também falou sobre os cuidados que ela considera importantíssimos pra evitar que a depressão volte.
2: Ai, que bom, né? E saber que a pessoa, se ela retomar a vida e tal, virar a página. E é importante, né? Pra muita gente que às vezes vive se isolada, se anulando e tal. É isso aí, filho.
1: Boa. Só que ela precisa continuar cuidando pra não dar nenhum gatilho.
2: Algum gatilho,
1: e
2: sim.
1: Eu achei bem interessante. Nós vamos falar.
2: É bom tocar esse assunto porque tem muita gente que está sofrendo. Poxa!
1: O que é isso? Cara pálida?
3: Nada, cara pálida. Você tá bem hoje, tá radiante.
1: Graças a Deus.
3: Tá, não precisa de gelinho, nada.
2: Tá combinando
1: não,
2: até com a bolsa.
1: Glória a Deus, amém, Senhor.
2: Até a bolsa tá combinando hoje.
3: É.
2: Eita, lasqueira.
1: Hoje não, né? Tá sempre. É você que não repara
2: mesmo.
1: Ontem a minha calça era vermelha, a minha bolsa também era.
2: Ah, era? Eita, tá chique demais trocando bolsa todo dia, nem vi.
3: Então é cor da pele.
1: Ah, então essa parte aí eu não gosto, não. Eu acho bem broxante.
2: Ai, meu Deus. E tu, velho, o que, que tu vai contar?
3: Vou falar do pai. Aquele pai. Opa, foi pai. Buscar a criança na creche. E quebrou a secretaria.
2: Ficou estressado.
3: Na Zona Norte, em São Paulo.
2: Meu Deus.
3: Só que tem um pequeno detalhe.
2: Ele
3: não tinha autorização pra pegar a criança.
2: Ah, não, peraí.
1: Gente.
2: Ele quebrou, arrumou confusão, quebrou o negócio. Quando foram ver, ele não tinha nem autorização.
3: Quando foram ver, na escola não entregou a criança, né?
1: Gente. Que absurdo.
2: Gente do céu.
3: Mas nós vamos falar.
2: Oxi, agora vem, pronto, agora vem a buzina do algodão doce. Ai, ai, ai.
3: É o puro soco do milho. Pamonhas.
2: Gente, ó, vou falar. A gente falou esses dias aí de brincadeira, de farmar, né? Todo mundo entrando na onda. Agora tem até político.
3: É.
2: Influencer gosta de fazer coisas por clique e tal, mas esses dias viralizou isso aqui porque um grupo de jovens na internet, esse grupo resolveu simular uma emergência médica dentro de uma UPA. Isso aconteceu no interior de São Paulo, apenas para gravar uma pegadinha para as redes sociais. A gente já viu o influenciador fazendo cena de filme, aquela época lá daquele filme lá do dos mascarados lá de vermelho, lá o Casa de Papel, La Casa de Papel.
3: La Casa de Papel.
2: Tinha um influencer que fez vestido daquilo ali, entrando no banco uma vez. Aí
3: vai, tava um tiro, mas pode ser visto.
2: E agora, gente, é muito sério isso daqui. A gente vai falar até onde vai a audácia dessa galera por clique na internet. Já foi, gente. Pelo amor de Deus, você que é influencer aí, ainda quer fazer esse tipo de conteúdo? Já foi. Isso aqui não funciona mais não, meu. Mexendo em coisa séria.
3: E você imagina se o pai, a mãe, a irmã de um deles está precisando de um atendimento na saúde. Um atendimento
2: de verdade. Então a gente vai falar disso. Isso repercutiu, pediram desculpa. Vai errar.
1: É só papelão, né?
2: É só de voadora que a gente...
1: Só.
2: Vamos lá, então. Falando em voadora... 9198
1: 409
3: 6019.
1: Ah, que lindo.

0: Adoro!
1: Eita, chapeludo! Tu nem sabe o que é chapeludo ainda?
0: Ai, cada um pensa o que quer. Eu já falei, eu, na minha cabeça...
2: Você é cowgirl. Então, chapeludo. Aliás, com a chapa tem que ser um chapeludo.
1: Mas é gostoso falar. Ela gosta demais de um
0: chapeludo. Chapeludo.
1: Galinha, vamos lá. Vamos falar de chapeludo aí que, ó. Bom. Rapaz do céu. Vamos entender essa história.
2: 41 anos. Chega na Escola de Educação Infantil Alpes, no Jardim Peri, Zona Norte, em São Paulo. Foi retirar a filha, que o nome não foi colocado por questões de segurança. A escola não tem autorização da mãe para entregar a criança para o senhor. O cara quebrou a escola, jogou televisão no chão, computador, quebrou a secretaria, quebrou tudo.
0: Agressivo, né?
2: Os pais de outros alunos precisaram contê-lo. Aí chegou a polícia, vamos buscar a capivara. A mãe já tem medida protetiva contra ele. Ele não tem autorização para retirar a criança na escola.
1: Vixe, aí ficou feio, hein?
2: Então, meu, você é xarope? Você comeu batata doce? Não é possível. Se o cara tem uma medida protetiva, a mãe já tem uma medida protetiva, não tem autorização... Pra pegar a criança. Como é que a escola vai te entregar a criança? Se a escola te entrega a criança, ela é processada. Não é isso?
1: Sem nenhum tipo de inteligência emocional o cara tem.
2: Zero. Zero. O que ele deveria ter feito? Deus. Eu quero ver minha filha. Não sei qual é a situação dele com a mulher. Sei lá. Fala com a mulher. Ela tem que ligar na escola ou ir até lá, dar uma autorização pra ele poder pegar a criança. Então não pode pegar. Porque o idiota, isso é uma outra pessoa que chega lá e fala, vimos com a minha filha.
0: Pois é.
2: E some com a sua filha. Sem autorização, a escola não vai entregar. E a escola tem que processar esse cara agora para ser ressarcida de tudo que ele quebrou lá dentro. Mas o emocional da filha e das outras crianças... Ele não vai conseguir recuperar.
0: Não, e só vendo exatamente esse comportamento dele, graças a Deus que a criança não foi entregue, né?
2: É isso aí.
0: Porque um pai desse, agressivo desse jeito, dá é medo.
2: O cara
0: né?
2: é um idiota, né? Já tinha medida, a mulher já tinha medida protetiva contra ele, deve ter tido agressão na mulher.
1: O cara já não teve um exemplo bom dentro de casa, no seu casamento, sua relação ali. Fora de casa já provou também que não, o cara parece que é preparado pra viver em sociedade com esse temperamento aí.
2: De jeito nenhum.
1: Ser pai
2: agora,
1: e tal. Meu Deus do céu, hein?
2: Difícil, né?
1: O que acontece, hein, gente, com o ser humano?
2: Será que o pessoal já teve alguma situação semelhante?
1: Já viu? Já passou alguém na família?
2: De pai ou mãe buscar filho sem autorização?
1: Sim.
2: Sem o juiz determinar quais dias pode ter visita ou não, porque você, quando é numa boa, não tem nem esse negócio de juiz determinar, não precisa nada. Você conversa, fala, vou buscar meu filho hoje ou amanhã, ou vice-versa.
1: Ou até um profissional da educação que já viu algo acontecer na porta do colégio.
2: Isso, alguém que já tenha visto dentro do colégio. Como é que ele sentiu a reação da criança depois, né? Como é que fica esse tipo? Tem alguma psicóloga, alguém que possa falar como é que é a reação dessa criança?
1: Parece cena de série, gente, isso aí. A ponta da criança chegar, tia, eu não quero ir com meu pai, não. Meu pai é muito mal, sabe? Já fico imaginando a criança falando isso daí.
0: Com certeza a criança grava, né?
2: Nós falamos ontem.
0: Isso.
2: Esta cena vai ficar na mente desta criança eternamente. Essa não muda mais.
1: Quem é esse? É meu pai esse aí? Meu Deus. 9198
0: 409
1: 60 10

0: 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É de Brito e Samuel. Ó, gente, essa aqui é a música da semana. Eu vou até colocar aqui
1: a trilha. Música da semana.
0: Música da semana, hein? 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
2: Morrer de amor.

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0: São 6:30 agora, Vanderlei tá chegando aqui. Vanderlei do céu, conta pra gente, até porque desse negócio de sexo.
8: É sexo. Fundamental na vida, hein? É fundamental.
0: E às vezes vira um tabu quando o cara tem um problema, cara.
8: Isso.
0: Vanderlei tá aqui. Boa noite, Vanderlei.
9: Opa, boa noite, boa noite. Olha, tem muita gente assim ouvindo agora, né?
0: Uhum.
9: E às vezes é um tema que realmente o homem, ele fica até com vergonha de perguntar, porque quando ele pergunta, é como se ele revelasse que ele tá passando por essa dificuldade.
0: É sempre aquela coisa, né? Ah, o meu primo tá perguntando, ou o meu vizinho queria saber.
9: É
0: sempre essa.
9: É assim. Sempre isso. Então, assim, olha, que interessante. 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
9: 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Então, o que a gente precisa de essencial? Para aumentar a testosterona.
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0: A libido,
9: o
0: né?
9: O desejo, o fogo da paixão.
0: Ei.
9: Além disso, olha, Márcio, Dai, além disso, é interessante por quê? Porque o homem, ele começa a recuperar aquela versão que ele tinha quando era mais jovem,
0: uhum.
9: Sabe? Jogar o primeiro tempo, jogar o segundo tempo. O que acontece? Quando o homem joga o primeiro tempo e pronto, estourou o champanhe, acabou a noite.
0: É verdade.
9: Por quê? Porque ele não recupera e o homem não consegue fingir. Então, assim, ou tá ou não tá 100%. Quando você faz a suplementação com o Up for Men, você vai melhorando isso. É o tempo refratário.
0: Até a sua disposição, né? Antes de qualquer coisa, né, Vander? Até a sua disposição pra você viver, pra você pensar sobre isso, porque você fica mais ativo, né?
9: Fica muito mais ativo, melhora o relacionamento, porque o homem descobre que ele ainda é capaz de recuperar, de comparecer, de ter um sexo de melhor qualidade,
0: uhum.
9: Independente da sua idade. 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
4: Débora, você, Débora.
5: Márcio, corredor norte-sul congestionado para Interlagos e Congonhas até Interlagos com a José Neves, antes do shopping. Esse trajeto feito em 40 minutos e vale ter isso em conta ao acessar o trajeto. 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
4: Valeu, Débora Mendonça.
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0: Clara de Brasília. Já tem um ouvinte aqui querendo interagir com a gente. Barbearia nudista. Daqui a pouquinho o povo vai entrar já. A Dai vai contar detalhes do que é esse emprego aqui, hein, gente? Esse emprego,
1: é, né? Daqui a pouco eu falo porque essa barbearia é diferenciada.
0: Ah, tá. É que, como tá escrito ali? Esquece que eu falei, tá? Esquece que eu falei, diferenciada.
1: Boca de sacola. É. Aguarde seu momento.
2: Tá escrito. Aqui, ó, look my eyes.
0: Boca de sacola.
2: Tua boca de sacola mesmo.
0: Ai, meu Deus. Vamos lá, barbearia. Barbearia diferenciada.
1: A gente louco pra falar, galinha. A Nativa entrou no grupo, volta já. E ele contando já.
0: Não adianta falar, para daqui a pouco. Não, ele já vai e conta.
3: Olha, o salário dela não tá ruim não, né? Mas eu não faria, mesmo se fosse solteira. Ela é solteira, espero que os caras que vai lá fazer a barba sejam solteiros. E tá, eita, tudo de boa, a vida que segue. Mas que ela tá passando muita inveja pros outros, isso tá, hein?
2: Será que ela tá fazendo barba, cabelo e bigode?
0: Aí a mulher fala, você chegou nessa barbearia 8 da manhã, são 5 da tarde, você não voltou ainda?
2: Ah, mas é muita toalhinha quente.
0: É isso mesmo. Fala, Darlene.
4: O valor não deveria ser o principal fator pra aceitar uma vaga. Eu mesma não trabalharia nesse serviço, mesmo por esse valor.
0: É, né, menina? Ó. Daqui a pouco tem detalhes aqui que daí 40 vai contar.
2: O pessoal já foi tudo fuçado na internet, né? Minha pra ver o que é.
0: Minha boca é um túmbalo, não conto nada. Josi vai falar da pegadinha na UPA.
2: Pegadinha
0: essa
2: na
0: história
2: UPA?
0: Daqui. É. É, mas não foi essa pegadinha, tá. Não. Pegadinha do influencer. Fazendo de conta que tá passando mal, gente, né? Ah, a cena ainda é ridícula, achando que, ah, nossa.
5: Hoje em dia, os jovens fazem o que querem. Não ouvem os pais, não ouvem os mestres, não ouvem ninguém. Eles agem como eles querem, acham que são dono do mundo, que são os donos das verdades. Mas não pode ser assim, eles têm que ter, como fala, ter respeito pelas profissões das pessoas.
0: É, os jovens dinâmicos, né? Jovens dinâmicos.
2: Tem que ter limite, né?
0: É, gente. Quer clique na internet? Faça um conteúdo legal que as pessoas... Agora não, piada não. Vamos fazer o seguinte, ó. Eu pego a estagiária no colo, chego lá no hospital, faço de conta que ela tá passando mal e tal, não sei o quê. É isso.
2: Se for andar, olha, já joga lá de cima.
0: Olha que pegadinha legal. Não, vamos fazer de conta. Inventa que você tá morrendo. Gente, não se faz pegadinha hoje. Desse jeito, não.
2: Não. Pai, mesmo porque se você faz uma pegadinha dessa entrando num cinema, é uma coisa. Certo, isso. Tô dizendo. Tá entrando no cinema, você não tá colocando ninguém em risco, não tá fazendo. Numa UPA.
1: É ridículo.
2: Meu, quem entra correndo numa UPA é porque a coisa é grave.
0: No
2: é
0: colo, com uma mulher.
1: Entra naquele assunto que a gente falou outro dia sobre as pessoas que ficam ligando pra 190, fica ligando pro bombeiro pra brincar.
0: Na nossa
1: enquanto
0: época,
1: eles
0: na nossa
1: estão
0: época.
1: Trabalhando e precisando atender pessoas que realmente estão precisando.
0: Tipo de trote que a gente fazia na nossa época, era ficar apertando interfone de outros andares, às vezes.
2: Apertando campainha e sair correndo. Mas essa hora que você tá mexendo com saúde é um negócio muito complicado.
0: Verdade. Ó, tem aqui o Thiago falando do pai que buscou a filha no colégio. História que o Galinho contou há pouco aqui.
6: Com esse histórico aí do cara, já tem medida protetiva, provavelmente ele agrediu a mãe. Ele deve estar proibido de ver a filha. E o caso é o seguinte, ele está querendo pegar a criança para atingir a mãe. É isso que ele quer fazer. Por isso que ele foi lá e fez tudo isso. De quebrar a escola, disso e daquilo. Esse cara, ele não era nem para ele estar solto, era para ele estar preso.
0: E o que um cara desse é capaz de fazer com
2: filho, mas o ouvinte falou certinho. A gente ia entrar nisso aí também, que ele pode estar fazendo como outros já fizeram de nós falamos aqui daquele cara na Zona Sul em São Paulo que matou as duas filhas para agredir a mãe.
0: Falando em pai buscando a filha, Virgínia vai comentar aqui, ó.
7: Bom, se ele já tinha medida protetiva, porque boa coisa ele já não era. Então, ele não tinha direito de buscar criança na creche. Responsabilidade é dele mesmo.
0: Boa, Vi. É isso aí, ó. Opinião dela. Ó, a Tatiana falando da barbearia. Eita, quero conhecer essa barbearia.
8: Nem tudo é dinheiro, tá, gente? Nem tudo é dinheiro. Mas que 10 mil é... Uma ótima, hein? Trabalhar pelado ainda, você não precisa ficar comprando roupa, gastando dinheiro com roupa. Olha, se a vaga for feminina, eu vou. Se for masculina, eu mando meu marido, tá?
0: Eita! Dai, é melhor não falar mais nada, daqui a pouco você conta essa história aí, hein?
1: Por quê? A Nath entrou no grupo.
0: É, volta!

0: Roberto e Frederico Eduardo Costa, Nega Véia. Ô, Nega Véia, é tu agora, hein? Dá 40.
1: Vai lá, Nega Véia.
0: Quer cantar musiquinha antes?
2: Claro.
0: Vamos cantar musiquinha?
2: Vamos.
0: Vamos, então.
2: É assim, ó. Trabalhar com roupa é coisa do passado. A moda agora é trabalhar pelado. Que isso? Pois é, gente, é isso mesmo. Né? É isso mesmo.
0: É isso mesmo.
2: Tem vaga de assistente em uma barbearia nudista. Gente do céu. A influencer Daniela Mota, de 21 anos, abriu uma barbearia nudista em Floripa. E agora ela tá procurando uma assistente. Sabe quanto ela tá pagando? Gente, 10 mil reais fixos, mais comissão.
0: Meu Deus.
2: Gente, já pensou ganhar por mês 10 mil e mais a comissão? É isso mesmo.
3: Tem comissão também.
1: Você vai daí.
2: Olha, eu tô pensando, viu? Tô pensando. Como funciona? O atendimento é individual e privativo. O cliente escolhe se quer ficar vestido de roupa íntima ou completamente nu durante o serviço.
0: Minha filha do céu, é barba, cabelo, bigode, tudo, tudo. Poxa. Com roupa, como?
2: Os atendimentos custam de 2 a 4 mil reais.
1: É, se for barba e cabelo é uma coisa, se for bigode vai a 4.
0: Não, 2 mil reais é muito caro.
2: O que precisa pra vaga?
1: Ah, vamos ver, vamos ver.
0: Bora.
2: A profissional vai receber um treinamento.
1: Ah, não precisa, isso ela já tem. Tenho certeza que já tem.
2: Precisa ter uma boa comunicação. Precisa ser uma pessoa organizada.
0: Simpática, né?
2: Tem que saber lidar com o público. Eita. E principalmente precisa ter maturidade emocional para trabalhar no ambiente sem julgar as pessoas.
0: Vamos julgar aqui.
2: Querendo dizer com essa parte de julgar? O que você poderia julgar?
1: Não, o cliente que vai estar sendo julgado nessa história.
0: Poxa, será? Sem julgamento.
1: Não, o cliente
2: será
1: não vai
2: que
1: ser julgado.
2: O julgamento é olhar pro cliente e falar, Neiva.
1: Aí não pode. Aí não pode.
0: Meu Deus. Bom,
2: gente, agora olha a polêmica. A Daniela contou que ela começou a receber ameaças das esposas dos clientes.
0: Também, né?
1: Mas então a esposa não tem culpa. O cliente não tem cula. Ela não tem culpa.
0: O cliente tem a...
1: Não, ela não tem culpa. Se o cara vai porque quer, né?
2: Então, aí elas mandam mensagens, perguntam pra ela, onde você tá? Onde eu vou... Onde eu posso te encontrar? Porque eu vou te pegar lá fora da barbearia, viu? Porque lá dentro ela não vai, não.
0: Não vai, não.
2: Aí ela falou que... Ela fez o quê? Ela contratou segurança, né? Segurança particular pra ela, porque ela ficou preocupada e mudou o endereço do local lá que ela trabalha, né? Então ela mudou de endereço. Aí perguntaram pra ela se ela vai desistir. Ela falou que nunca, jamais desistirá, tá? Porque ela falou que ela pretende continuar e expandir o negócio.
1: Isso aí, vai expandir o negócio.
0: É lógico, vai expandir.
1: Vai expandir muito, mas é o seguinte.
0: Vai pra frente mesmo.
1: Só uma coisa. Eu conheço esse negócio.
2: Conhece, galera?
1: Você já foi barbearia.
0: Isso não é novidade.

0: O salário?
1: 10 mil mais comissão por mês, hein?
0: Você vai sim!
1: Não, não vou não.
0: Você vai sim, nós estamos precisando de dinheiro aqui no grupo.
1: Ah, não, não vou mostrar as minhas partes por 10 mil reais não, porque se for pra
0: mas
1: ser
0: mas e a comissão?
1: Assim... Não, mas aí eu acho que é melhor a gente já ir pro OnlyFans.
0: Gente, isso aí, esse nome, eu vou dizer uma coisa, não, não era isso não.
2: Tá estranho esse negócio, né? Aí. Porque
1: imagina, trabalha nua e o cara fica nu se quiser também, que bonito.
0: Que pessoal mais antigo, velho. Por exemplo, a Eni, em Bauru, tinha uma barbearia dessa.
1: Tinha.
0: Albertina em Ribeirão Preto.
2: A luz dessa barbearia é vermelha, não?
0: Vermelha, já... tem que ser, né?
1: Ah, eu acho que sim, pra dar um...
2: Um tchan com um preto tchan. Ali, né?
0: Quem?
2: O preto.
0: Que preto?
2: O avental preto.
0: Ah, isso. Que susto. Pensei que você já tava se candidatando.
1: E aí, e vocês dois, teriam coragem de ir na barbearia,
0: né? Pensei que era pra trabalhar com ela.
1: Não, mas assim, pra ir mesmo, só assim, pra cortar o cabelo,
0: coragem eu tenho, não tenho 4 mil.
1: É, né?
2: Querido, eu já entro assim, eu falo assim, ó, com os dois pés na porta.
1: Ah,
2: serviço completinho hoje aqui, viu?
1: E você não, tem a opção.
0: Completinho ou completinho?
2: Completinho.
1: Completinho. E você tem a opção de ficar com roupa, só com a roupa íntima, ou totalmente nu, que vocês iriam...
0: Eu ia ficar de roupa, porque ia virar piada pra ninguém.
2: Eu já saí de casa hoje, já.
0: Ela ia falar, Neiva! Neiva, era só um belisquinho.
2: Vai tirar na

0: aproveita que eu tô obrigado. Ó, um minuto pra sete, fica aí com a gente.
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0: A Nativa entrou no grupo, continua.
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3: Débora Mendonça e o trânsito em São Paulo, Débora.
4: Márcio, caminho ruim agora, sentido Imigrantes, pela Ricardo Jafé e Abrão de Moraes. A lentidão vai da Luiz Góes até a Avenida Bosque da Saúde. Melhor seguir pela Domingos de Moraes, Jabaquara, ou pela Avenida do Cursino. 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

0: São 7:06, hora de Brasília. Segunda hora aqui, gente. A Nativa entrou no grupo, ó. Eita, se assoviou é porque tem mensagem chegando.
1: Será que tem alguém mandando mensagem pra nós? Não tem.
0: Olha lá. Será? Alcineia. Barbearia nudista. Agora posso falar. Barbearia nudista.
1: Boca de caçapa.
0: Fala, Alcineia.
2: Pra trabalhar nesse local, tem que ser uma pessoa despojada e não pode misturar o profissional, né, com a vida pessoal ali, no momento do trabalho. E eu acho que esse valor aí não justifica. Eu não aceitaria por nenhum valor. 10 mil é muito pouco pra pessoa trabalhar num tipo de serviço desse.
0: Eita, mas que daí tá bom, 10 mil pra trabalhar pelado ainda, oxi.
3: Né? Não precisa nem gastar com roupa.
0: Não tem nem uniforme. Qual o seu uniforme na empresa? Tira a roupa. Esse é o uniforme. Já pensou?
4: Tem uniforme sim, tem o aventalzinho.
0: Aventalzinho, mas abusão, fica aparecendo.
5: A pessoa deve ser bem louca da cabeça mesmo. Deve estar bem fora da caixinha, da cachola. Bem fora a cabeça dela, tá fora da cachuleta mesmo. Pra poder aceitar um emprego desse, né? Mas não tem dinheiro nenhum que eu iria num emprego desse.
0: Imagina o esposo dessa Lucinha.
1: Não, o que eu fico pensando, eu tava pensando aqui agora o seguinte: será que tem algum peitudo pra mandar recado que iria na barbearia? Porque os homens tá tudo quietinho hoje.
0: Cadê a rapaziada?
1: Cadê os homens? Cadê os homens falando? Alô, eu vou rapaziada. Nessa barbearia.
0: Eita, ó, Lucimar, falando da Duda Reis, outro assunto que a Dai vai trazer daqui a pouquinho. Duda foi ex-namorada, ela é ex-namorada, né, do Nego do Borel.
4: Ah, hoje ela tá juntos. Casada.
0: É, a menina
4: tem uma família linda.
0: É isso aí. Só que ela sofreu, hein, gente? E com isso veio muita doença mental para
4: depressão,
0: depressão, enfim. A bichinha ficou mal, mas ela, pelo menos hoje, ela consegue dizer como que ela faz para driblar, né, essa situação ruim, assim, na vida.
6: Eu acho que todos têm que se esforçar, sim. Porém, há pontos que não adianta só a pessoa se esforçar, né? Às vezes, só o esforço da pessoa não adianta. Precisa uma ajuda profissional, né? E quando a pessoa consegue sozinha, ótimo, maravilhoso, né?
0: Se todo mundo pudesse fazer terapia, é tão bom, gente. Tão bom. Uma fase da sua vida, você fazer terapia. Às vezes, você não precisa ter motivo para fazer, mas vai lá. Faz uma terapia, coloca pra fora.
4: Será que trabalhar nessa barbearia nudista é uma terapia?
0: Pros homens. Oh,
1: falar uma coisa, isso é uma terapia. Oxe. É ter uma banheira, ter um joelho, ter tudo.
0: Não é, fia.
1: Você sabe, agora eu vou falar uma coisa. Eu nunca fiz terapia.
4: Nunca precisou, né?
1: Nunca fiz. Não, tem gente que... Eu nunca fiz, nunca... E tive psicossomatismo, tive depressão, mas...
0: Você sabe que o...
1: Eu saí...
4: Tarde, né?
0: De uns anos pra cá, começaram a falar bastante nisso, falaram assim, se você pudesse fazer terapia, falar com o público que começou a apresentar, galinha. Também, se perguntar pro meu pai, pra minha mãe, também eles vão falar. Poxa, nunca fiz isso aí, não, menino.
1: Obrigado, me chamando de velho, não. Né? Mas tudo bem. Pode continuar.
0: Isso na minha tudo época bem. Era frescura, não sei o
1: quê. Não, eu nunca falei que é frescura.
0: Não, não, mas tem um povo mais antigo que fala.
1: Porque o psicossomatismo, às vezes a depressão... E outros sintomas, elas são claras, elas existem, só não acredita, só fala que é frescura quem nunca passou.
0: Quem nunca passou, é isso aí.
1: Porque a hora que você tem uma síndrome do pânico, você fala, eu vou explodir, eu vou morrer, eu quero me ligar nas máquinas, não tem quem te segura.
0: E a pior coisa...
1: Mas eu tive um amigo médico que me ajudou muito, que é o Dr. José Eduardo Paes de Barros Greco, que eu não vou esquecer nunca. Ele falou, olha, tá aqui um remedinho... Só que é uma muleta. A hora que você puder, você larga essa muleta. Mas muda a tua vida. Vai fazer exercício físico. Não vou falar pra você parar de fumar e de beber, porque você não vai fazer. Mas você tem que mudar. Vai fazer exercício físico. Vai tira um tempo pra você. Veja umas coisas diferentes. E quando você tiver a crise, procure pensar que ela vai passar.
4: Pois tudo é, passa.
1: Né?
0: O povo mais antigo, tem um povo... mais antigo, que às vezes até teve um momento difícil da vida que foi difícil, foi uma barra pra... Mas se perguntar pra Vai Isaurinha, você pega um povo mais antigo...
4: Não tem Isaurinha, essa, né?
0: É.
4: Aí... Minha avó fala, comigo não tem essa de depressão não, minha filha. A depressão fiz. A gente cura fazendo serviço. É. A eles, né?
1: Por quê? Porque
4: eles pensam de outra
1: ocupava
4: forma.
1: Ocupava o tempo.
0: É isso aí.
1: Porque o que você precisa é ocupar a sua mente. E pra mim, o terapeuta, ele vai falar tudo que eu sei que eu tenho que fazer.
0: Sim.
1: Se você conseguir fazer tudo que tem que fazer, você não precisa. Mas é excelente quem pode fazer.
4: É que, na verdade, a gente sabe. Mas, muitas vezes, pelo que está passando, precisa de um incentivo de alguém. E é isso que acontece. Por isso que é bom a terapia.
1: E o Márcio falou, tá certo. Quem puder fazer, faça.
4: É ótimo.
1: Eu ainda não digo que eu não...
0: Mas você é muito espivetado, Alex. Você não precisa disso. Não é sobre isso, não.
1: Tanto que eu falo. Não é que eu falo que eu não vou fazer. Eu falei, até hoje, eu não fiz.
4: Eu tentei fazer. Aí eu cheguei lá...
1: A variar faltou.
4: Eu cheguei lá na terapia, comecei a contar os meus problemas. E ela ali, me aconselhando. Aí teve uma vez que eu não fiz o que ela pediu, eu fiquei com uma vergonha tão grande de voltar, e eu falei, quer saber? Eu não vou voltar, não, eu tô com vergonha. Voltei, não.
1: Eu não vou nem falar, vambora.
0: A Dai pensa que todo mundo é boca de sacola. Meu, tô falando demais da minha vida com essa mulher. Ela não fala pra todo mundo.
4: Fazer igual o Leonardo, né? Eu não vou falar nada da minha vida pra você, tá não. Certo. Você também não fala?
0: O Luiz, ele tá comentando aqui sobre o pai que buscou a filha na escola, só que o pai foi lá, né? Destruir a escola.
1: Destruiu a escola, quebrou tudo, sem a menor razão.
0: Não tinha,
1: que ele não autorização, tinha autorização. A mãe tem uma medida protetiva contra ele.
0: Filha da mãe, minha mãe.
7: Já fui buscar minha filha na escola e não quiseram me entregar. Eu queria fazer uma surpresa pra ela, né? Não avisei a ninguém. Chegou lá, não me deram de jeito nenhum. Acharam que eu não era o pai dela, porque ela é negra e eu sou branco. Aí eu falei, não, eu sou o pai dela. Pode ligar pra mãe que elas vão autorizar. Aí depois que ela ligou, fizeram uma chamada de vídeo. Oxi. Aí eu fui autorizado a levar ela.
1: Você não deveria brigar com a... Espero que você não tenha brigado com a escola. Você tem que parabenizar essa escola.
4: Exatamente, porque aí você sabe que, né? Sua filha, seu filho está seguro.
1: E isso aí, o seu e de terceiros estão seguros nessa escola.
0: Já pensou se a mulher faz uma pegadinha? Ele não é, não. É. Já pensou?
1: Cadeia.
0: Vamos te prender, Luiz. Ai, meu Deus. 9198 409 6019.
1: Eita.

0: 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Murilo Huff, ô carinho, saudade estranha. São 7h19 agora. Gente, vamos falar de assunto sério. Parece divertido, mas é um negócio sério. A gente pode falar um bando de babacas pra fazer isso aqui, viu? Porque enquanto você vê hospitais cheios aí, gente esperando na fila. Esses dias a gente falando do senhorzinho que tava vendendo coisa pudim na praia pra pagar
1: poder
0: um exame,
1: pagar exame.
0: Que não pode passar, não consegue marcar no SUS. Um grupo de jovens, inclusive, ó, é até
1: e
0: aqui,
1: um senhorzinho de 94 anos,
0: é
1: né?
0: É isso mesmo, ó.
2: Viralizou!
1: Viralizou!
0: Nativa! Sim, a gente fala desse assunto aqui. O grupo tava simulando ali uma emergência médica dentro de uma UPA. Isso aconteceu em Franca, interior de São Paulo. Entra o rapaz com a menina no colo, a menina passando mal. Até maquiaram a menina pra fazer de conta que a menina parece que tava até com marca de sangue e tal, essas coisas assim. Tudo isso pra gravar uma pegadinha. Foi simplesmente entrar nesse desespero, deixar todo mundo ali em pânico dentro do centro médico, né, da UPA. A equipe, acreditando ser uma emergência, coloca a jovem numa maca, aí começa o atendimento. Enquanto isso, tinha gente filmando. Às vezes acontece, né? Entra ali gente filmando num hospital, tal, sei lá, querendo registrar alguma coisa. Aí a farsa só foi descoberta quando uma das acompanhantes foi orientada a fazer a ficha da suposta paciente. Aí contou: moça, não precisa não, porque isso é uma gravação. É só pra gente fazer uma pegadinha aqui. E começou a rir, como se fosse um palco de stand-up, gente. Não tinha ninguém
3: passando
0: mal.
3: A mãe dela podia estar passando mal ali,
0: pois
3: né?
0: Pois é, a avó, a mãe podia entrar numa emergência. Alguém da família poderia ter sofrido um acidente, precisando de um atendimento, chegando ali numa ambulância.
1: Mas a pessoa não pensa nas consequências, né?
0: Pois é, o que tem de engraçado nisso? Será
1: nada.
0: Que eles não pensaram isso antes? Gente, peraí. Ó, legal, a gente tocou a campanha do vizinho, a gente corria.
3: A gente entrou correndo no cinema.
0: É,
3: acendemos a luz.
0: Tacava ovo.
3: Sabe, ninguém morreu.
0: Pô, eu taquei.
3: Mas um negócio desse aí.
0: Eu taquei tijolo da igreja que eu ia quando era pequeno lá com a minha mãe. Tijolo, a casa do prefeito era do lado. Eu dentro da igreja, mas que nem um capeta, tacando tijolo na piscina da casa do prefeito da cidade.
1: É, se você é assim agora, imagino como você era antes.
0: Tudo moleque, minha mãe lá ensaiando lá e tal, não sei o quê, a gente jogando pedra, atazanando a vida dos outros. É como era o prefeito. Aí hoje você vê que merecia mesmo, né, o prefeito safado lá. E aí, gente, aí... Ó, você mobiliza profissional, você mexe, às vezes, na agenda ali médica, que já não é fácil.
3: Claro.
0: Às vezes o médico tá querendo priorizar uma coisa, chega uma situação dessa aí, opa, para tudo que a gente vai atender agora.
1: Porque acha você... que é uma emergência de verdade.
0: Pra falar que é uma pegadinha. Pra clique na internet, querer engajamento, querer ficar famoso na internet, não tem graça nenhuma. Internet, às vezes as pessoas estão sem noção, olha.
1: Sem noção e sem limite, né?
0: É o tipo de grupo que tinha que pegar documento, foto, a biometria lá, sei lá, a facial e bloquear esse povo aí, nunca mais fazer rede social.
1: Deveria ter algum sei tipo lá, de punição, isso com certeza.
3: Querido, mas sabe qual é a maior punição para um pessoal desse aí? Vai fazer trabalho comunitário.
0: Trabalho comunitário.
3: Vai acordar de manhã, vai abrir estrada.
0: A prisão é muito
3: pra eles. Mas não precisa ser preso, não.
0: Vai ter uma medida aí pra
3: Vai trabalhar. É trabalhar nessa UPA aí, ó. Vai atender pessoal na UPA.
0: Vai
1: pra
0: fazer
1: ver
0: triagem.
1: Se leva
3: vai
1: a
3: fazer
1: vida
3: triagem,
1: mais a
3: sério, né? Pra ver se leva a vida a sério. É isso aí.
0: Gente, é demais. Hoje eu tive um caso. Eu tava falando com meu pai hoje. Falando, tem uma irmã dele, uma tia minha. 4 horas, meu. 4 horas pra passar numa triagem de um hospital.
1: Falou, tem gente que passa o dia inteiro.
0: Sua tia, tá, não sei o quê. 4 horas pra passar numa triagem. E o médico, 5 horas da tarde, falando assim: moça, eu vou começar a atender o pessoal das 11 horas da manhã agora. Olha que triste, né? Então é isso, gente. Tudo por like, tudo por família. Ficaram famosos agora. Agora ficaram famosos. Acho que a fama que eles queriam, eles receberam agora. Que aí deu ruim pra eles aí, pro grupo. Foram ainda pra pedir desculpas e tal.
3: Eu vou pedir desculpa.
1: Mas o pior é que parece que eles não se importam com isso. O importante é aparecer. Se vão gostar ou não gostar, minha cara apareceu pro mundo.
0: É isso aí. Você tá... O que? Revoltado em ouvir uma história dessa? A gente também ficou aqui. Quando o Galinha mandou essa notícia de que o que tinha acontecido... Ah, não, não pode ser. Só pode ser piada.
3: A gente era acha às vezes que não é verdade, né? Eu lembro quando aconteceu o negócio das Torres Gêmeas dos Estados Unidos. Eu tava na recepção do prédio desse médico que eu falei, doutor José Eduardo Greco. E eu tô vendo na televisão do cara lá. E entra um avião num prédio. Depois, daqui a pouco, entra outro. Falei, que filme é esse? Eu tô lembrando desse filme.
0: É cena de filme.
3: E é aquele que a gente viu, uma notícia dessa.
0: Acha que é, meu Deus. Vamos lá entrar nessa conversa, gente. 9198-409-6019.

0: 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Bruno Marrone. Choram as rosas. Só não cuida da saúde, depois fica chorando aí, viu?
1: É, filho. Oxe. Mas pode cuidar como prevenção.
0: Exato, prevenção. Por isso que a gente fala do melhor magnésio do Brasil. Você só vai encontrar no telefone que o Léo vai passar. Léo que chegou. Léo sempre chega aqui, ó.
2: Elegante.
0: Na elegância, só pra falar desse melhor magnésio. Boa noite, Léo.
2: Oi, Márcio. Boa noite, Galinha. Boa noite. Boa noite, Dai. Boa noite, ouvinte Nativa.
0: Eita!
2: Pois é. Você que tá ouvindo a Nativa nesse momento tem sofrido muito com dor. Ô, Márcio, você sabia que existe uma relação de dor com saúde mental? Porque quando a pessoa sente muita dor, a tendência dela é ficar isolada, deixar de sair para a situação de lazer com os amigos, porque é sempre a mesma coisa. Ela chega, aí a pessoa mal-humorada e tal, se isola, e aí vem a pergunta: você sentindo dor novamente, de novo? E a pessoa até fica constrangida, né? E para não passar por isso, ela se isola. E aí começa a desenvolver ansiedade, depressão. Tudo isso causado
0: dores
2: por conta da dor.
0: Dores que nunca existiram,
2: é,
0: né?
2: É verdade, é verdade.
0: Ó, e o magnésio... abordar esse assunto hoje é até importante, como o magnésio faz a diferença,
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2: 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Ao mesmo tempo em que ele vai aliviar a dor, agindo como anti-inflamatório natural, ele vai também baixar o cortisol, né, causado ali pelo estresse. Da pessoa fica realmente estressada, poxa vida, isolada, sem poder sair, desenvolver as suas atividades do dia a dia. E é aí que age o magnésio quelato da Joy. Ele age em mais de 300 reações bioquímicas no nosso organismo e vai aliviar a dor, vai baixar o estresse e vai provocar uma noite de sono tranquila. 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
0: Muito bem. 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

0: querido, ele pensou, velho vai me matar.
1: Ai, gente. Cada coisa que acontece, é.
0: Os bastidores. Gente, se a gente fizer um proibidão, vai ser legal, né?
2: Poxa. Seria maravilhoso.
1: Não, em breve,
0: gente,
1: em breve.
0: Não precisa muito. Se passar num sábado, umas 3h30, 4 horas da manhã, é viável.
1: Não, mas quando a gente tiver de volta com as transmissões aqui, em breve vai acontecer, né? Não, a gente tá orando pra isso aí.
0: Nós já temos orando transmissões dos temas nossos aqui
2: notícias.
0: No programa.
2: Mas
0: vai ter o programa inteiro.
1: Aquele lá, aqueles alvivaços lá. Aí
0: vai ser problema.
1: Aí no 3.0 a gente, eita, que vai ficar sem roupa
2: aqui.
1: Aonde? Dentro.
2: Que é isso?
0: Você sabe o que é 3.0?
1: Nativa, a Nativa entrou no grupo 3.0.
2: Olha ele falando aí, já quer ficar sem roupa aqui dentro do estúdio.
0: Ah, vai trabalhar na barbearia.
2: Então, Deusinho, aqui eu só não posso tirar 10, né? Porque se eu tirar 10, eu sinto muito calor.
1: Imagina, você chega na barbearia, ué, mas não tem nada pra fazer. Não, ficou um pelinho aqui, ó. Eu quero pagar só pra tirar esse pelinho.
0: É 4 mil.
2: De 2 a 4 mil reais.
1: Eita, dona Cida! E sou o maridão na barbearia, dona Cida?
3: Olha, eu com salário desse daí, meu filho, eu não queria nem saber o que era pra fazer, onde que era. Eu tava dentro e, olha, sem nem pensar duas vezes.
2: É dentro!
1: Aí, Cida! É dentro, Cida! Pegadinha na UPA, gente. Vamos colocar a Adriana aqui, ó.
4: Isso não é pegadinha, isso é uma coisa de desocupado. Entrar numa UPA, fazer o que ele fez, sabe? Eu acho assim, cara, na minha época a gente queria ser médico, queria ser bombeiro, queria ser delegado, queria ser bombeiro. Agora os jovens querem ser influencers. Não influencia nada, ainda fazem idiotices, porque tem outros idiotas que também gostam das bobeiras que eles fazem.
1: Isso aí.
0: Parabéns.
1: É gente que curte, é isso mesmo. Depois da Adriana, vou colocar a Tati aqui falando do pai que buscou a filha na escolinha, gente, mas não tinha permissão pra pegar a pequena. Né?
5: Então, nada justifica a violência, né? Então, assim, eu acho que ele estava revoltado, mas ele não pode colocar criança e funcionário em risco. Ele deve responder, sim, por dano, ameaça e descumprimento da medida protetiva.
6: Se ele já tem a medida protetiva, ele não tinha que pegar a criança. Eu também acho assim, que se ele tem a medida protetiva, ele não tinha que chegar nem perto da criança, né? Não tinha nem que deixar ver a criança. Tudo bem que a criança sente falta, mas é isso.
1: Se faltava algo para esse cara provar quem ele realmente é, pronto.
0: Acabou.
1: Já aconteceu aí, ó. Aqui já aconteceu. Mas eu vou te falar, hein? Olha.
0: Sabe que eu.
1: Um cara desse é pai.
0: É coisa é pai. De velho. Eu não penso no cara. Pra mim, o cara já é um idiota.
1: Pois é.
0: Eu penso na criança. Isso aí ficou na cabeça dessa criança pra vida.
1: Pois é, esse aí é meu. É, eu fico com aquela coisa na cabeça. A criança deve ficar matutando aqui, ó. Eu não quero ir com meu pai embora, tá? Não quero.
2: E outra, né, gente? Se ela viu isso, com certeza ela já viu outras
0: coisas,
2: piores,
0: coisas
2: até piores.
0: Sim, porque se a mulher tem uma medida protetiva contra ele...
2: Exatamente. Exato. E se ele é agressivo assim, ele não foi agressivo pela primeira vez.
1: Não foi, verdade. E tem charutão na boca, assim, ó. Quanto que é? A barba, o bigode, o cabelo... Peito.
2: Cabelinho fininho.
1: Cabelinho do. Até
2: como
1: cabelinho
2: é que
1: dos
2: é?
1: Dedos.
2: Bigodinho. Não, cabelinho na régua, na bigodinho régua. Fininho.
1: Menina.
0: Cabelinho na régua.
1: Mete a régua em mim. É, pega essa régua e. Oh, vamos ouvir a Sara aqui sobre a barbearia.
7: Trabalhar em um ambiente tão fora convencional, por valor, eu jamais aceitaria isso. Sem contar que a profissional fica a dispor do cliente. Eu não aceito isso.
1: A Sara também deve ter outra idade, deve ter um pouquinho mais.
0: Você tá chamando a Vini de velha?
1: Não,
2: foi isso.
1: Você
0: chamou
2: a
0: Vini de velha, é isso?
2: Eu não acredito também
0: vezes,
2: que ele fez isso, não.
0: Chamou Vini de velha, falou que o Vini não serve pra esse serviço.
1: Mas às vezes o estilo da Sara é outro.
0: Não falou? Ele...
1: A gente deve ter aquela ouvinte mais tradicional.
2: Já sei, conservador. Ah, entendi. Vou tentar te ajudar.
1: É lógico, gente. Você acha? Sarinha conservadora.
8: Eu não aceitaria essa função. Mesmo que fosse permitido trabalhar de roupa íntima, para mim existem valores e limites pessoais que estão acima de qualquer salário. Respeito próprio, princípios e dignidade não têm preço. Dinheiro é importante, mas não deve ser o único critério para decidir até onde estamos dispostos a ir profissionalmente.
1: Eita, Adriana, é isso aí, Adriana. Adriana opinou. E você, Roberta?
9: Eu acho um absurdo isso, ridículo. Pessoas precisam se amar mais, se respeitar mais. É, hoje é a barbearia, amanhã vai ser a manicure, depois vai ser o médico, a quitandinha da esquina, o açougue, e é uma bagunça. Isso é ridículo.
1: Já pensou? No açougue, meu Deus do céu. Pensou se isso vira moda? Que
0: corta a linguiça errada?
2: Ave Maria, já pensou?
1: Mas você sabe que tem uma hamburgueria... Não, era um restaurante japonês.
0: Nós falamos de um restaurante nos Estados Unidos onde o pessoal tá jantando pelado.
1: Que as meninas vinham...
0: Servir. Isso, mas...
1: Eu lembro de um restaurante japonês.
0: Nós falamos aqui de um restaurante onde as pessoas jantavam peladas. Peladas.
2: Ah, não, né, gente? Aí eu já acho falta de higiene. Imagina. Todo mundo nu.
1: Tu já
2: comendo.
1: Sabe o cheiro de azedo.
2: Ah, aquele cheirão de busão. Não dá. Não dá.
1: Aí não dá certo.
2: Misericórdia.
1: Eu sei que tem um restaurante japonês, eu não sei onde, era um restaurante japonês, culinária japonesa, que as meninas vinham todas assim, biquíni, essas coisas. E aí. E o sushi também tem aquela coisa de ser no corpo da mulher. É uma outra coisa isso daí, né? Você pega o sushi no corpo da...
2: Eu vi isso aí. Safadeza.
0: Restaurante oferece experiência de jantar nu por R$450. Faz sucesso em Nova York.
1: Tem um endereço aí ou não?
0: Eu só não vou porque eles disseram que na salsicha Viena não entra.
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0: Pergunte ao dono do bar.
1: O que você quer?
2: O que que pergunta pro dono? Tem refrigerante,
1: não, dono do bar? Pergunta pro dono do bar, assim.
2: Eu sou assim, tem refrigerante?
1: Meu amigo, o senhor faz o que o Luizão faz? O que o Luizão faz? Fiado.
3: Exatamente.
2: Aí sim, hein? Ah, e aí, Daizinha?
3: Gente, vamos falar da Duda Reis.
2: Duda Reis.
3: É, ela que é a ex do Nego do Borel. É, quem conhece sabe, né? Tudo que ela passou nesse relacionamento com ele. Ela teve depressão. E aí ela listou as mudanças que ela fez na rotina dela por conta da depressão. E tudo aquilo que ela não pode deixar de fazer, senão a depressão volta.
2: É isso aí.
3: Aí tem um áudio dela falando.
2: Tem uns gatilhos aí. Fala, Duda.
4: Luxos que eu não posso me permitir ter como uma pessoa que já teve depressão e síndrome do pânico. Eu não posso ficar sem ir na academia ou sem praticar algum esporte. A endorfina altera a química do seu cérebro positivamente, assim. Então, criar essa disciplina pra mim foi muito importante. E ainda nesse ramo de atividade física, é muito importante que, pelo menos no meu caso, eu faça algum esporte, alguma atividade física em um lugar que tem pessoas. É, porque conviver com gente é muito importante, você conversar, você socializar. Eu não posso ficar sem lavar o cabelo todos os dias, não sei por quê. É, higiene é muito importante, gente, muito importante, lógico. Mas eu não consigo mais fazer, lavar o cabelo dia sim, dia não. Eu sinto que me dá um ânimo, assim, refrigera minha alma mesmo. E todas as vezes que eu, antigamente, né, quando eu tinha essas fases, que tem muito tempo, você evita, assim, você tem mais dificuldade de levantar, de tomar um banho. Então, lavar o cabelo é muito bom.
3: E além disso, tem outras coisas
1: lavar
3: também.
1: Lavar o cabelo é um sinônimo de lavar a alma. Quando você está internado num hospital.
2: Nossa, a primeira coisa que você
1: quer. A primeira coisa que você quer é um banho, mas aquele banho sem água caindo em cima de você.
3: Porque, olha, não é verdade? A gente perde a dignidade com aquele aventalzinho. Que fica também com a busanfinha pra fora.
2: Trabalhar com ele. Aí na barbearia, né?
3: Cabelo sujo.
2: Nossa.
3: Olha,
2: nossa,
3: é isso mesmo. Por isso que a gente tem que se manter tudo bonitinho, né? Porque aí você passa mal, de repente você cai lá no hospital, você tá toda mequetrefe. É melhor não. E aí, gente, ela falou também da vitamina D, tomar sol também. Muito faz importante. Toda a diferença pra ela. E aquela coisa, né? O convívio social, que é conviver com gente, conversar, criar uma rotina pra tentar ver as pessoas que ela ama, conversar com as pessoas que ela ama. E aí ela falou que ela é de conversar bastante, então ela não precisa forçar nada, né? Ela gosta de gente, gosta de falar. E se ela não tiver isso, aí começa a vir aqueles gatilhos de depressão.
1: Mas isso a gente vem falando aqui faz tempo, né? Como evitar, como, o que você precisa fazer, que é sair da rotina, falar com pessoas, exercício físico.
3: É verdade.
1: Leitura é importante e religião é extremamente importante nisso. Seja ela qual for, faça a sua oração, sabe? Tenha fé, peça sabedoria. A religião é extremamente importante nisso.
2: Você se apegar em
1: mais importante, inclusive, do que a parte física, a parte vai alterar a tua parte física, vai alterar a tua parte mental, vai fazer tudo isso aí que é necessário.
2: Você sabe que esses dias eu ouvi uma psicóloga assim, tava passando no Instagram, ela falando assim: se você tá tendo sinais de depressão, e eles mutam, né? Hoje na rede social muta, né? Pra não... Ah, não sei o que, não sei o que, não sei o que. Se você tá tendo, sei lá, você não quer levantar, você não quer abrir a janela e tal, não sei o que, resista a isso aí. Vá ao encontro de pessoas, vá andar na rua. Só assim que você começa a vencer. Procure algo que te dê paz aí. Aí entra essa coisa da religião, essas coisas. Cara, às vezes você tá na igreja, para em frente a uma igreja católica assim.
1: Isso,
2: você
1: entra, tá atrás, entra em qualquer... Entra aí, eu sei de entrar em igreja, Márcio. Desculpa, acabei falando em cima de você.
2: Não, é isso. Vai orar, sei lá, reza. Vai falar um pouco com...
3: Tem que fazer algo que você se sinta bem,
2: maior,
3: né?
2: Uma força
3: maior. É. Só que pra isso você precisa ter força.
2: Porque tem gente que se
3: tem
2: tranca.
3: Gente que
2: se tranca no quarto escuro,
3: não tem força
2: escuro,
3: pra levantar e passar por cima daquele problema.
1: Quanto mais você se fecha nisso... Mais você vai se fechando, mais você vai ficando introspectivo, menos você vai falando com as pessoas. E eu vou dar um toquezinho, porque a gente que sabe como é que funciona, né? Você começa a entrar em pânico, você não sabe de onde vem. Ah, mas eu não passei nervoso, não precisa ser naquele momento. hora que você entrar assim, que você tem aquela sensação que você vai explodir, que o
2: uma angústia,
1: eu vou,
2: né?
1: ter qualquer coisa agora, eu vou morrer. Faça uma coisa. Você tem que desviar teu pensamento. Pega uma pedra de gelo, põe em cada mão. Fecha a mão, a pedra de gelo. A tua mente vai te desviar para a mão. E você começa a sair daquele momento de angústia. Não que isso vai resolver teu problema, mas você sai daquela...

0: isso mesmo. De alguma maneira o corpo vai...
1: cobrar.
0: Vai cobrar. Vamos lá, gente. Você quer comentar alguma coisa com a gente?
1: Ela
0: assim,
1: falou que, mais alguma,
0: né,
1: coisa?
0: De repente...
2: Não. É que eu tava vendo aqui referente a sintomas, né? Sintomas que às vezes a gente não dá importância.
0: Quais são?
2: Então tem aqui, ó. Quando você fica com pensamento frequente sobre morte, você tem aquele sentimento de culpa excessiva, você tem uma baixa autoestima, alterações no sono quando você tá com muita insônia, né? Fica difícil pra dormir. E aquela coisa toda que a gente já falou, que é a tristeza, perda de interesse de fazer as coisas que você realmente gosta. Então, assim, tem várias situações, várias coisas que acontecem e às vezes a gente não se atenta aos sinais. Então, é bom ficar atento, né?
0: Esses dias eu perdi o sono na madrugada.
2: E aí?
0: Essa aqui tava trabalhando aqui.
2: Tava.
0: Na madrugada. Eu acho que eu mandei alguma coisa no grupo, ela... Vai dormir, meu.
2: Nossa, era às 4:00
0: da manhã. Eu aproveitei, abri um negócio, fui pra sala, falei, meu, não tô com sono.
1: É.
0: Fui pra sala, abri o computador e comecei a editar um negócio, um trabalho que era fazer segunda-feira, eu comecei a adiantar.
1: O trabalho, eu não sei se é o mais ideal, mas, meu querido, é o seguinte, perdeu o sono na cama, não fique rolando que nem bife à milanesa. Levanta e acabou.
0: Já era 4:00 da manhã, então, enfim, já era 5:00, aí ela já...
2: Não, eu apresentando clássicos dormir, da Nativa, meu. E ele mandando as notícias de segunda. Vai dormir, meu!
0: Vai dormir, meu!
2: Eu querendo dormir, você aí.
0: Ai, no fim, eu acordei cedo, 6:00, tomei um banho.
1: Então eu tava voltando pra casa, era você que tava mandando notícia?
2: Era.
0: Uma trabalhando, outro com insônia.
2: Não, mas ó, repara rapidinho. Ai, um com insônia, a outra trabalhando. E o Galinha fazendo o quê? Voltando da gandaia.
0: No mínimo, da barbearia, minha filha.
2: Cada um tem a vida que merece, né, gente?

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4: Mate o jornalista Roberto Marinho, ainda muito ruim sentido Jabaquara, do seu trecho inicial e também da vereadora José Diniz até a Pedro Bueno. Melhor seguir pela Avenida Morumbi e Joaquim Nabuco. 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Beijo, ótima noite.
5: Ótima noite, Débora, até amanhã. Beijão.
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3: 8:07 aí, ó, no horário de Brasília. É, gente, os assuntos estão aqui. Vou te falar. Ô, é ruim falar essas coisas, né? Mas, rapaz do céu, ontem, Laura Cardoso, aí mais tarde, Glória Menezes, e também a notícia do Pablo, né?
1: Pablo, do Qual é a Música.
3: Do Qual é a Música, rapaz.
1: 45 anos,
3: pareceu muito novo. Muito novo. Muito novo. A Day acabou de falar aqui o cover do Júnior.
2: Cover,
3: né?
2: Do Júnior Lima também
3: é
2: faleceu.
3: O cover, tá, gente? Às vezes
2: 45 pessoal... anos, chofencinho.
3: Dependendo da manchete, meu pai clica nessas manchetes. Morreu, é. Não sei o quê. Meu pai. Ele
2: fica... É o cover.
3: Meu pai nem clicou. Tu viu quem morreu? Ele cai tudo.
2: Qual o nome do seu pai?
3: Seu Francisco, ó.
2: Seu Francisco, melhore.
3: Cai lá, ó. Tu viu quem morreu? Falei, quem foi? Mas nem clicou ainda, pai. Clica. É uma foto de um com a notícia de outra pessoa. Ele é assim. Então, é isso aí. É, cada notícia ruim que vai chegando aqui, a gente vai atualizando você também aí. Muito bem, ó. Kelly vai falar da barbearia nudista. Pois é, gente. Quanto que é pra trabalhar lá, Day?
2: R$10.000.
1: Mais comissão.
2: Mais comissão.
1: Porque cada... Não, é que cada procedimento tem um valor.
2: E ó, gente, foi postado lá no Instagram da Nativa, @nativa. Então, pra quem perdeu a notícia, quer saber os detalhes? Vai lá no Instagram, @nativa. Curte, comenta e compartilha com
1: Mas
2: todo mundo.
1: Mas também está no... Dai 40, DY40 escrito.
2: Isso.
1: É isso. No galinha.nativa também já compartilhei, porque tá um barato esse. E no Fala Márcio Cruz, né?
3: Fala Márcio Cruz, é isso aí. Tamo lá também, ó. Aquelas barbeirinhas que falam assim, quer tomar uma cerveja? É um perigo, né?
1: É.
3: Quer tomar uma cervejinha aí? Quer
1: Não,
3: tomar um
1: pior é se a dona da barbearia fala, paga a dose.
4: Em relação à barbearia, eu acho que super justifica. Super justifica. Porque esse salário mínimo de R$1.600 que nós temos hoje, que não dá pra praticamente nada, R$10.000, estamos falando de R$10.000, super justifica.
3: Gente, quem recebe um salário de R$10.000 hoje, gente? Tão fácil assim?
1: Poxa. Fácil, fácil, porque não é você, né?
2: É.
1: Mas, não se é o pessoal meu, né? Fala assim, a pessoa da vida fácil, fácil, porque não é você que leva a vida.
3: Já que vocês falaram há pouco aí, cadê os homens? Cadê os homens? Olha lá.
1: Deixa eu ver.
3: Antônio e Thiago, vamos ver o Antônio primeiro.
5: Aonde é esse salão aí que o pessoal vai cortar os cabelos pelados? Se for mulher que trabalha nesse salão aí, me interessa aí. Agora, se for homem, aí vai sair o camarada lá com a espada de He-Man, Deus o livre. Não sei como que seria recebido de casa. Se seria com a panela de pressão ou com a frigideira. Mas eu acho que eu iria, hein?
3: Meu Deus. Espada de He-Man. Tu tá cortando lá a espada de He-Man. Opa, peraí, o que, que
2: ei,
3: é isso?
2: Ei, ei, ei, essa espada aí.
3: Thiago.
6: Pessoal, mas que pouca vergonha, né? Pensou, você vai lá cortar o cabelo e a cabeleireira tá peladona? Ah, credo, né? Que delícia. Fosse um pouco mais acessível, nós ia também, né? Você, se todo mundo fosse médico, não tinha paciente. O interessante é a pessoa ser diferente. Tá certo mesmo. Se tem cliente, então tem que fazer mesmo.
2: Poxa, olha, e eu achando que ele não tava gostando, credo, né?
3: Credo, que delícia! Ó, a Tatiana vai falar da pegadinha que fizeram aí numa UPA, gente. Um grupo de... Se dizem influenciadores, sei lá, tem seguidor, né? Não sei quem é pior nesse...
7: A verdade é que essa galera de hoje, essa geração de hoje, só quer saber de like. Infelizmente, a gente tem que lidar hoje em dia com isso. Hoje em dia, tá acontecendo um acidente, tem alguém filmando. Tá acontecendo alguma tragédia, uma batida no trânsito que você poderia ajudar a pessoa, mas não. Você pega o quê? O celular. Porque você quer registrar, porque você quer ser o primeiro a mostrar que estava ali naquele local. E muita gente acaba sofrendo por falta de socorro, por pessoas que estão simplesmente filmando.
3: É isso aí.
1: Serviço comunitário. A justiça estaria aí para isso. Então, Tem que ser julgamento sumário. Você vai pra frente do juiz, é o seguinte: 72 horas, 250 horas de trabalho comunitário.
3: Não é, não é ano de eleição? É rua recapeando?
1: É, é. Ó, não, não.
3: Vamos levantar uma UPA nova. Isso. Aí até entregar esse ano. Então vamos lá. Vamos lá,
1: sabe, vocês vão serviço comunitário. Pau, não, não tem conversa.
8: Pois é. Deveriam tomar uma multa de uns 50 mil reais. Porque graças a Deus não foi necessário usar os recursos dos hospitais, que seriam para outros pacientes verdadeiros, mas acabou atrapalhando enfermeiros, médicos, né? Então uma multa de 50 mil reais já ajudaria na compra de remédios. E essa que deveria ser a punição deles. Eles iriam aprender, já que os pais não ensinaram em casa, a rua ensina.
3: É isso aí.
1: Não, eu acho que a multa pecuniária é importante também, mas acho assim, você vai trabalhar. Tentaram fazer uma vez aqui, que quando tivesse uma briga em campo de futebol, o cara seria e fosse pego, o indivíduo teria que comparecer 2 horas antes numa delegacia. Isso. E seria solto 2 horas depois. Sabe quantos foram pra delegacia? Nenhum.
3: Nenhum. Aí, ó.
2: Meu
3: Deus do céu.
1: Você não cumpre, amigo.
3: Meu Deus do céu. Ó, o Galinha contou uma história aqui, gente, que é chocante também, né? A mãe de uma criança tinha medida protetiva contra o pai, né?
1: Sim.
3: O ex, não sei se era o ex, mas o pai da criança, tal. O pai foi na creche buscar a criança. Não tinha permissão pra isso e ainda destruiu a creche. Meu Deus do céu, olha que ponto chegou o cara.
1: Ele só parou porque os outros pais seguraram ele.
9: Ele mostra mais uma vez que ele não tem capacidade nenhuma de ser pai. Ele foi lá tentar consertar as coisas e acabou piorando, né? E tomara que realmente tenha justiça pra esse tipo de homem.
3: Prender um cara desse, vagabundo.
2: Nada justifica a violência. Nada justifica o quebra-quebra. Cada pessoa que tem seus problemas, assim, neurológicos, mentais, precisa procurar um profissional pra não ter esses surtos, né? Porque se a gente se avaliar a si mesmo, a gente consegue fazer um tratamento correto. E não dá desculpa que, ah, a pessoa tem problema psicológico. Não tem essa não, fia. Vai quebrar as coisas dos outros, vai ter violência, vai pagar por isso.
3: Daí falou também da Duda Reis, gente.
1: Gozado que o problema psicológico só acontece depois que ela faz alguma caca,
3: é
1: né?
3: É isso aí.
1: Aí ele tem surto, problema mental.
2: Antes disso não tem nada.
1: Bem, antes disso...
3: Não tava bem, é isso mesmo. A Dil vai comentar aqui o assunto que a Dai trouxe também, Duda Reis, que listou, gente, uma série de coisas aí que ela adotou, né, Dai, depois da depressão que ela teve. Ela passou um momento
2: conturbado. Se ela não fizer, aí gera um gatilho. E a depressão vem.
3: Hoje ela tá bem, né?
2: Tá casada, tem uma filha linda. Aí, graças
1: isso não
2: a Deus.
1: Quer dizer que tá bem, mas.
2: Tem a filha pelo linda. Menos assim, tá casada, tá.
1: Tem a filha linda, legal.
3: Tá agora casa.
2: Parece que agora ela exagera, tá sendo tratada da forma que ela merece.
1: Tá casada, não, né?
3: Vamos ouvir a Dil aqui, ó.
10: Eu entrei numa depressão há 29 anos atrás também, por causa de uma pessoa que me traía, né? Por causa ele era muito infiel. E eu tinha medo que ele me deixasse. Eu era apaixonada por ele, tinha medo que ele me deixasse. Então fiquei numa depressão muito grande. Aí fiz um tratamento de 2 anos e pouco com psicólogo e psiquiatra. Hoje eu faço o que eu gosto. Quem quiser ficar comigo, venha porque gosta de mim. Eu danço, todo final de semana eu vou dançar, vou ao teatro, vou ao cinema, coisas que me faz bem. Então, depressão nunca mais na minha vida.
2: A Dil adora um forró.
3: Eu vou, se quiser.
2: Você vai aonde?
3: Não, eu vou, levo Galinha até a porta ali. Vai, Galinha, entra.
11: Dil, trouxe Galinha aí. Eu não posso.
1: Mas tu é cagão.
11: É forrozeira,
2: ela
11: Dil.
2: Adora.
11: Não sabia não, Dil.
2: Vai em todos os forrós de Mano Velho e Mano Novo.
11: Eu duvido ela mandar um vídeo agora dançando aqui. Dançando. Manda. Dil.
3: Aí, Galinha.
1: Não aguento, não.
3: A forró.
1: Aguento, não. Sou fraquinha, né?
3: É?
1: É, não aguento, não.
3: A sanfona aí no forrozão, é aí.
1: É, duas sanfonadas acabou o forró.
3: Duas sanfonadas.
2: Que tristeza,
3: acabou...
2: hein? Tem que dar mais sanfonada aí.
3: Dil, manda, Dil. Manda.

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0: Ó, 8h30. Ah, é ela já, rapaz. É ela. Oxi.
1: É a prioridade de aniversário do Márcio.
0: Vai fazer a curtinha hoje. Porque senão a chata vai falar. Você não tá ouvindo ainda. Pronto, agora ela tá
1: ouvindo. Não é no microfone.
0: É isso aí.
2: Fala de novo.
0: Ele fez a última pernada em minha homenagem.
2: Nem senti, né? Então, sinal que foi péssima.
1: É, nem.
0: Duas pernadas. Ai, meu Deus do céu. Ó, nós temos aqui o Gerson falando do pai que foi buscar a filha na escola. Só que aí arrumou confusão na escola, quis quebrar a escola, tudo. E o cara tem uma medida protetiva contra a mãe dessa menina, tem contra esse pai aí. Medida protetiva, aí vale, tipo assim, de repente até o ouvinte fica, alguém que tenha dúvida, falar da medida protetiva, é uma coisa da Lei Maria da Penha, é pra mulher, porque o cara pode falar assim, não, mas aí serve de mim pra ela também e tal, não, é da mãe, o cara não pode chegar perto, tem todo um...
1: Sim.
0: E aí, só pra ficar claro,
1: claro,
0: até o ouvinte... Mandou, ele tava meio que na dúvida aí. Fala, Gerson.
3: Eu acabei de passar na escola da minha neta, fui buscar ela porque minha filha tinha chegado do trabalho e eles não me entregaram. Falei que era avô, tava junto com a outra netinha, realmente eles me entregaram, eles pediram pra minha filha ligar lá, eu tive que confirmar meu nome, meu CPF e o telefone que tava lá. E eu acho muito interessante isso. Cada dia acontece esse incidente aí de pai que vai buscar os filhos sem autorização e some com os filhos. Vice-versa, tanto pai como mãe. Parabéns pra escola. E a gente tem que ter esses cuidados mesmo.
0: Isso aí, não tem que estressar essa hora. Não, isso aí tem que esperar. Se confirmar, ok, libera. Às vezes a netinha fala: quero não, vou ficar aqui esperando minha mãe. Às vezes tem as crianças, vou te falar.
1: O que a gente ouve avós e pais, entre aspas, né, que abusam de crianças, é uma grandeza.
0: Oxi. E mesmo assim, a escola, às vezes, recebendo a ligação e liberando, eles ficam...
1: Ela tem que receber ligação de vídeo.
0: É isso. Você vive.
2: Sempre, né?
0: A Lucy vai falar da barbearia nudista. Fala, Lucy.
4: É um ganho muito bom, né? Porque ganhar 10 mil hoje em dia tá muito difícil. Precisa ver, né? Porque a gente, quem tá trabalhando, não vai poder rejeitar cliente, né? Aí precisa ver se ela é amiga do Léo Santana, né? Porque quando ele chegar lá, se um dia ele estiver lá e quiser ir lá na barbearia, aí, meu irmão, não tem condições, não. Porque é 5 viagens, não dá não.
2: 5 viagens.
0: Vocês viram um vídeo que tá viralizando do Léo Santana agora? Acho que eu não sei se é no fim de semana que ele tá cantando, inclusive.
2: Ah, eu vi.
0: Inclusive choveu. E o pessoal falando: rapaz, tem uma cinta que tá indo no povo e volta dele. Tem uma cinta que tá. Não é cinta, não.
2: Lorin Prota, a mulher dele, comentou.
0: Comentou essa, falou, esse vídeo?
2: Que isso, Leandro? Você tá sem cueca? Ai, ai, viu? Ela pediu explicações, viu? Mas, menino, ali tá sem cueca mesmo. O que é aquilo, meu pai?
1: Vocês viram eu fazendo uma pequena demonstração aqui.
0: Aquele vídeo do Galinha.
1: E eu estava de cueca.
0: Do John Travolta.
2: É mesmo? Meu pai do céu, eu sei que ali, ó, no Léo Santana, uma olhada e um pedido de perdão.
1: Cuidado, cuidado, que tem muita coisa que engana. Cuidado.
2: Ah, mas ali não engana, não. O gigante é gigante mesmo, que nós até falamos já aqui, quando aconteceu. Sabe por que eu tenho certeza? Porque a Lauren Prota, a mulher dele, pegou uma foto dele, que ele tava de cueca e ela tava de biquíni. O que acontece? O gigante... tava gigante e ela apagou no Photoshop pra dizer que ele tinha neiva.
1: Você já ouviu falar em meia?
2: Meia?
1: Você já ouviu falar em produção?
2: Não, rapaz, Photoshop. Ali não é meia, não. Vou te mostrar o vídeo.
1: Não quero nem ver.
0: É inteira mesmo, não é meia,
2: não. Vou te mostrar o vídeo.
0: A Giane vai falar da pegadinha. Tá, dai, pega o vídeo ali, ó. Giane vai falar da pegadinha. Essa pegadinha aqui, gente... Esses safados aqui, um grupo de influenciadores, fizeram numa UPA, inventando que a menina tava passando mal e tal. Tudo não passou de uma brincadeira, e não é momento de brincadeira, né? Uma UPA cheia de gente querendo passar no médico.
5: Eu acho uma palhaçada, igual o Galinha falou. Se fosse uma mãe, um pai, um irmão deles que estivesse esperando um atendimento, eu vi no jornal eles pedindo desculpa, mas quer ter fama, vai fazer outro tipo de coisa, mas aí eu não achei nada agradável, eu achei uma palhaçada desse. Entendeu? Pedir desculpa é uma coisa. E os pais deles, não tá vendo esse tipo de palhaçada, não?
6: Deveria ser uma punição mais severa, trabalhar em prol da comunidade, no caso daqueles meninos que invadiram fazendo um trote na UBS. Também acho que tá na hora da justiça ser de verdade, porque a gente já se sente vulnerável diante de tanta violência. E depois que pega o criminoso, quando pega, acontece da gente ficar mais vulnerável, com medo dobrado, porque eles soltam.
0: Isso tem que ter uma regra rígida mesmo.
7: Também acho.
0: Esse tipo de brincadeira.
7: Mas, também acho.
0: Bom, deu tempo da Dai procurar ali, inclusive, o que
2: rapaz,
0: que é.
2: Rapaz, olha, agora tá explicado o porquê, GG.
1: Olha, quando vocês lembram que Zé Neto
7: tirou uma foto assim também, não lembro?
2: Lembro.
1: Então.
2: Colocaram um apelido nele de Zé Metro.
1: Será que é verídico?
0: Mas essa tubibinha aqui...
2: Eu não... sei que quando ele veio aqui, ele falou que parou com essas feiuras aí, porque deu muito problema.
1: Então.
2: Agora, se é verdade, se é vero...
0: O Léo Santana.
2: Não sei.
0: Sabe quando o pessoal põe aquelas cobras de porta pra não passar bicho do... Será que o chefe tá ouvindo?
7: Não, eu vou dizer uma coisa. É que é um assunto que pra mim não me interessa. Então eu não fico nem olhando.
0: Tá, tu não,
2: rapaz,
0: viu o vídeo?
2: Eu não. Olhei de novo. E agora tô olhando.
0: Para de
2: novo.
0: Ver. Vai, volta,
2: oh, meu pai do céu. Senhor
0: aí,
2: Jesus, misericórdia.
0: Meu Deus,
8: trocar
0: barbearia Léo Santana.
8: Apelido de galinha pro Márcio, porque o Márcio tá demais. Não vai, não.
0: Não vou, não. Aí falou, trocar apelido de galinha.
2: Ele não vai, não.
0: Vai, não, meu filho.

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